0: relacionado a apostas de cotas fixas e bets, segundo o secretário nacional de Direitos Digitais, Vitor Fernandes.
1: Em até 10 dias, que foi o prazo dado pela medida provisória, oficiou 8 grandes plataformas de redes sociais para que sejam retirados todo e qualquer conteúdo de publicidade relacionadas às apostas de cota fixa, às bets. Porque aqui é a porta de entrada para que os apostadores consigam acessar esses serviços.
0: Para reforçar a fiscalização contra os sites de apostas, foi regulamentado o Comitê Interinstitucional de Fiscalização da Exploração e da Publicidade Ilegal de Apostas de Cota Fixa. O colegiado será composto por 15 representantes de órgãos federais e vai articular as ações das autoridades competentes para a prevenção, a fiscalização e a repressão a essa prática. Reportagem Luana Karen.
2: O Ministério do Trabalho e Emprego divulgou hoje os dados do novo CAGED.
3: O levantamento do mês de agosto mostra a criação de quase 166 mil postos formais de trabalho no mês.
4: Foram 166 mil novas vagas de trabalho de carteira assinada criadas em agosto deste ano, segundo dados do novo CAGED, o Cadastro Geral de Empregados e Desempregados. Os números mostram ainda que nos primeiros 8 meses do ano, o Brasil já alcançou mais de 1 milhão e 134 mil novos postos com carteira assinada, o que representa um crescimento de 2,41% em relação ao mesmo período de 2025. Todos os setores da economia tiveram aumento no emprego formal, como detalha o ministro do Trabalho e Emprego em Exercício, Francisco Macena.
5: Em agosto, o maior crescimento do emprego formal ocorreu no setor de serviços, que gerou 110.346 postos de trabalho. A construção apresentou o segundo maior saldo positivo, com a geração de 20.848 postos formais de trabalho. A indústria manteve um crescimento, e já vem mantendo, inclusive, já há alguns meses, que indica, inclusive, um crescimento de emprego mais estruturado.
4: Das 27 unidades federativas, 24 tiveram saldo positivo no emprego formal em agosto. Destaque para São Paulo, que criou mais de 42 mil vagas, seguido por Rio de Janeiro e Pernambuco. Colocução de Graziela Mendonça, reportagem Gabriela Noronha.
2: E o IBGE divulgou hoje os dados de ocupação da Pesquisa Nacional por Amostra de Domicílios.
3: No trimestre encerrado em agosto, os dados mostraram que a população ocupada foi de 103 milhões de pessoas no trimestre de junho, julho e agosto.
6: A taxa de desocupação ficou em 5,3% no trimestre encerrado em agosto, uma queda de 0,3% na comparação com o trimestre encerrado em maio. Os dados são da Pesquisa Nacional por Amostra de Domicílios Contínua, a PNAD Contínua, divulgada pelo IBGE. Hoje, o Brasil tem cerca de 5 milhões e 800 mil pessoas desempregadas, uma redução de 4,6% em relação ao trimestre anterior. Já a população ocupada chegou a 103 milhões e 500 mil trabalhadores, o que representa um nível de 58,9% entre as pessoas em idade de trabalhar. O rendimento médio habitual dos trabalhadores ficou em R$ 3.777,00. De acordo com o analista da PNAD Contínua, William Kratochil, os setores da indústria e da construção ajudaram a impulsionar os resultados.
7: Essa redução foi motivada pelo aumento da ocupação na indústria. Teve, depois de um longo período de estagnação ou queda, volta a crescer, acompanhado também do setor da construção, que na construção de edificações aumentou bastante o número de contratações.
6: A pesquisa também mostra que o número de trabalhadores do setor privado com carteira assinada, sem contar os empregados domésticos, chegou a 39 milhões e 500 mil pessoas no trimestre. Realizada pelo IBGE, a pesquisa acompanha regularmente o mercado de trabalho e as condições de vida da população no país. Reportagem Luciana Colares de Holanda.
2: A qualidade da carne de aves e o mel produzidos no Brasil foi aprovada pela União Europeia, segundo relatório publicado nesta segunda-feira.
3: De acordo com o parecer, o sistema de produção do país atende a todos os requisitos sanitários.
2: Com a decisão, o Ministério da Agricultura e Pecuária afirmou que não há mais impedimento técnico para que o Brasil volte a exportar carne de aves e mel para o bloco europeu.
3: A decisão é resultado de uma auditoria realizada por autoridades sanitárias que visitaram estabelecimentos brasileiros entre os dias 24 de agosto e 4 de setembro.
2: O governo federal solicitou que o relatório seja incluído na pauta da comissão responsável pela decisão final, agendada para 20 e 21 de outubro, e aguarda as etapas administrativas para a inclusão do país na lista de fornecedores do bloco.
3: E atenção, gestores de microempresas e empresas de pequeno porte.
2: Está valendo o novo prazo para quem quer aderir ao Simples Nacional em 2027.
3: A empresa que optar pelo Simples poderá fazer a solicitação até dia 15 de outubro de 2026.
8: O Comitê Gestor do Simples Nacional ajustou os prazos para as empresas que querem entrar ou retornar ao regime em 2027. A solicitação deve ser feita até 15 de outubro de 2026, com efeitos a partir de 1º de janeiro de 2027. Se houver débitos ou outras pendências que impeçam a opção, a regularização poderá ser feita até 30 de outubro. Já as empresas que permanecerem no Simples Nacional e quiserem recolher o IBS e a CBS pelo regime regular, vão ter outro prazo. A escolha poderá ser feita até 30 de outubro de 2026, também com validade a partir de 1º de janeiro de 2027. Essa alternativa está relacionada à reforma tributária e permite que esses tributos sejam apurados fora do documento de arrecadação do Simples Nacional. Os dois procedimentos podem ser cancelados entre 3 de novembro e 20 de dezembro de 2026. Por isso, é importante não confundir as escolhas. Uma define o enquadramento da empresa no Simples Nacional em 2027, a outra trata especificamente da forma de recolhimento do IBS e da CBS. Claudimário Carvalho, para a Voz do Brasil.
2: Próximo domingo, milhões de brasileiros vão às urnas escolher seus candidatos.
3: Nesse exercício de cidadania, aposentados, pensionistas e beneficiários do INSS podem aproveitar o momento. Ele vai servir também como prova de vida.
2: A presidente do Instituto, Ana Cristina Silveira, nos concedeu entrevista e explica o porquê a prova de vida é necessária, como ela é feita normalmente e como a troca de informações com a Justiça Eleitoral vai ajudar nessa tarefa. Acompanhe.
9: Presidente, bem-vinda à Voz do Brasil mais uma vez, um prazer ter a senhora conosco. Para a gente falar então de prova de vida do INSS, né? A gente queria então que a senhora começasse explicando por que que a prova de vida é necessária e como que ela é feita atualmente.
10: Olá, Mariana. Olá, Luciano. Olá, ouvintes da Voz do Brasil. É um prazer estar aqui com vocês para falar de um tema tão importante que é a prova de vida no INSS. A prova de vida, ela é importante, é um procedimento feito anualmente pelo INSS para evitar fraudes, para evitar que o INSS pague benefícios a pessoas que já faleceram. E hoje o INSS faz isso, uma busca dos segurados nas bases de dados governamentais e públicas. Então, não precisa o segurado, via de regra, fazer a prova de vida. Então, o INSS age proativamente, buscando esses dados nas nossas bases governamentais. E essa informação, ela é muito importante porque anualmente, nós neste ano, a gente precisa comprovar a vida de 38 milhões de brasileiros, de segurados do INSS. A gente já conseguiu comprovar 25 milhões e a gente ainda falta comprovar 13 milhões de vida desses segurados. E como é que é feito isso? Com um batimento dos dados das bases governamentais públicas em relação aos segurados.
2: Daqui a poucos dias nós teremos aí o primeiro turno das eleições gerais no Brasil, né? E o INSS vai aproveitar a presença do eleitor na urna como prova de vida, né? Como é que funciona essa interação? É o TSE que fornece essa informação para o INSS?
10: Isso mesmo. É mais uma forma de comprovação da vida desse segurado. Então, o TSE, que tem uma base que é consolidada, que é uma base que é importante, eles conseguem fazer, após a votação, enviar esses dados para o INSS e com isso a gente consegue fazer a comprovação da vida e continuar com esse benefício ativo.
9: Agora, é importante aqui a gente destacar, né, que o voto é um exercício de cidadania, mas se a pessoa não for votar por algum motivo, inclusive por não ser obrigada, né, no caso das pessoas com mais de 70 anos, existem outras formas de comprovação de vida, né, presidente? Ou seja, se a pessoa perder a oportunidade no voto, ela não vai ter o benefício ou a aposentadoria dela suspensa por isso?
10: Essa pergunta é muito importante. A finalidade dessa conversa aqui não é criar pânico. Então, se os nossos segurados, os beneficiários, não forem votar, temos diversas outras formas de fazer o batimento desses dados. Através, por exemplo, do CadÚnico único, de um comparecimento a uma perícia médica. Também, se eles não conseguirem fazer essa comprovação nos primeiros 10 meses após a última prova de vida, o INSS ainda notifica esse segurado para que no prazo de 60 dias eles possam comparecer a uma agência bancária onde eles recebem seu benefício ou fazer um acesso no meu INSS através da biometria.
2: Só reforçando, presidente, quem votar então não precisa fazer prova de vida por um ano.
10: Isso mesmo, a prova de vida no INSS ela vale por um ano e durante esse um ano o INSS vai buscando os dados na base governamental para evitar que o segurado precise fazer algo para comprovar. A gente só vai solicitar essa comprovação se não conseguir encontrar dados nas bases públicas.
9: Agora, o que acontece quando a pessoa não faz a prova de vida? Ou seja, vocês buscam ali alguma movimentação que comprove que ela esteve viva, né, nesse período de um ano, estava viva. E o que acontece quando não é encontrado isso? O benefício dela é suspenso imediatamente? Ela é convocada a comparecer? Como é que funciona?
10: Primeiro, a prova de vida, ela é para benefícios de longa duração. Então, benefício por incapacidade, benefício assistencial, aposentadorias e pensões. Então, se o segurado, durante os 10 meses da última prova de vida, não fizer nenhuma ação, por exemplo, um empréstimo consignado com biometria, ou não fizer um CadÚnico, o INSS ainda faz a solicitação. Em 60 dias, ele não comprovando, a gente bloqueia o benefício, suspende temporariamente, mas assim que o segurado faz a prova de vida, esse benefício, ele é reativado automaticamente, sendo pago todos os atrasados. Então, não há perda para o segurado, isso é bom para deixá-los tranquilos.
2: E é sempre bom lembrar dos golpes, né, presidente? Se a pessoa receber algum contato solicitando dados pessoais, identificação facial, biométrica e achar alguma coisa suspeita, como é que ela pode se informar se se trata mesmo do INSS?
10: A primeira coisa que precisa ser feito é ligar para 135 de segunda a sábado, de 7 às 22 horas, para ter certeza que foi o INSS, ou entrar no aplicativo Meu INSS, onde tem lá um serviço, prova de vida, que ele pode verificar quando foi feita a última prova de vida e se está devendo essa informação. E nessa pergunta, é importante frisar que o INSS não envia links, que o INSS não pede dados. Então, o segurado que recebeu uma mensagem do WhatsApp, um SMS, um e-mail com links, é bom não clicar e entrar diretamente em contato com o INSS.
9: Sempre bom a gente reforçar aqui. Central 135, você diz que aí do seu telefone 135, o aplicativo Meu INSS, que também é possível baixar em qualquer plataforma, né, presidente?
10: Isso mesmo, e que tem um serviço específico lá, muito claro, onde o segurado pode ter certeza se a informação do pedido da prova de vida é verdade ou não.
9: Muito bem, nós conversamos com Ana Cristina Silveira, presidente do INSS. Muito obrigada, presidente, pela sua entrevista à Voz do Brasil.
10: Obrigada, e é importante dizer que não criem pânico. Se for possível, votem para fazer sua prova de vida, mas há outros meios também de fazer a comprovação.
9: A conta de luz virá sem cobrança extra em outubro.
2: Isso porque a bandeira tarifária será verde no próximo mês.
11: A conta de luz terá bandeira verde em outubro. Com isso, os consumidores não terão cobrança adicional da bandeira tarifária no próximo mês. A mudança da bandeira amarela para a verde foi confirmada pela Agência Nacional de Energia Elétrica, a ANEEL. Segundo a agência, o aumento das chuvas nas regiões sul e sudeste ajudou a estabilizar o nível dos reservatórios das hidrelétricas. Com condições mais favoráveis para a geração de energia, será possível reduzir o uso de fontes mais caras, como as usinas termoelétricas. O sistema de bandeiras tarifárias indica, mês a mês, as condições e os custos da geração de energia no país. Na bandeira verde, não não há acréscimo na conta de luz. Entenda como funcionam as bandeiras em gov.br/ANEEL. Thaísa Vitória para a Voz do Brasil.
3: Cerca de 2.500 indígenas Yanomami, em Roraima, recebem até amanhã médicos especialistas do Ministério da Saúde, sem precisarem buscar atendimento nos centros urbanos.
2: A expedição do SUS no Polo Base Surucucu realiza procedimentos entre exames e consultas nas áreas de pediatria, clínica médica e saúde da mulher.
3: Os atendimentos priorizam crianças com desnutrição e problemas respiratórios, além de gestantes, idosos com doenças crônicas e casos graves de malária nas mais de 30 comunidades da região.
2: Os serviços são oferecidos no Centro de Referência em Saúde Indígena Chapori Yanomami e nas áreas de difícil acesso.
3: A secretária de Saúde Indígena do Ministério da Saúde, Lucinha Tremembé, destaca a importância da nova expedição.
12: A ida dos especialistas para dentro do território é de suma importância para que mitigamos e chegamos aí a uma redução considerável de tempo de espera e com isso a redução de óbitos por causas evitáveis.
13: Dicas do Enem.
14: Oi, meu nome é Larissa Ferreira e a minha pergunta é: quantas redações eu devo treinar por mês?
13: Sobre redação, quem vai responder é o professor José Aguilera.
15: Você fazendo uma redação por semana, a cada 15 dias, em que você dialogue com um professor, com uma professora, que você reescreva a partir dos erros, limites, desvios que foram encontrados, está de bom tamanho. Escrever semanalmente é bom. Eu recomendaria, inclusive, para que, se você tem aí alguma limitação, um desafio para a escrita, se permita escrever pelo menos diariamente um parágrafo num caderninho seu. Como foi o seu dia? Escreva um parágrafo somente dizendo: hoje o meu dia foi assim. Neste dia, observei tais coisas. O meu destaque para esse dia, escreva um parágrafo pelo menos por dia para que você exercite a disciplina do parar, pensar, escrever.
13: É isso aí. Se prepare e acompanhe as nossas dicas toda terça-feira aqui na Voz do Brasil e também na radiogov.ebc.com.br.
2: Instituições interessadas em apresentar projetos pela Lei de Incentivo ao Esporte vão ter até o dia 18 de outubro para apresentarem as propostas.
3: Os detalhes vamos ouvir agora na reportagem de Cleide Lopes.
16: A Lei de Incentivo ao Esporte permite que pessoas físicas e empresas destinem parte do imposto de renda devido para financiar projetos esportivos e paradesportivos. São projetos como o do Instituto Reação, no Rio de Janeiro, fundado há mais de duas décadas pelo judoca e medalhista olímpico Flávio Canto.
17: Resolvi dar aula de judô sem saber ainda do alcance, da força, e fui percebendo rapidamente que era muito poderoso. O Reação hoje está em 10 polos, está em 5 estados, e a nossa missão é gerar impacto real, né? Todo aluno que está lá tem uma estrutura de transformação robusta, dentro e fora do tatame, né? Em sala de aula e no tatame. E a lei de incentivo, quando aparece, muda muito o patamar do que a gente faz.
16: Os projetos atendem crianças, adolescentes e adultos de todo o país. E aqueles voltados à inclusão social recebem um incentivo maior, como explica o diretor de programas de políticas ao esporte do Ministério do Esporte, Frederico Costa da Silva.
18: Nós temos na própria lei uma possibilidade que aumenta a restituição do imposto de renda, que chega a 2% para a pessoa jurídica, pode chegar a 4% se for em área de vulnerabilidade social. Então isso é uma maneira de incentivar, como a própria lei diz, as entidades a aportarem naquilo.
16: No ano passado foram apresentados mais de 5.600 projetos e está aberto até o dia 18 de outubro o prazo para que organizações sem fins lucrativos e pessoas físicas e jurídicas de natureza esportiva escrevam propostas para garantir recursos da Lei de Incentivo ao Esporte em 2027. As entidades proponentes deverão se cadastrar previamente no Sistema de Leis de Incentivo, plataforma digital do Ministério do Esporte. Reportagem Cleide Lopes.
2: No momento da inscrição, é preciso observar os requisitos e as orientações disponíveis no sistema e apresentar corretamente mediante a documentação exigida.
3: Para mais informações, acesse gov.br/esporte e clique na aba Ações e Programas.
2: Quem vai fazer a reaplicação do Exame Nacional para a Certificação de Competências de Jovens e Adultos, o Enseja, de 2026, já pode consultar o local da prova.
3: O Enseja é gratuito e voltado a jovens e adultos que não concluíram o ensino fundamental ou médio na idade adequada.
2: Para quem busca a certificação do ensino fundamental, o exame será no dia 6 de outubro. Já para o ensino médio, a reaplicação acontece no dia 7.
3: Os locais estão disponíveis no cartão de confirmação de inscrição no sistema Enseja.
2: A partir de amanhã, as vigilâncias sanitárias de todo o país vão ter novas funcionalidades no Sistema Nacional de Controle de Receituários.
3: Entre as mudanças está a atribuição de numerações destinadas às notificações de receita eletrônica.
2: Outra novidade será a possibilidade de atribuir no Sistema Nacional de Controle de Receituários numerações destinadas à emissão de notificações de receitas eletrônicas.
3: Mas os usuários devem estar vinculados à instituição no cadastro da Anvisa.
2: Mais informações você encontra em gov.br/anvisa.
3: E essas foram as notícias do Governo Federal.
2: Uma realização da Secretaria de Comunicação Social da Presidência da República.
3: Em produção da empresa Brasil de Comunicação.
2: Fique agora com as notícias do Poder Judiciário e do Congresso Nacional. Boa noite.
3: Boa noite, até amanhã.

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2: Conselho Nacional de Justiça apresenta medidas para ampliar a segurança e a transparência dos precatórios.
3: Grupo de trabalho sobre modernização do sistema de justiça avança para análise de propostas.
2: Justiça do Trabalho condena a empresa de agrotóxicos por assédio eleitoral.
3: Boa noite, eu sou Marcela Luiz.
2: E eu sou Walter Lima.
3: Ao completar um ano como presidente do Supremo Tribunal Federal e do Conselho Nacional de Justiça nesta terça-feira, o ministro Edson Fachin apresentou diversas providências que têm sido adotadas para a construção da política nacional para o tratamento adequado dos precatórios.
2: As medidas foram apresentadas durante a sessão do CNJ. A Micela Alves.
4: O objetivo de todas as medidas anunciadas é dar mais segurança, transparência e rastreabilidade aos créditos judiciais. Entre os feitos, Fachin destacou o lançamento da calculadora do cidadão de precatórios.
5: E uma calculadora de precatórios, que permitirá a qualquer pessoa conhecer o valor atualizado de seu crédito. Em novembro, será a vez do Painel Nacional de Dados, reunindo pela primeira vez informações sobre os precatórios de todo o Brasil.
4: O trabalho inclui diálogo com o Banco Central do Brasil, a Comissão de Valores Mobiliários e a Advocacia Geral da União.
3: O Grupo de Trabalho sobre Modernização do Sistema de Justiça realizou reunião no Supremo Tribunal Federal para consolidação das propostas recebidas.
2: O presidente do Supremo, ministro Edson Fachin, criou a comissão para formular propostas estruturais de curto, médio e longo prazo. Marcelo Della Libera.
6: O processo de participação social recebeu contribuições de 87 instituições, com centenas de propostas, como destaca o presidente do grupo de trabalho, Fernando Facuri Scaffi.
7: São centenas de propostas, porque vários grupos desdobraram aquilo em todos os itens aqui colocados, todos.
6: Entre as propostas apresentadas está o tema da inteligência artificial, como destaca o relator do grupo de trabalho, Neide Barros Belo Filho.
8: A outra gama de propostas foi a que gerou talvez mais discussão da última vez, talvez seja mais novidadeira delas, giram em torno de inteligência artificial e as plataformas eletrônicas também.
6: Os 6 subgrupos terão até 13 de outubro para organizar os trabalhos, discutir e votar as propostas sob sua responsabilidade.
3: Uma empresa de agrotóxicos foi condenada ao pagamento de indenização de R$100 mil por danos morais coletivos.
2: A condenação é referente a práticas configuradas como assédio eleitoral durante as eleições presidenciais de 2022. A decisão é da Justiça do Trabalho em Minas Gerais. Breno Perrucci.
9: De acordo com a ação ajuizada pelo Ministério Público do Trabalho, a empresa coagiu empregados a votarem em um candidato específico, sob ameaça de perda de emprego e com promessas de vantagens, como o 14º salário. Além da indenização, a decisão obriga a empresa a evitar qualquer prática irregular, sob pena de multa.
3: O STJ marcou datas para julgamento em sessões virtuais dos primeiros casos que serão submetidos ao chamado filtro da relevância da questão federal.
2: Os julgamentos deverão ocorrer de 30 de setembro, a partir das 11h30 da manhã, até 7 de outubro. Fátima Uchoa.
10: O ministro Sérgio Cuquina, presidente da Comissão Gestora de Precedentes, Jurisprudência e Ações Coletivas, incluiu as demandas na pauta das 3 sessões especializadas do STJ. As partes e os procuradores poderão acompanhar as votações em tempo real. Em regra, a relevância da questão federal será analisada em sessão virtual e, se ela for reconhecida, os pedidos principais dos casos serão julgados depois em sessão presencial. Vale destacar que, embora todo o processo seja importante e mereça a atenção da Justiça, o papel do STJ é definir entendimentos que ultrapassem os interesses individuais das partes, como prevê o filtro da relevância.
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3: Uma boa noite.
2: E até amanhã.
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12: Eu sou Humberto Pinheiro e estes são os destaques de hoje do Jornal do Senado, que começa agora. Proposta cria o LGBTicídio e prevê pena de até 40 anos de prisão. Acesso de idosos a tecnologias para melhorar saúde mental aguarda votação na CDH. Consultor legislativo analisa causas de abstenção maior na votação para senador. Boa noite. Uma proposta recém-apresentada no Senado tipifica homicídios motivados por discriminação contra pessoas LGBTQIAPN+. O texto torna LGBTicídio crime hediondo e agrava penas para outras formas de violência. Repórter Pedro Pincer.
13: Um novo projeto no Senado cria o crime autônomo de LGBTicídio. A proposta define o delito como homicídio motivado por discriminação relacionada à orientação sexual, à identidade ou expressão de gênero, ou às características sexuais da vítima, reais ou presumidas, e prevê pena de reclusão de 20 a 40 anos. O projeto também propõe incluir o LGBTicídio no rol de crimes hediondos e alterar o Código Penal, a Lei das Contravenções Penais e a Lei Antirracismo. O senador Paulo Paim, do PT do Rio Grande do Sul, destacou os dados da violência contra essa população no Brasil.
14: Essa escalada de violência, agressão, morte, assassinatos, representa uma violação sistemática dos direitos fundamentais. A vida tem que estar sempre em primeiro lugar. A vida, a dignidade, a liberdade, a segurança. Garantir que o Estado deve assegurar a todos. E a evidência é que não estamos diante de ocorrências isoladas.
13: Dados do 20º Anuário Brasileiro de Segurança Pública referentes a 2025 registram 3.481 ocorrências de racismo por homofobia ou transfobia, alta de 35,6% em relação ao ano anterior.
12: A Comissão de Direitos Humanos pode votar projeto que garante o acesso a tecnologias para preservar a saúde mental e intelectual da pessoa idosa. Repórter Patrícia Oliveira.
15: A proposta leva em conta o acelerado envelhecimento da população e o aumento da doença de Alzheimer e de transtornos como a depressão. Além de auxiliar a saúde mental, o projeto também prevê a capacitação no uso dessas tecnologias para a estimulação intelectual por meio de aplicativos e ferramentas digitais que exercitam funções mentais. Com a inclusão digital, os idosos vão poder ainda ampliar o acesso aos serviços de saúde por teleatendimento e monitoramento remoto, além de reduzir o isolamento social, como destacou a senadora doutora Eudócia do PSDB de Alagoas.
16: Ao estimular autonomia, participação social e aprendizado contínuo, elementos essenciais para o envelhecimento ativo e saudável.
15: De acordo com o IBGE, o Brasil tem cerca de 9.700.000 pessoas com 70 anos ou mais.
12: A Comissão de Assuntos Econômicos pode votar uma proposta que destina a renda de um concurso de loteria por ano ao Fundo Nacional para Calamidades Públicas. O texto também determina que os recursos reforcem a preparação de estados e municípios para enfrentar desastres naturais e eventos climáticos extremos. Repórter Marcela Cunha.
17: O projeto do senador Fernando Dueire, do PSD de Pernambuco, prevê que a renda líquida de um concurso anual de loterias seja destinada ao Fundo Nacional para Calamidades Públicas, Proteção e Defesa Civil, o FUNCAP. O valor corresponde ao que restar da arrecadação depois do pagamento dos prêmios, do imposto de renda sobre as premiações e dos custos de manutenção da loteria. Dueire afirma que o reforço no fundo pode ajudar estados e municípios a se prepararem para eventos extremos.
18: Os recursos permitirão que estados e municípios se preparem melhor para os desastres naturais, investindo em infraestrutura resiliente e em sistemas de alerta.
17: Na Comissão de Assuntos Econômicos, o relator, senador Hamilton Mourão, do Republicanos do Rio Grande do Sul, recomenda a aprovação do projeto com as mudanças feitas pela Comissão de Infraestrutura, entre elas, a que garante que a nova destinação não reduz os valores dos fundos que já recebem recursos dessas loterias.
12: Está na Comissão de Educação uma proposta que inclui nos projetos pedagógicos das escolas o atendimento adaptado para alunos com deficiência ou com necessidades específicas. De acordo com o texto, as escolas também deverão prever a institucionalização do atendimento educacional especializado, que é o conjunto de estratégias para eliminar barreiras que dificultam a aprendizagem. O objetivo da iniciativa é permitir que o ensino seja adaptado às características e necessidades dos estudantes, favorecendo a participação e o aprendizado em igualdade de condições. A medida já recebeu aval da Comissão de Direitos Humanos, onde teve parecer favorável do senador Flávio Arnes, do PSB do Paraná. Na ocasião, o relatório foi lido pela senadora Damaris Alves, do Republicanos do Distrito Federal. Ela destacou que os projetos pedagógicos das instituições de ensino devem incluir as flexibilizações necessárias, levando em consideração as particularidades dos estudantes.
19: Que o projeto pedagógico da escola deverá contemplar a flexibilização dos currículos, das metodologias, dos recursos educativos e dos processos avaliativos diferenciados.
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12: A taxa de votos brancos, nulos e abstenções nas eleições para o Senado costuma ser significativamente maior do que na disputa pela Câmara dos Deputados. Nas eleições de 2022, por exemplo, a soma de brancos e nulos para o Senado atingiu 18,7%, quase o dobro da registrada para os deputados federais. As informações com o repórter Douglas Castilho.
23: Enquanto a Câmara é eleita pelo sistema proporcional, com muitos candidatos em disputa e números de registro parecidos, o Senado adota o sistema majoritário, com menos candidatos, números muito diferentes e, por isso, uma digitação errada pode levar ao voto nulo mais facilmente. O consultor legislativo do Senado, João Trindade, ainda chamou a atenção para outro ponto: a falta de compreensão sobre a forma específica de renovação do Senado.
24: A gente tem um problema até de educação política mesmo do cidadão. Muita gente nem entende essa alternância de que numa eleição a gente elege um senador, na eleição seguinte elege dois senadores. Tem muita gente que descobre que tem um segundo voto para o Senado lá na hora.
23: A melhor dica é levar a cola com os números dos candidatos anotados e na ordem em que aparecerão na urna: deputado federal, deputado estadual ou distrital, senador 1, senador 2, governador e presidente.
12: Hoje, 29 de setembro, é o Dia Mundial do Coração. A data incentiva a prevenção de doenças cardiovasculares. O Senado tem projetos de lei que tentam reduzir o índice dessas doenças. A reportagem é de Márcio Maturana.
25: Uma em cada três pessoas morre de doença cardíaca. Por isso, 29 de setembro é o Dia Mundial do Coração. O Senado analisa projetos de lei que podem contribuir para diminuir essas estatísticas. Na Comissão de Assuntos Sociais, está em discussão uma proposta que cria a Política Nacional de Prevenção e Controle das Doenças Cardiovasculares, no SUS. O texto é relatado pelo senador Dr. Irã, do PP de Roraima, que defende rapidez na aprovação.
26: É do interesse da sociedade, é de interesse do povo brasileiro, principalmente o povo que utiliza o nosso Sistema Único de Saúde, que é o nosso maior patrimônio em termos de saúde no país e o maior do mundo.
25: A comissão analisa também outro projeto que busca a proteção de grupos vulneráveis, como idosos, e pode reduzir o risco de eventos cardiovasculares agudos associados a infecções.
12: Com trabalhos técnicos de Eliseu Caires, o Jornal do Senado fica por aqui. Acompanhe agora as notícias da Câmara dos Deputados, Boa noite e até amanhã.
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0: Câmara inclui abandono afetivo como regra para definir pensão alimentícia.
4: Frente da Saúde Mental lança guia para a regulamentação do ECA digital.
0: Relatório identifica 500 bilhões de reais em prejuízo anual com a pirataria.
4: Boa noite. Relatório apresentado na Câmara apontou o prejuízo de 500 bilhões de reais por ano com a pirataria. O texto também sugere a criação de uma agência antimáfia, como informa o repórter José Carlos Oliveira.
5: A Comissão Externa sobre Atos de Pirataria e Agenda Brasil Legal aprovou o relatório parcial do deputado Júlio Lopes, do PP do Rio de Janeiro. O texto consolida denúncias apuradas nas audiências públicas e sugere propostas legislativas de combate mais efetivo à pirataria, contrabando, descaminho, sonegação fiscal e contrafação, ou seja, imitação ou cópia não autorizada. Segundo o relator, essas práticas provocam prejuízo anual de cerca de 500 bilhões de reais, considerando as perdas dos setores econômicos e a evasão tributária.
6: O que se consolidou no país nos últimos anos é uma economia subterrânea bilionária, altamente sofisticada, intrinsecamente articulada, com engrenagens do crime organizado transnacional, das facções armadas e das milícias territoriais.
5: O deputado identificou um processo de canibalização do mercado formal no Brasil por meio do controle territorial exercido por criminosos sobre a distribuição compulsória de botijões de gás e de serviços clandestinos de telecomunicações, a adulteração e o furto de combustíveis, o contrabando de cigarros e defensivos agrícolas, o desvio de energia elétrica, a invasão de plataformas de comércio eletrônico por produtos copiados e medicamentos falsificados. Para reverter esse quadro, Júlio Lopes defendeu transformação estrutural na capacidade de fiscalização do Estado, com investimento maciço em inteligência artificial, rastreabilidade de produtos, modernização do marco aduaneiro e urgente responsabilização dos intermediários digitais e marketplaces. O relatório é acompanhado de 3 proposições legislativas da Comissão Externa. Uma delas altera a Constituição para criar a Autoridade Nacional de Enfrentamento às Organizações Criminosas. Lopes a chamou de agência antimáfia.
6: Essa ação da ação antimáfia visa identificar exatamente aqueles que estruturam dentro do setor organizado o fornecimento e a sobrevivência de verdadeiras máfias em setores importantes como o do gás no Brasil.
5: Um projeto de lei cria o SINEOC, Sistema Nacional de Enfrentamento às Organizações Criminosas, com foco na articulação de vários órgãos públicos. O deputado garantiu que o sistema proposto não se choca com os já existentes, como o Sistema Único de Segurança Pública e a Estratégia Nacional de Combate à Corrupção e à Lavagem de Dinheiro.
6: O SINEOC não pretende substituir a mecanismos já consolidados. Seu propósito é diverso. É qualificar a articulação estratégica voltada especificamente à asfixia patrimonial, financeira e logística das organizações criminosas. A investigação de sua infiltração em mercados regulados, a cooperação internacional em caso de projeção transnacional.
5: O terceiro projeto da comissão reforça o combate à pirataria no comércio eletrônico e a pena em caso de violação de direitos de propriedade intelectual.
6: Queremos que haja imediato perdimento das mercadorias a fim de dar celeridade a esse procedimento.
5: Júlio Lopes explicou ter optado pelo relatório parcial porque outras sugestões vão depender da configuração do governo eleito em outubro. Após a aprovação do relatório, foi lançado o Movimento Brasil Legal, também com foco no combate à pirataria. A comissão ainda aprovou requerimento para futuro debate sobre os impactos da publicidade de apostas online e de jogos de azar veiculada por plataformas de redes sociais e Big Techs. Da Rádio Câmara de Brasília, José Carlos Oliveira.
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20: Transportes.
0: Covatti Filho, do PP do Rio Grande do Sul, defende a proposta de emenda à Constituição que limita o valor do IPVA a 1% do preço de mercado do veículo. O texto também muda a base da forma de cálculo do imposto, que passa a considerar o peso de fábrica do automóvel.
4: A PEC, apoiada por Kovács Filho, ainda prevê a possibilidade de os estados concederem descontos no IPVA para veículos menos poluentes. A mudança busca tornar a cobrança mais previsível, com base nas características físicas dos automóveis, em vez de considerar apenas o valor de mercado.
0: Projetos de Guilherme Uchoa, do PSD de Pernambuco, exige que veículos oficiais da administração pública passem por regularização antes de serem leiloados. A medida estabelece a checagem obrigatória do Renavam e da base de índice nacional antes da transferência.
4: De acordo com Guilherme Uchoa, os órgãos públicos devem responder por problemas ocultos que impeçam o licenciamento pelo comprador. Para o deputado, a exigência protege o cidadão contra fraudes e impede o leilão de veículos oficiais com irregularidades graves.
20: Agricultura.
0: Luciano Amaral, do PSD de Alagoas, apoia projeto que incentiva a plantação de hortas urbanas e a compra pública de alimentos produzidos perto dos locais de consumo. Relator na Comissão de Agricultura, ele aponta que a produção pode reduzir os custos de abastecimento.
4: Luciano Amaral afirma que a medida também pode ampliar a oferta de alimentos frescos, gerando renda em regiões que ainda dependem do transporte por longas distâncias. O parecer do congressista sugere a retirada do prazo de 180 dias para a regulamentação da futura lei.
0: Ricardo Salles, do Novo de São Paulo, defende projeto que proíbe os conselhos profissionais de cobrarem anuidades de empresas cuja atividade principal não seja privativa de profissão regulamentada. Segundo o deputado, a medida beneficia agroindústrias, produtores rurais e construtoras que contratam técnicos habilitados.
4: A proposta também anula autuações, multas e processos administrativos em andamento que estejam em desacordo com as novas regras. Ricardo Salles argumenta que a cobrança atual gera custos duplicados e indevidos para o setor produtivo.
20: Educação.
0: Emanuel Pinheiro Neto, do PSD de Mato Grosso, apresentou projeto que inclui estudantes com dislexia entre os beneficiários da educação especial. A proposta altera a Lei de Diretrizes e Bases da Educação para assegurar o reconhecimento desses alunos em programas de ensino especializado.
4: Emanuel Pinheiro Neto explica que, embora a legislação já preveja acompanhamento, alunos com dislexia ainda não são reconhecidos como público da educação especial. Ele argumenta que a matéria busca corrigir essa diferença para que as escolas recebam recursos específicos.
0: Tetinha, do PL do Maranhão, é autora de projeto que reconhece o festejo de São Raimundo Nonato dos Mulundus, em Vargem Grande, como manifestação da cultura nacional. Realizada todos os anos em agosto, a celebração reúne romeiros em missas, novenas e procissões.
4: Tetinha argumenta que a festa preserva tradições transmitidas entre gerações, fortalecendo a identidade cultural do Maranhão. A deputada ressalta que a celebração também movimenta o turismo religioso e o comércio local.
20: Saúde.
0: A Frente Parlamentar para a Promoção da Saúde Mental lançou um guia para a regulamentação do ECA digital. A repórter Silvia Munhato traz mais detalhes sobre a iniciativa.
1: O Instituto de Estudos para Políticas de Saúde, o IEPS, o juntou Iniciativa Brasileira de Saúde Mental de Crianças e Adolescentes e a Frente Parlamentar Mista para a Promoção da Saúde Mental lançaram o guia A Gente Usa, A Gente Decide. O guia pretende apoiar a implementação do ECA digital a partir da experiência do usuário jovem. Foram ouvidos jovens de várias regiões do país que construíram 14 recomendações para a regulamentação da lei, como explicou o presidente da Frente Parlamentar, deputado Pedro Campos, do PSB de Pernambuco.
2: Por isso, o guia A Gente Usa, A Gente Decide é fundamental para que nós possamos falar com os tomadores de decisão, com aqueles que estão escrevendo os decretos, implementando a legislação na prática e colocar a perspectiva das juventudes nesse processo. E que a gente possa sempre garantir que o espaço digital seja um espaço de garantia de saúde mental, de promoção da saúde mental dos jovens e não um espaço de adoecimento dessas populações.
1: Entre as recomendações do guia estão a segurança por idade e supervisão parental, o controle efetivo de tempo de uso, o uso de algoritmos orientados ao bem-estar e a proteção contra padrões irreais de aparência. O guia A Gente Usa, A Gente Decide pode ser encontrado na página ieps.org.br. Da Rádio Câmara de Brasília, Silvia Minhato.
4: Carlos Sampaio, do PSD de São Paulo, quer instituir o marco legal da reprodução humana assistida. O projeto regulamenta procedimentos como a fertilização in vitro e a seção temporária do útero, fixando a idade limite de 50 anos para gestantes e proibindo a comercialização de embriões.
3: Carlos Sampaio acredita que a falta de uma legislação específica sobre a medicina reprodutiva gera insegurança jurídica e sobrecarrega os tribunais. Ele acrescenta ainda que o texto autoriza a reprodução pós-morte mediante autorização expressa do falecido.
4: Alice Portugal, do PCdoB da Bahia, é autora de projeto que criminaliza a divulgação de notícias falsas sobre vacinas. Segundo a deputada, a medida busca combater a desinformação e proteger a população de doenças preveníveis por imunização.
8: Com tanta fake news sobre vacina, era necessário fazer um alerta à sociedade brasileira que não vacinar pode trazer de volta males que haviam sido exterminados do Brasil. Agora, por exemplo, estamos tendo vários casos de sarampo em São Paulo. E o sarampo havia sumido do nosso mapa de infecções, das chamadas doenças tropicais. Também poliomielite. Então não é possível você achar que vai ter novamente uma geração de pessoas sequeladas com deficiência por conta de um vírus terrível que pode matar e que com uma simples gota sublingual você consegue impedir que o ser humano desenvolva deficiências físicas.
3: O texto de Alice Portugal prevê detenção de 1 mês a 1 ano e multa para quem divulgar notícias falsas sobre vacinas previstas nos programas públicos de imunização. A proposta está em análise na Comissão de Constituição e Justiça da Câmara.
20: Segurança Pública.
4: Célio Studart, do PSD do Ceará, apresentou o projeto que proíbe a publicidade e a promoção de plataformas de conteúdo sexual e de acompanhantes em locais públicos. A restrição abrange vias públicas, transporte coletivo, praças, parques e eventos culturais e esportivos.
3: A proposta também proíbe que clubes, ligas e entidades esportivas tenham contratos de patrocínio com esse tipo de site. Na avaliação do deputado, a medida protege crianças e adolescentes da exposição precoce a conteúdos adultos em ambiente público.
4: Simone Marqueto, do PP de São Paulo, apresentou o projeto que obriga emissoras de televisão a divulgar gratuitamente informações sobre pessoas desaparecidas. Pela proposta, familiares ou representantes legais poderão solicitar a veiculação, que deverá começar em até 48 horas após a entrega do boletim de ocorrência.
3: Simone Marqueto considera que a televisão pode ampliar o alcance das buscas. O projeto também prevê a divulgação da foto do local do desaparecimento e de canais oficiais para contato em horários de ampla audiência.
4: Projeto de Antônia Lúcia, do MDB do Acre, autoriza o uso de mecanismos de choque elétrico não letal em tornozeleiras eletrônicas usadas por agressores enquadrados na Lei Maria da Penha. A deputada explica que o dispositivo seria acionado caso o agressor descumprisse a medida protetiva.
3: Pela proposta, o choque seria aplicado de forma gradual, podendo chegar à incapacitação física temporária em caso de insistência. Para Antônia Lúcia, a medida reduz a vulnerabilidade da vítima e pode evitar feminicídios.
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20: Justiça.
4: A Câmara aprovou uma proposta que coloca o abandono afetivo como regra para definir pensão alimentícia. A repórter Kate Nayane tem os detalhes.
10: A Câmara dos Deputados aprovou o projeto de lei que estabelece o abandono afetivo entre os critérios para definir o valor da pensão alimentícia de filhos com até 18 anos. A proposta altera o Código Civil para definir que o valor da pensão deve considerar a sobrecarga física e mental de quem tem a guarda da criança ou adolescente, caso seja comprovado o abandono afetivo por parte do pai ou da mãe. A relatora do projeto, deputada Laura Carneiro, do PSD do Rio de Janeiro, explica os diversos danos causados pelo abandono. No adulto responsável pela guarda do menor, pode gerar sobrecarga física e mental, capaz de afetar, inclusive, a capacidade de prover as necessidades da criança ou do adolescente. Já nos filhos, o abandono afetivo pode causar problemas de autoestima, ansiedade, depressão e dificuldades para estabelecer relacionamentos saudáveis. O texto aprovado mantém os critérios já existentes entre a necessidade de quem recebe e a possibilidade de quem paga. Ou seja, tanto as necessidades do filho quanto as possibilidades financeiras do genitor que paga a pensão devem ser consideradas. A proposta que estabelece o abandono afetivo entre os critérios para definir o valor da pensão alimentícia segue para análise no Senado. Da Rádio Câmara de Brasília, Kate Nayane.
3: Lúcio Moschini, do PL de Rondônia, propõe a reunião obrigatória de processos que discutam uso capião, posse ou propriedade referentes a um mesmo imóvel. A proposta determina que esses feitos sejam julgados conjuntamente, exceto para ações que já tenham sentença.
4: Lúcio Moschini frisa que a medida evita decisões judiciais conflitantes e garante segurança jurídica em disputas imobiliárias. Nos casos em que a junção não for possível por questões de competência, o texto estabelece que as ações correlatas fiquem suspensas até o julgamento da questão principal.
3: Luciano Amaral, do PSD de Alagoas, pede esclarecimentos ao Ministério da Justiça sobre interlocuções entre a Empresa de Investimento Esportivo SME e membros do Conselho Administrativo de Defesa Econômica. Ele quer investigar se houve tentativa de reverter uma punição antitruste.
4: Luciano Amaral afirma que o presidente da empresa enviou e-mails a clubes de futebol sugerindo proximidade com o CAD. O parlamentar ressalta que a apuração é indispensável para preservar a transparência e resguardar a imagem de imparcialidade do órgão regulador.
3: Daniel Agrobon, do PSD de Goiás, é autor de projeto que permite aos cidadãos bloquear preventivamente seu CPF contra a contratação de empréstimos ou abertura de contas. A proposta garante ao consumidor o direito de ativar e desativar o bloqueio, seja por modalidade, limite de valor ou período determinado.
4: Daniel Agrobon argumenta que a medida dá mais autonomia ao cidadão para se proteger das fraudes digitais. Ele acrescenta que caso os bancos descumpram a restrição imposta pelo titular do CPF e efetuem uma operação indevida, devem devolver em dobro o valor do prejuízo causado.
20: Política.
3: Eli Borges, do Republicanos, do Tocantins, elogia a atuação da Frente Parlamentar Evangélica na Câmara. O deputado comenta que o grupo atuou em pautas relacionadas à liberdade religiosa, à educação e à defesa da família.
11: Nós retiramos em todos os momentos a doutrinação ideológica nas escolas. Nós conseguimos garantir, nos termos da lei, ampliar esta segurança para que a liberdade religiosa não fosse confrontada por alguma decisão judicial. Nós conseguimos evoluir nas questões orçamentárias do governo.

0: E a apresentação de Luciana Vieira e Val Monteiro. Boa noite.
1: A Voz do Brasil volta amanhã. Uma boa noite para você.
2: Você ouviu A Voz do Brasil. Boa noite.

0: 10 em ponto, boa noite.
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12: Bom demais, né? Ter você aqui na 107. Seja bem-vinda, seja bem-vindo. A noite é nossa. Dando sequência aqui, né? Eu falei que ia voltar? Voltei.

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1: Muito bem, o ouvinte fala comigo aqui no 3316-4006. Vamos nessa?
2: Ó, amigo, sucesso. Oi. Manda aí pra mim uma música.
1: O que você quer ouvir?
2: Do Eduardo Costa, escrevendo essa carta.
1: Boa.
2: Manda aí pra mim.
1: Deixa comigo.
2: É o Valdinei do Francisquinho.
1: Valeu, um abração pra vocês aí. Deus abençoe. Nossa, pulei aqui. Pulei a música. Sacanagem. Deixa eu tentar aqui. Opa. Eu fui na emoção, pulei a música do sucesso. Deixa eu pegar aqui rapidão a carta aqui, né? Quem sabe faz ao vivo aqui. Vamos lá, então. Eu fui na emoção e a música foi, né? Eduardo Costa, na participação do ouvinte, já tá no jeito aqui, ó. Aqui é assim, né? Quem sabe, sabe, né? Obrigado, amigo, pela participação.

0: das músicas mais bonitas de Amado Batista, Folha Seca, aqui na nossa programação. Boa noite pra você, seja bem-vinda, seja bem-vindo, a noite é nossa. Abração pra você que tá aí na sintonia, mande sua participação. O Pix tá chegando de duzentão da Ótica Lux, boa sorte pra você, quem sabe não seja você. É só acreditar, pois toda sorte tem quem acredita nela. Boa sorte pra você. 33 16 40 06 é o nosso WhatsApp. Participa
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0: Chico. Grande Sammy. O menino tá indo muito bem, canta muito, hein? Último Romântico, seu novo sucesso. Meu amigo Sammy Rick. Sammy Rick passando por aqui na Cobra FM 107.1. Só sucesso, hein? Uma ótima noite pra você. Obrigado aí pela companhia, boa noite. Ótima terça-feira, hein?
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0: 10:30.

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19: Valeu pelo rádio ligado, que bom que você tá aqui com a gente.
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0: aqui, Traia Véia. Música legal, né? Romântica na 107.1. Vamos lá, música romântica. Essa música aí foi gravada pela dupla Rio Negro e Solimões. Zé Felipe também regravou. Bacana, né? Ficou legal com Traia Véia. Sensacional, né? Essa galera aí canta muito bem.
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0: 11 para as 11.

0: Essa é pra casar, viu?
1: Essa é pra casar. Finalizando aqui o nosso TAPR com Diego e Vitor Hugo. Moça pra casar. 11 em ponto.
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7: Boa noite da Rádio Cobra FM, 11:08. Ótima noite para você, seja bem-vinda, seja bem-vindo. 107.1, esta é Cobra FM.
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7: Eu quero agradecer aí o seu rádio ligado, boa noite para você, a gente vai bater um papo agora. Já preparei para você cada música e você também pode ajudar o sucesso aqui a programar, tá bom? 43 33 16 40 06, você fala comigo aqui, a gente bate um papo, proseia, fim de noite é nosso. Tá sendo trabalho agora? Tá voltando para casa, gostoso, né? Sair do trabalho, voltar para casa, tomar uma ducha, ver a família, os filhos. Bom demais, né? Você tá vindo da casa da namorada? Legal, né? Amou bastante, agora tá voltando pra casa, que amanhã é um novo dia. Amanhã é quarta-feira. Mas legal que você tá com o rádio ligado aqui, isso é bacana. Motorista de Uber, tá no trabalho? Boa noite. Meu amigo tá na boleia, caminhoneiro, boa noite. Tudo de bom, seja bem-vindo. Meu amigo na empresa, seja bem-vindo. Minha amiga na empresa, seja bem-vinda. Agora a gente vai trazer pra você o Sem Censura, o nosso fim de noite, que é muito especial. Você gosta, então? Fique à vontade, porque eu tô bem à vontade aqui com você. Boa noite, tudo de bom? A gente vai começar o Sem Censura, o fim de noite, Cobra FM.
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0: Boa noite para você que tá aí na nossa companhia. Música linda, maravilhosa, o romantismo de Só Pra Contrariar, Depois do Prazer. Música muito especial pro nosso fim de noite. Cobra FM, 11:28.
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0: Engenheiros do Havaí, pra ser sincero. No nosso fim de noite.
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0: 11:31. Boa noite pra você.

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12: Boa noite, Júlia, Águida, Amarildo, Matilde, Vó Tereza, você também tá aqui comigo, que legal, bom demais.
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12: É o nosso Sem Censura, fim de noite.
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Ivete Sangalo, Quando a Chuva Passar. Música bonita. No nosso fim de noite, para você que acompanha aqui a nossa programação, tá aí no trabalho? Aquele abraço, tá aí no boteco? Tamo junto. No carro, no sítio, na fazenda, aí na sua cidade, no seu AP. Seja bem-vinda, seja bem-vindo. Boa noite. É o nosso fim de noite com músicas especiais, com músicas bonitas para você, tá bom? De volta pro meu aconchego. Tô falando de Elba Ramalho.

trabalho, tudo de bom, de volta pro meu aconchego, romantismo, música bonita, no nosso fim de noite. Gente, obrigado. Só tenho que agradecer aqui a sua companhia. Tô de volta amanhã às 2 e às 7 da noite. Aqui você tem um amigo, um campeão em cada horário. Vem aí, a madrugada mais top do Brasil. E já já às 4, o Peruca te fazendo companhia. Um amigo, um campeão em cada horário. É isso mesmo. É a nossa programação, feita com carinho pra você, tá bom? Vai ficar a noite no trabalho? Fica com a gente aí, de boa. Você tem companhia aqui da madrugada e já já chega o Peruca aqui, fazendo aquela festa. E eu tô de volta amanhã, beleza? Obrigado, viu? Deus abençoe. Lembre-se que você é muito importante pra mim e pra Deus. Tô indo embora. Tchau, gata. Tchau, gato. Fui.

0: conferindo Meia-Noite e Um. 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
1: Meia-noite mais 32 minutos.
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0: 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Meia-noite mais 57 minutos.
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0: 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Uma hora mais 29 minutos. 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
2: Acertando, 1:57.
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0: São Paulo.
1: Essa é pra casar, viu?
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3: 2:29.
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0: 2:58. 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

0: Agora 3:34. 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

0: Agora, 4:01. 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

0: Que maravilha! Ótima quarta! Um abraço, meu parceiro André. Alô, André, meu parceiro Alex Primor de Arapongas. Ligadinho com a gente, meu parceiro, meu amigo. Alô, alô, Márcio. Ele, o Cinco Short, o Sangue no Zóio, o Cinco Shortinho, tá ligadinho com nós. Alô, alô, Cabelo de Mi. Obrigado pela audiência, pelo carinho, pelo carinho. Alô, alô, Zóio de Rato. Acompanhando a gente aqui no Jardim Aeroporto, na cidade de Londrina. Obrigado pela audiência. E aqui na Acorda o Galo, mais ou menos assim.
1: Gente, vocês não vão vir aqui no puteiro, não? Vai fechar 4 horas.
0: Ah, minha filha, só se for às 4 da tarde. E às 4 horas da manhã já passou faz tempo. Vai participando, vai mandando zap.
2: Hoje vou voltar de madrugada.
0: Alô, meu parceiro Durval Torelli. Vamos pra cima, Durval. Vamos pra cima, Durval Torelli, meu parceiro Liso. O famoso e mais conhecido, mais temido, a mulherada, o Wilson Garcia Leal. Ali é diferenciado no Paraná, hein? Cê tá doido? E até a

0: última quarta.
1: Não tem as manhas, não entra não. Isso é a instrução de um profissional.
0: Não entra, não entra não. Lembrando que às 4 da tarde tem Boteco da 107, com muito modão pra você. Das 4 até as 7 da noite, meu parceiro Rodrigão, lá no bar do Laércio. Agora tá dormindo, tá numa boa, mas daqui a pouquinho ele tá colando por lá. Mas agora, antes de eu chegar aqui na rádio, meu parceiro Laércio tava aberto ainda, tava com o boteco aberto. Cê tá doido, cê tá maluco? E você participa, manda sua mensagem, porque

0: Cobra FM informando a hora certa, agora 5:15. 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

0: abraço.
1: Um abraço, meu parceiro, meu amigo Maurício Promoções, o famoso Buda, tá com nós também ligadinho com a gente. É, ali é diferenciado no Paraná, hein? Ali é diferenciado, hein? Meu parceiro, meu amigo Fábio Cruz, da Londre Baza Concreto e Argamassa, também tá acompanhando a gente. Ali pula ser no Paraná, hein? Também tá com a gente nessa manhã de quarta-feira. E daqui a pouquinho o programa Cobra Repórter, a partir das 6 da manhã, com muita informação pra você. 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Beleza, maravilha? E você sabe que das 4 até as 6 da manhã, aqui, meu filho, tem muito modão.

0: moda boa demais com Zezé de Camargo e Luciano na sua manhã de quarta-feira. Daqui a pouquinho tem o áudio do povão, beleza? Vou dar uma atualizada aqui no sistema do nosso WhatsApp. Agora são 5 horas 36 minutos e quem tá aqui trazendo tudo que vai acontecer no programa Repórter Notícia é o meu parceiro Darcio Campos, o mais conhecido, afamado e falado em toda a região, sabe como? Como nego lindo. É, alô Darcio Campos. Bom dia!
1: Muito obrigado, Peruca. Muito obrigado, Peruca. Bom dia pra você também, Peruca. Bom dia pra todos os nossos ouvintes. É, Peruca. Quarta-feira, meião de semana, hein? É mais um dia na vida da gente. Hoje, último dia do nono mês do ano. Setembro já foi, hein? Amanhã já viveremos um novo mês. Peruca, já coladinho com seu programa, tem um Repórter Notícia. A gente destaca a operação do GAECO, viu? É contra a criminalidade na região. Daqui a pouco todas as informações, todos os detalhes aqui no programa. A gente fala também de ônibus escolares em Arapongas que foram furtados, prejudicou quase 1000 alunos, Peruca. Já o André Garcia vai contar essa história e conta a história também de um pedreiro que foi cobrar o serviço, né? E acabou sendo agredido também na Cidade dos Pássaros. A gente fala do temporal que atingiu o estado do Paraná ontem, viu? Ventos, Peruca, acima de 100 km por hora, destruiu o aeroporto e deixou um morto no Paraná. É aquele temporal na tarde passada, né? Até assustou muita gente aqui. Mas aí, por enquanto, não teve transtornos aqui na nossa região, mas é o fenômeno El Niño. A gente vai falar da previsão do tempo, como que fica os próximos dias, como que fica esse último dia de setembro e os primeiros dias de outubro. A gente vai falar de futebol também. Daqui a pouco tem as informações das eleições. Tá afunilando, hein? Afunilando. Faltando 4 dias para as eleições. Peruca, você sabe. É 6 no Repórter Notícia.
0: Combinado, então, Darcio Campos. Daqui a pouquinho, a partir das 6 da manhã, muita informação no seu rádio com o programa Repórter Notícia, beleza? Enquanto isso, você vai mandando sua mensagem participando 43-33-16-40-06. Um grande abraço pro meu amigo Amarildo. 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

0: 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Agora são 5 horas 39 minutos, vamos de moto, daqui a pouquinho tem o áudio do povão participando nesta manhã.
1: Bom dia pra vocês, gostado. Vai, cachorro.

0: Tá aí, Jacó e Jacozinho, na sua manhã de quarta-feira. 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
0: 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Alô, meu amigo Paulão da Rural, ó o modão pra você aí, ó, com Lourenço e Lorival.
2: Acorda, peru.

0: Tá aí, modão demais na sua manhã de quarta-feira. Na sequência agora, programa Repórter Notícia, beleza? Show de bola. Você que mandou o WhatsApp pra gente aqui, gente, tá fora o sistema do nosso WhatsApp aqui, viu? Logo em breve vai tudo se normalizar aqui no nosso WhatsApp central, beleza? Show de bola, às 4 da tarde eu volto com o Boteco do Peruca. Na sequência, Repórter Notícia, muita informação no seu rádio. Alô, meu amigo escravo, obrigado pela audiência, ótima quarta-feira. E você, caminhoneiro, rasgando o tapetão preto, obrigado pela audiência, um abraço e tudo de bom.
1: Peruca, mete o fogo, peruca.

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0: Senhor, no silêncio deste dia que amanhece, venho pedir-te a paz, a sabedoria e a força. Quero olhar hoje o mundo com os olhos cheios de amor. Ser paciente e compreensivo, manso e prudente. Quero ver os meus irmãos e irmãs além das aparências. Quero vê-los como tu mesmo os vês, e assim não ver senão o bem em cada um. Cerra meus ouvidos a toda calúnia. Guarda minha língua de toda maldade. Que meu espírito viva só de paz. Seja eu tão bom e alegre que todos quantos se achegarem a mim sintam a tua presença, Senhor. Reveste-me interiormente da tua beleza e que no decorrer deste dia eu te revele a todos. Amém.
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0: Dárcio Campo.
1: 6:04, 6:04, bom dia, Norte do Paraná. Está começando mais uma edição do Repórter Notícia, edição desta hora.

0: 25, é mais um dia na vida da gente, é mais um dia, né, para ser vivido nesta quarta-feira. Hoje dia de número 273 do ano, restando 92 dias para terminar o ano de 2026. 92 dias, hein? Hoje é dia da Bíblia, dia da Bíblia Católica, Dia Internacional da Tradução, Dia Mundial do Tradutor, Dia Nacional do Jornaleiro e também Dia da Secretária. É, todas as secretárias hoje, viu? Parabéns pelo dia.
1: Precisa ser de
0: todas as secretárias.
1: Tem que

0: É hoje nesses anúncios, né? Nem pode colocar mais, hein? Hein, Pirulito? De boa aparência, bonita, né? Antigamente eles colocavam: procura uma secretária bonita, boa aparência e por aí vai.
1: Eu já era secretária de você.
0: 6:06, horário da coincidência, nesse dia da secretária. Vamos acordando, levantando. Ah, Darth, é dia de luta, dia de labuta. É a finaleira do nono mês do ano. Setembro tá indo embora, pula da cama, mira o chuveiro, toma aquela ducha caprichada pra você sair fresquinho, fresquinha. Vamos tomar nosso cafezinho gostoso, saboroso, delicioso. Eu tô tomando meu aqui, viu? Ó. Café forte, encorpado, pra dar aquele levante, aquele levante gostoso que é o café, dá pra gente nesta manhã, né? E o cheiro do café tá vindo da casa de quem, hein? Quem que tá passando aquele café? Nosso amigo Garcia? Ô Garcia, do supermercado Garcia, cidade de Rolândia, já tá ligado, viu?

0: relatou ali para a equipe que pôde visualizar um indivíduo furtando barras de ferro do trem. E ao visualizar a equipe de vigilância, o meliante tentou evadir do local, mas foi contido. Dessa forma, a equipe se fez presente, encaminhou o indivíduo, deu voz de prisão ao indivíduo pelo crime de furto, encaminhou o indivíduo e os objetos para a 17ª Subdivisão de Polícia Civil. Isso já é corriqueiro, né? Esses furtos, esse cidadão já cometeu também outros furtos dessa mesma forma.
1: Tá aí, portanto, o homem foi preso ao tentar furtar ali barras de ferro dos trilhos do trem na cidade de Apucarana.
2: 6h45, tá? E até trilho de trem, hein? A que ponto chegamos? Você já pensou? Você vê com um cara aí com trilho de trem nas costas? Deparar com uma situação dessa? 6h45, vamos girando as notícias. É um show de informação para você, Miro Silva.
3: E olha só, o motociclista caiu em uma altura de aproximadamente 5 metros em uma ribanceira, próximo a um córrego que fica no Jardim Coati, na zona norte de Londrina, ali nas proximidades da Avenida Winston Churchill. Equipes da Polícia Militar e do Corpo de Bombeiros foram acionados para atender a ocorrência. O local apresentava ali vários obstáculos, como pedras, galhos e o terreno irregular. Era difícil o acesso e foi necessário ali o apoio do caminhão de resgate para a retirada do homem do fundo de vale. O motociclista estava consciente e conseguia se movimentar, mas reclamava muito de dores pelo corpo. Segundo as equipes de atendimento ali, as equipes do SIAT, né, ele reclamava de dores no corpo e tinha ferimentos ali na face e suspeita de fraturas pelo corpo. Ele foi retirado após muitas dificuldades e levado ali até o hospital. Eu até vi, o Darcio Campos e ouvintes, o vídeo, né, desse motociclista lá embaixo no riacho, e um local, como eu já relatei, difícil acesso. Ele conversava todo tempo, mas com vários, né, ferimentos pelo corpo, até com suspeitas de fraturas. E aí, né, demorou muito para a retirada dele. E eu fiquei ali, né, impressionado, porque como é que esse motociclista caiu ali naquela ribanceira? Uma altura de aproximadamente 5 metros. Ele saiu da pista ali da Avenida Winston Churchill e aí acabou caindo nessa ribanceira. Se fosse um carro, provavelmente quem estaria dentro do carro ali, né, ia ter ferimentos graves, porque tem várias árvores, pedras, outros obstáculos ali nesta ribanceira. E esse motociclista, ele foi caindo com a sua moto até chegar ali nas proximidades do rio ali, o Ribeirão Coati, né, e ficou ali em um local de difícil acesso. Devia estar correndo muito, né, para ter, né, saído da pista e cair num riacho, né, numa ribanceira daquela. Levou muita sorte esse motociclista, viu?
2: Tá aí, muita sorte mesmo, 5 metros. 6h48 agora, vamos girando as principais informações para você que tá nos acompanhando, viu? E o furto de ônibus deixou mais de 950 alunos. Foram prejudicados devido a esses transtornos, porque o pessoal estava furtando esses ônibus que ficam no estacionamento na cidade de Arapongas e furta coisa aqui, peça ali, e não tem como utilizar, né, o ônibus para carregar os estudantes. O André Garcia traz os detalhes.
4: Durante as últimas semanas em Arapongas, os alunos da rede municipal estão enfrentando sérios problemas com o transporte escolar. O motivo seria que um homem teria invadido o pátio em que os veículos ficam e teria furtado vários metros de fios. Esses equipamentos seriam cruciais para o funcionamento dos veículos. Então, por conta disso, a prefeitura está tomando algumas atitudes para que os alunos não percam as aulas e até mesmo fiquem com o conteúdo atrasado. Quer trazer os detalhes a respeito de como esse processo está funcionando e quais serão as resoluções para esse problema? É o secretário de Educação, secretário Lino Batista.
5: Então, nós tivemos um problema com os nossos ônibus que afeta o transporte escolar, que é o problema ali de furto na garagem onde os nossos ônibus eles ficam, né? E nas últimas duas semanas isso aconteceu. Tivemos aí 20% da frota afetada com esses roubos. O pessoal rouba bateria, a fiação, e cada ônibus que é roubado significa uma linha que deixa de ser realizada, deixa de ser feita. E significa crianças tanto do municipal

0: como do estado sem ser transportadas. Então, a gente lamenta muito, inclusive eu já falei isso, né? A gente pede ajuda aos pais e aos responsáveis que se souberem, né, dessa pessoa, desse semelhante, né, que anda realizando esse tipo de prática delitosa ali com a nossa garagem, que isso seja denunciado, procure os meios, denuncie, ajude a gente. Aliás, os nossos pais já fazem tanto pela educação. Quero até aproveitar a oportunidade de agradecer. Eu já agradeci muito aos pais, né, em nome do prefeito, inclusive. Os pais ajudam muito a gente e peço para os pais que continuem nos ajudando com o transporte escolar. Tem problema com o transporte escolar? Ligue na Secretaria de Educação, nos mantenha informados sobre as linhas, se estão funcionando corretamente ou não. Mas, infelizmente, nas últimas semanas tivemos aí o nosso não funcionamento correto do nosso transporte por conta desses furtos. Não que em outros momentos não temos problema, sempre tem algum problema ou outro no transporte, né? Principalmente porque, se nós pensarmos que nós transportamos a média diária aí de 8 mil alunos, né, envolvendo município e estado, e nós temos aí os nossos motoristas, e é claro, as pessoas ficam doentes, por exemplo, né? Então, às vezes, os motoristas ficam doentes, pegam atestados, e aí, diante de um atestado de motorista, às vezes de 30 dias ou mais, a gente acaba tendo dificuldades com o transporte escolar, né? Mas são situações que vão acontecer. Então, essa questão da garagem já está sendo resolvida, vai ser melhorada a questão do alambrado ali da garagem dos ônibus, vai ser aumentada também a questão do monitoramento das câmeras. Tanto é que nós temos agora uma câmera que identificou o humilhante que estava fazendo esse furto ali na garagem, né? E além das câmeras, além do alambrado, também nós pedimos para o secretário de Segurança Argate que aumente um pouco ali a questão da vigilância, uma vigilância mais ostensiva, para ajudar a gente no monitoramento e vigilância daquela região, para que isso não aconteça.
1: Causou transtornos, né? Mais de 900 alunos prejudicados aí devido a esses furtos que aconteceram. Agora, obviamente, a prefeitura já tomou as providências, né? Reforçar a segurança, porque a bandidagem tá demais. E é os noias, né, cara? É um cara, ele acha oportunidade, ele vai e entra, furta ali fio, uma bateria, um equipamento, e por aí vai, né? E acaba deteriorando o patrimônio público. 6h52, vamos até as lojas Colombo. 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
2: Obrigado pra vocês aí também, viu? Desejo um dia abençoado aí. Vocês e os ouvintes. Abração.
1: Amém. 6:56. Onde que eu tirei 8 aqui, Darcy? Faltando 4. 4 minutos para 7 da manhã, não vai perder o horário, hein? 6:56, é mais um dia na vida da gente, é quarta-feira, último dia do mês, hein, Miro? Eu não sei por onde passou esse mês de setembro, Miro.
3: Voando, Darcy Campos.
1: Agosto também e setembro...
3: Inclusive o ano passou no estalo, né?
1: É, nós estamos já a menos de 100 dias, né? Para 27. É exatamente 92 dias para 2027.
3: É, passou que nem vi.
1: É, filho. Tá voando o tempo, tá voando. 6:57 agora. Quero trazer mais notícias, mais informações para você que tá nos acompanhando, você que tá ligado nesta manhã, viu? Manhã de quarta-feira. 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Agora são 6:57:30, 6:57:30. Você manda agora sim, né, Pirulito? Agora o WhatsApp tá funcionando, né? Daqui a pouco você vai mandar. Tem mensagem aí? Se tiver, a gente já solta.
4: Bom dia, Darcy Campos.
1: Bom dia.
4: Tudo bom com você, menino?
1: Tudo, joia.
4: Ô, Darcy, aqui é a Jandira do Perazolo.
1: Ô, Jandira.
4: Eu tô mandando esse áudio pra você, porque o teu programa é muito ouvido nos quatro cantos. E eu queria que você anunciasse aí se tem alguém tem uma cama de casal, uma geladeira assim. Pode ser bem velhinho, não tem problema. E uma pia pra doar. É que meu sobrinho chegou agora e ele começou a trabalhar agora, mas ele já tá meio feio pra comprar, sabe? Aí ele pediu pra mim ligar na rádio, pedir pra ele, porque ele tá trabalhando, não pode. Eu doei um pouco das minhas coisas que eu tinha aqui, sabe? Mas aí se você conseguir com teus ouvintes, que teu programa é muito ouvido, faz esse grande favor pra mim. O meu telefone é 991-76-1515. Aí alguém que se vê pra doar, é só ligar e eu vou buscar.
1: Tá bom, querida?
4: E tem que ajudar o próximo, né?
1: Com certeza.
4: Eu vou ajudar ele. Deus te abençoe, tá?
1: Bom, tá? Meu anjo.
4: Teu programa é muito ouvido.
1: Obrigado,
4: Deus
1: meu
4: te
1: anjo.
4: Abençoe muito, muito, menino.
1: Obrigado.
4: Tchau.
1: Tchau. 6:58:30, 991761515, é o telefone da Jandira. 991761515. Pra você que tiver uma cama aí pra doar, uma geladeira, uma pia aí, né? Que o sobrinho dela tá precisando. Então, se você porventura tiver, entre em contato com 991761515, 991761515, ou manda uma mensagem aqui, um zap na rádio, né, no 33164006, a gente encaminha para a Jandira e para o sobrinho dela também. 6:59, a gente vai fazer aquela pausa, porque em instantes chegando o horário eleitoral gratuito, na volta... Tem muita notícia, viu? Tem um turbilhão de informações para você até as 9 da manhã aqui no nosso Repórter Notícia. A gente volta às 7:25.
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0: 7 horas 26 minutos, estamos de volta, viu? Depois do horário eleitoral gratuito, termina amanhã, inclusive, viu? É o último dia do horário eleitoral gratuito, nesse primeiro turno, né? 7h27 agora, 7 horas 27 minutos, não vai perder o horário, não vai perder a condução. É, o tempo tá nublado, até que tá gostoso, viu? Depois de um calorão que fez durante a madrugada, é o que diz a meteorologia. Tem mais notícias, tem mais informações, Miro Silva.
1: E olha só, um caminhão que transportava lixos, a caçamba se desprendeu e acabou ali espalhando vários sacos de lixos ali pela PR-445 nas proximidades do distrito da Varta, em Londrina. A situação aconteceu no final da tarde de ontem. Segundo informações do próprio motorista, né, foi uma falha ali dos profissionais que acabaram não prendendo ali, fixando direito essa caçamba, e aí ele, durante o trajeto, acabou se desprendendo ali e espalhou todo o lixo ali pela pista ali da PR-445. O trânsito teve que ficar lento, né, bastante congestionamento na tarde de ontem. Inclusive a Polícia Rodoviária Estadual foi acionada ali para ajudar no monitoramento do trânsito, mas por sorte ninguém se feriu. É, inclusive, algumas testemunhas relataram que no momento em que isso aconteceu, por sorte não via ninguém no sentido contrário ou até mesmo atrás desse caminhão, porque senão provavelmente um acidente grave teria sido causado ali. Mas por sorte ninguém ferido, mas o que chamou a atenção foi o lixo que se espalhou ali pela pista durante a tarde de ontem, próximo ali ao conhecido Rancho do Gaúcho, que fica próximo também do distrito da Varta.
0: Falando em trânsito, 7h28.
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3: Neste momento, congestionamento na Avenida Tiradentes, na BR-369, ali em frente ao Neibraga. Congestionamento vai se formando também ali próximo ao entroncamento da BR-369 com a PR-445, entre Cambé e Londrina, o que mostra aqui pra gente é um alerta de acidente ali. Se você tem alguma informação, tá indo ali no sentido Londrina e conseguir mandar uma mensagem aqui explicando como foi esse acidente, pode participar aqui com a gente também. Tem congestionamento neste momento na cidade de Rolândia, na PR-170, assim que você sai ali da rotatória, ali que dá acesso ao contorno norte da cidade, na PR-170, no sentido ao distrito de São Martim. E na cidade de Arapongas, congestionamento agora na Avenida Maracanã, ali próximo à rotatória que dá acesso à Avenida Arapongas, e também na Avenida Arapongas, próximo ali ao entroncamento com a PR-444. Se você tem algum detalhe a respeito do trânsito, um sinaleiro que não está funcionando, um local congestionado, algum acidente aí no local que você está passando, manda aqui pra gente, participa do nosso programa. 3316-4006.
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5: Faltando 5 dias para as eleições no Brasil, a crise no Supremo Tribunal Federal, que se desenrola nas últimas semanas, alcançou também o Tribunal Superior Eleitoral. Primeiro, André Mendonça, que também é vice-presidente do TSE, em decisão liminar, determinou que plataformas de redes sociais removessem comentários que associassem Flávio Bolsonaro à ideia de tirar o título de Nossa Senhora Aparecida como padroeira do Brasil. Acusações de que o candidato do PL à presidência faria isso correram nas redes sociais nos últimos dias, depois que a jornalista do canal de TV Globo News, Maria Cristina Fernandes, na última quinta-feira, informou que parte da Igreja Católica se preocupa com a mobilização de grupos evangélicos que querem tirar o título da santa. A jornalista não cita Flávio Bolsonaro.
6: Tem um movimento na Igreja Católica em reação a uma parcela de evangélicos que está mobilizando um projeto de lei para tirar a Nossa Senhora de Aparecida da condição de padroeira, que pode sim surtir efeito entre os católicos a favor Lula.
5: Entre as publicações removidas está a postagem do humorista Antônio Tabet, que publicou, abre aspas, "A família miliciana odeia tanto mulher preta que resolve atacar Nossa Senhora Aparecida", fecha aspas. O professor de Direito Constitucional da PUC de São Paulo e do IDP, Jorge Abud, avalia que a ordem de Mendonça para remover qualquer publicação que especule a partir da informação da jornalista viola direitos fundamentais, como de livre manifestação de pensamento, opinião e humor, como no caso da postagem de Tabet.
7: Tendo em vista que ele não menciona nome de nenhum candidato, você tem que fazer uma inferência para poder associar quem é o candidato e qual que seria a matéria. Particularmente, eu entendo que, nesses casos, o judiciário tem que tomar uma posição de prestigiar, nesse conflito, o direito à liberdade de expressão. Particularmente, eu acho que foi desacertada a decisão do TSE, que mandou retirar a postagem, até pela forma como ela determina a retirada. Ao que tudo indica, outras postagens diversas foram derrubadas sem seguir um critério mais específico para tanto.
5: Em sua justificativa, Mendonça argumentou que a manutenção da publicação do humorista amplia os efeitos da narrativa que já tinha sido desmentida por Flávio. No domingo, o ministro Flávio Dino, do STF, derrubou a ordem de Mendonça tomada no TSE, permitindo que as publicações pudessem ser refeitas, e mandou sua decisão para a deliberação do plenário da corte. Dino entendeu que a ordem de Mendonça fere a liberdade de eleitores cobrarem de candidatos suas posições políticas. A defesa de Flávio Bolsonaro recorreu e acionou o ministro Luiz Fux, que, por sua vez, suspendeu a decisão de Dino. Com isso, as postagens ficam removidas até o plenário deliberar sobre o caso.
7: Decisões do TSE podem ser revistas, suspensas, por decisão do Supremo Tribunal Federal, que é o que foi realizado pelo ministro Flávio Dino. Nesse aspecto, me parece mais adequada a decisão do ministro Flávio Dino. A decisão do ministro Fux de suspender a decisão do ministro Flávio, aí realmente me parece algo bastante complicado, tendo em vista que a gente está falando de ministros do mesmo tribunal, que não tem subordinação hierárquica em relação a nenhum dos dois. Me parece que o mais adequado teria sido, dada a decisão do ministro Flávio, ele submeteu ao plenário. No plenário, quem discordasse abria divergência, e aí o plenário, que é o órgão máximo do Supremo Tribunal Federal, deliberaria qual a solução adequada para tanto.
5: Não há registros de Flávio Bolsonaro dizendo que vai remover o título de padroeira do Brasil de Nossa Senhora Aparecida. No entanto, a preocupação de igrejas e entidades católicas com a remoção, que foi informada pela jornalista da Globo News, é baseada em evidências. Entre elas, declarações do fundador da Igreja Evangélica Comunidade das Nações, frequentada por Flávio Bolsonaro. Em seu livro A Bomba, a Verdade Pode Ser Explosiva, o bispo J.B. Carvalho escreveu que a lei que estabelece a Aparecida como padroeira do Brasil é ilegal e convocou todos os brasileiros cristãos a se levantarem e verbalizarem, abre aspas, "a vontade de Deus expressa em sua palavra que a Aparecida não seja mais senhora em nossa nação e que Jesus Cristo seja nosso único senhor no Brasil", fecha aspas. Apesar das reiteradas negativas de Flávio, uma declaração do candidato do PL à presidência em 23 de agosto deu fôlego à tese de que a Santa Católica poderia ter seu status alterado. Flávio Bolsonaro disse, abre aspas, "um dos meus primeiros atos será decretar que o Brasil é do Senhor Jesus Cristo", fecha aspas. A fala foi considerada um apito de cachorro, um tipo de declaração que apenas alguns interlocutores podem entender. Produção e reportagem, Breno Zonta.
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0: 7h35, tá aí pegando fogo as eleições, hein? É, as eleições pegando fogo aí. É domingo, viu? Domingo aí é o primeiro turno das eleições, né? Se houver necessidade, teremos segundo turno no final do mês, mais exato 25 de outubro. 7h35, agora vamos girando aqui as notícias, girando as principais informações para você que está nos acompanhando. Tem muita informação aqui. Traz para mim, viu, o Pirulito. Teve um jacaré do Papo Amarelo, foi visto em uma área rural em Apucarana. Não me lembro de ter visto jacaré por aqui, não. Informação de jacaré, hein, Miro?
1: É, inclusive é um animal que tá bem debilitado, tá magrinho, viu?
0: Luiz César Jaimes.
8: E um jacaré foi visto na área rural da cidade de Apucarana. Eu trago agora o biólogo Felipe, da Cidade Alta, que fala a respeito deste avistamento.
9: A Desirê me mandou esse vídeo aí, tá? Desse jacaré de papo amarelo, encontrado aqui na cidade de Apucarana, tá? Eu recebi esse vídeo aí, né, na parte da manhã, da tarde aí, um sargento do bombeiro mandou pra mim, pediu pra mim analisar a situação, tá? Me passou alguns contatos, conversei, até que eu consegui chegar, né, na quem filmou o vídeo, tá? Eu realmente fui aqui na área rural de Apucarana, tá? Se trata de um jacaré de papo amarelo. Ele pode chegar ali na sua fase adulta, uns 2 metros. A localização, como sempre, eu nunca falo, tá? Por proteção do animal. A causa dele ter vindo aqui, não sei, né? Se ele veio naturalmente, se ele alguém soltou. A gente tem jacaré de papo amarelo na cidade de Londrina, tá? E também na cidade de Alvorada do Sul, onde já foi filmado. Eu, inclusive, né, fui lá filmar, tá bom? Então, obrigado pelo registro aí. A gente vai passar para os órgãos ambientais, né? Para dar alguma atenção pro pessoal que mora lá próximo, né? Risco do ser humano é só se você pisar em cima dele, tentar manusear ele. Normalmente, né? Como no vídeo aí, ele vendo a presença humana, ele já vai correr, vai se livrar. Nunca tente manusear esse tipo de animal, tirar foto, sentar perto dele. Não faça isso, tá? Você vai sofrer um acidente aí, tá bom?
8: Tá aí, portanto, jacaré do papo amarelo é avistado em área rural na cidade de Apucarana. Esse animal pode chegar até 2 metros de comprimento.
0: Ô, louco, hein? Rapaz. Ô, Miro Silva, o que tá acontecendo, hein? Segundo o Pirulito, falou aqui nos bastidores, falou que o jacaré veio caminhando do Pantanal até aqui. Olha o que o Pirulito falou, cara.
1: Você já pensou você encontrar um jacaré?
0: Pegou uma carona, será? Meu Deus do
1: céu. Andou pra caramba, né? Ô Darcy, agora você já pensou em encontrar aí, porque tem o vídeo que tá circulando nas redes sociais ali, esse jacaré foi visto próximo a uma estrada rural. Tá bem às margens da estrada rural ali. E aí você já pensou se encontrar, porque tá pequenininho agora, né?
0: Pequenininho.
1: Mas ele chega até 2 metros. Já pensou você tá caminhando, porque quem encontrou e fez o registro tava de carro. Mas você caminhando e encontrar um jacaré, né, de 2 metros...
0: ali, assusta, hein?
1: Nossa Senhora. Inclusive, ali no Bratislava, na cidade de Cambé, foi visto uma onça parda, viu? Ela, inclusive, correndo ali pelas as proximidades de uma mata. Ela parou ali até pra pessoa que tava filmando ali fazer aquele registro bonito. Ela deu aquela parada e depois ela saiu andando de novo.
0: E é pouca incidência de onça por enquanto esse ano, né?
1: É, teve um
0: apareceu
1: ano.
0: Pouco,
1: ano
0: né?
1: Passado,
0: que ano apareceu. Passado.
1: É,
0: passado,
1: apareceu bastante, apareceu. Né? Esse ano tá bem pouco mesmo, viu?
0: É. Mas de vez em quando ela tá aí, né? Aparecendo aí as onças pardas.
1: Cada vez mais próximos, visto mais próximo da cidade, viu?
0: Com certeza. A hora certa, você confere.
3: Agora, 7h39.
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0: 7h44, Miro Silva, o que, que tem depois do esporte que destaca aí? É a seleção brasileira, falando do jogo de ontem, também projeção para o jogo do próximo sábado contra a Índia.
1: Vou trazer detalhes de um idoso que caiu de um telhado na tarde de ontem em Londrina, viu? Teve alguns ferimentos pelo corpo, um susto muito grande.
0: O que tem depois do esporte, Gaspar?
2: Vou trazer detalhes a respeito desse projeto de lei que foi aprovado ontem na Câmara Municipal de Londrina, que determina que instituições de saúde apresentem relatórios periódicos sobre casos de abortamento realizados no município.
0: Agora são 7h45.
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0: Hoje é uma quarta-feira, meio de semana, dois pra lá, dois pra cá. É mais um dia na vida da gente. Hoje, 30 de setembro, ano 2026, a estação Primavera Brasileira. Dia de número 273 do ano, restando 92 dias para terminar 2026 nesta data. No exato 30 de setembro, lá de 1957, é criada a Rede Ferroviária Federal. O trem, lá em 57, viu? Ou nesse dia também, né, no dia 30 de setembro lá de 2016, o furacão Matthew se torna o furacão de categoria 5, tornando o furacão mais forte a se formar no Mar do Caribe desde 2007. E também, nesta data, só que em 2002, duas pinturas com valor combinado de mais de 100 milhões de dólares foram recuperadas após terem sido roubadas no Museu de Van Gogh. Lá em 2002. Hoje é dia da Bíblia Católica, Dia Internacional da Tradução, Dia Mundial do Tradutor, Dia Nacional do Jornaleiro e Dia da Secretária.
4: Precisa ser de moça, boa aparência pra secretária.
0: Pra todas as secretárias, parabéns pelo dia. Sete e 46. É um show de notícia, é um show de informação. Vamos juntos até as 9 aqui na sua.

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1: A seleção brasileira venceu a Austrália por 4 a 2 no segundo amistoso entre as seleções nesta data FIFA. O jogo foi em Brisbane. A seleção teve dificuldade, saiu na frente com Wanderson, sofreu a virada, mas conseguiu a reação com gols de Rafinha, Bruno Guimarães e Vinícius Júnior. O técnico Carlo Ancelotti fez um balanço sobre o jogo e viu que o Brasil teve dificuldades.
2: Um bom jogo, tivemos dificuldades, mas também mostramos boa qualidade do jogo. Os jovens buscaram boa oportunidade para mostrar as qualidades. A verdade é que tivemos dificuldade no jogo. Começamos bem, depois baixamos um pouco o ritmo do jogo, mas na segunda parte acho que a equipe reaccionou bem, teve fantástico gol, o terceiro, com fantástica combinação, estamos contentes.
1: Agora a seleção brasileira se prepara para o último jogo desta data FIFA, que será no sábado, às 11 horas da manhã, no horário de Brasília, diante da Índia. Para esta partida, o atacante Rafinha vai ser reavaliado, ele que foi substituído no intervalo da partida contra a Austrália por um desconforto muscular. Então, ele vai ser observado pelo departamento médico para ver se inicia o jogo diante da Índia. A tendência é que Carlo Ancelotti mexa na equipe mais uma vez, até pelo período de observações. Próximo da Copa do Mundo Feminina, o governo federal sancionou a lei que torna o desenvolvimento do futebol feminino uma prioridade nacional no fomento de políticas públicas. A norma foi publicada nesta semana e essa nova legislação define diretrizes para o Estado, para a CBF, federações e também para os clubes. O objetivo é acelerar a profissionalização da modalidade, assegurando a equidade de oportunidades socioeconômicas e raciais, além de instituir mecanismos de prevenção contra a violência e a discriminação no ambiente esportivo. Como medida imediata para impulsionar a modalidade, a norma impõe alguns tetos rígidos para a participação de jogadoras não profissionais em campeonatos oficiais. Por exemplo, na divisão principal do Campeonato Nacional, o máximo é de 4 atletas amadoras por equipe. Nas divisões inferiores do Brasileiro Feminino, por exemplo, máximo de 6 jogadoras amadoras. E nas demais competições profissionais, o limite é de 8 atletas não profissionais. Esse teto vai ser reduzido progressivamente pelo governo federal até que todas as competições oficiais elas alcancem a profissionalização integral. Atualmente, existem 81 clubes formadores no país, incluindo Palmeiras, São Paulo, Santos, Corinthians, Flamengo, Fluminense, Botafogo, Vasco, Atlético Mineiro, Cruzeiro, Grêmio e Internacional. A legislação garante que as organizações formadoras de futebol feminino usufruam dos mesmos benefícios concedidos ao futebol masculino. Agência Rádio Web com informações do futebol feminino, Daniela Esperon.
3: Arrascaeta fraturou o punho esquerdo contra a seleção da Coreia do Sul. Vai passar por cirurgia e ainda não tem prazo oficial para voltar aos gramados. E olha o tamanho do problema, hein? Flamengo briga pelo Campeonato Brasileiro, tem pela frente a semifinal da Libertadores contra o Estudiantes e perdeu o Arrasca agora significa ficar sem um dos jogadores mais decisivos do time justamente quando os títulos começam a ser definidos. Se tem uma competição que não preocupa mais o Flamengo é a Copa do Brasil, porque o rubro-negro já tá fora. Eliminado pelo Vitória da Bahia. E atenção porque as semifinais estão definidas. De um lado, Palmeiras e Vasco, dia 1º de novembro, eu tô nesse jogo em São Paulo, a volta dia 8 em São Januário. Do outro, Grêmio Atlético Mineiro, a ida também dia 1º em Porto Alegre e a volta dia 7 na Arena MRV. Flamengo sem Arrasca, Copa do Brasil chegando na reta final, quem vai levar a competição que mais paga no Brasil? Eu sou o Rafa Morientes, o repórter diferente.
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5: Ontem a seleção brasileira venceu a Austrália por 4-2 num amistoso e bora dar uma passadinha em como foi esse jogo e o que a seleção brasileira ainda pode melhorar, o que melhorou comparado ao primeiro jogo contra a Austrália, o que entregou essa seleção brasileira até agora na data FIFA. Bom, eu já começo falando do goleiro. O Otávio não foi bem no jogo, um excelente goleiro. É muito novo, tem apenas 20 anos, com certeza tem uma carreira gigantesca pela frente, vai ter outras oportunidades na seleção, mas na sua primeira não foi nada bem, principalmente no primeiro gol da Austrália. Ele sai muito mal na cobrança de escanteio e acaba deixando o jogador da Austrália sozinho na segunda trave, que aproveita a oportunidade, faz o gol, e o segundo gol da Austrália eu nem vou culpar ele, porque foi um golaço, não tinha nem como pegar aquela bola, foi na gaveta. Mas ele poderia ter chegado um pouquinho mais perto, faltou impulso. Ele não é um goleiro tão alto também, comparado ao Hugo Souza, que a gente cobrou e tem que cobrar mesmo do Hugo, que não pulou naquela bola no jogo contra a Austrália, no gol de falta de Irancunda. E nesse jogo, realmente, a Austrália mostrou mais uma vez que tem uma grande finalização e fez um golaço. Não vou culpar o Otávio pelo segundo gol. Tem um aspecto positivo nesse jogo para a seleção, que foi o lateral direito, o Wanderson. Fez um golaço, ok, mas tirando o gol, o jogo dele também foi sensacional. Ele nem precisava mandar a bola para a rede. O jogo dele foi incrível defensivamente, muito bem postado, muito seguro, carregando a bola até a intermediária, nem sempre levando até a linha de fundo. Raras vezes a gente viu o Wanderson levando até a linha de fundo, levando até a bandeirinha de escanteio. Geralmente se associou antes e acabou sendo substituído ali por volta dos 60 minutos para a entrada do Mateuzinho, que não fez um bom jogo de ida contra a Austrália. E nesse jogo também não brilhou muito não, fez um jogo bem tranquilo, mas o Wanderson é um ponto muito positivo, junto com o lateral esquerdo, Mauro Júnior do PSV, fez um jogo sensacional. É um jogador de 27 anos, o Wanderson tem 25, ou seja, jogadores jovens que podem chegar prontos para a Copa do Mundo de 2030 e que a gente tem que ficar de olho, principalmente nas laterais, que é um problema que a seleção brasileira tem há muito tempo. Falando dos dois zagueiros, o Magalhães é muito experiente, está acostumado com a seleção, mas não fez um bom jogo não. O Jair até que foi bem, fez um feijão com arroz, poderia ter sido muito melhor, muito mais efetivo, principalmente no quesito marcação. Gabriel Bontempo deu assistência, gostei muito dele, participativo, se movimentando, caindo pelo lado direito, criou grandes oportunidades para a seleção, assim como Bruno Guimarães, que fez o gol, mas foi um jogador essencial, como tem que ser. Bruno Guimarães é o pilar dessa equipe do Brasil, fez o gol vestindo a braçadeira de capitão, ele é um líder dentro de campo, é um jogador fenomenal, e aquele pênalti contra a Noruega não pode marcar o que é Bruno Guimarães. E o Danilo Santos, mais uma vez jogando muita bola, que jogador é o Danilo? Pena que não teve muitas oportunidades na Copa do Mundo, porque com a camisa da seleção, ele já mostrou que não sente o peso. Lá no ataque, o Ryan fez um jogo bem abaixo, diferente do primeiro jogo no qual ele fez gol. Ele ficou muito preso do lado direito, poderia ter se movimentado mais. Em compensação, Rafinha e Vinícius Júnior fizeram gols, porém, ambos de pênalti. O Vini foi pra cima, inclusive, deu uma caneta sensacional, sofreu a penalidade. Ok, o jogo do Vini até que foi bom, mas o Rafinha tem que melhorar bastante, tem que aparecer mais pra jogo. No início, até que ele recebeu algumas oportunidades, circulou mais, caiu por dentro, mas depois acabou se apagando e foi substituído, entrou o Endrick, e o Endrick é mais um jogador que eu vou ter que comentar. O Endrick simplesmente parece ter perdido o brilho com a camisa da seleção, aquele brilho de decisão, aquele brilho de protagonista. Parece que ele perdeu no Real Madrid, no Lyon e agora na seleção brasileira. Deu assistência? Ok, mas a gente sabe que o Endrick, camisa 9 da seleção brasileira, pode muito mais que isso. No geral, o resultado até que bom para a seleção brasileira, mostrou que tem resiliência, mostrou que tem poder de fogo no ataque, mas também mostrou um problema defensivo muito sério. tomou gol no primeiro jogo e toma 2 gols nesse, e nesse jogo realmente mostraram, escancararam, na verdade, diversos problemas defensivos da seleção brasileira, algo que não deveria acontecer, já que o Carlo Ancelotti, por natureza, é um treinador mais defensivo do que ofensivo, e eu acho que ele tá querendo encaixar muito a seleção brasileira, tá querendo formar um ataque muito efetivo, um ataque muito veloz, tentando encaixar ali com a dominância do Brasil, com o futebol brasileiro, e tá esquecendo um pouco da origem dele, do que levou ele justamente à seleção, do que levou ele a títulos de Champions, do que levou ele à glória com o Real Madrid, que é uma defesa muito sólida. Ele tá perdendo isso na seleção brasileira. Com as informações da seleção brasileira, Augusto Galindo.
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0: 58, tamo de volta, viu? Depois do nosso momento do esporte, destacando aí a vitória da Celeste. Miro Silva, falando ainda de futebol, tá ainda aqueles negócios das bets ainda, né? Maior polêmica das bets. Agora estão falando que vão financiar aí, né? O governo vai dar uma grana aí pros clubes.
1: Vamos ver o que
0: ajudar
1: vai acontecer,
0: as dívidas. Né? Governo de Minas Gerais já falou que vai bancar os times lá, vai dar uma ajuda pros times lá.
1: Porque
0: o povo tá um pé da vida lá.
1: É isso que eu ia falar.
0: O governo federal disse que vai abrir uma linha de crédito no BNDES pra ajudar os clubes. Eu sou contra, viu, cara?
1: Eu também sou.
0: Porque os clubes têm que se virar.
1: Outra coisa, antes
0: é das... privado, cara.
1: Antes das bets, eles se viravam, né?
0: O que, que tem que abrir linha de crédito do BNDES? Ajuda o empresário, o cara que tá começando aí, ó. Ajuda o coitado. Que não consegue uma linha de crédito. Agora o banco, que é o Banco do Brasil aí, né? Esses bancos importantes, né? Que fazem essas linhas de... Vai ajudar o time?
1: Outra coisa, os times de futebol estão tudo...
0: Pelo todos amor ricos, de Deus.
1: Né? Você já imaginou pagar R$1 milhão para um jogador jogar bola? Jogar
0: qualquer futebol? Meia boca tá ganhando R$1 milhão hoje.
1: É, então...
0: Qualquer meia boca. Não precisa nem ir muito longe. Salários astronômicos.
1: Muito dinheiro, né?
0: Então não tem que colocar dinheiro do povo. É dinheiro do povo. Não tem que colocar. Os clubes têm que se virar. Faz outro tipo de receita, Miro. Né?
1: Eu também
0: busca acho. Outras alternativas pra suprir essa receita. É, agora, colocar não sei o que vai ajudar os clubes. Não dá, né, gente? A gente tem que ajudar o povo. O povo. Pontualmente, 8 horas.
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0: Quarta-feira de estabilidade atmosférica e alguns pontos de instabilidade Paraná fora, viu? Os eventos de chuvas tendem a perder intensidade gradualmente ao longo desta manhã. No período da tarde, há indicativo de pancadas de chuva. Com o avanço do sistema frontal, as temperaturas apresentam redução em várias regiões do estado. Mas para nossa região, as máximas continuam altas, viu? Na região de Londrina, a mínima foi 20, a máxima chega a 30 graus. Gaspar, um panorama do tempo, da temperatura?
3: Cidade de Arapongas, 20 graus. Nesse momento, a máxima chega aos 28. Previsão de 9 milímetros de chuva para o dia de hoje. Essas pancadas de chuva que devem ocorrer no período da tarde se estender ali no comecinho da noite. Indo lá para a região do Vale do Paranapanema, 22 graus agora. A máxima chega aos 31 hoje, sem indicativo de chuva. Uma das maiores temperaturas para o estado, atingindo ali os 31 graus, sensação térmica que obviamente pode ultrapassar aí esses 31 graus. Indo lá para a região noroeste, região de Maringá, 22 graus agora, máxima chega aos 29 hoje, muito parecido aqui com a nossa região, 10 milímetros de chuva. Chuva deve chegar ali no período da tarde, se estender até o comecinho da noite. Finalizando aqui com o norte pioneiro, região de Cornélio Procópio, 20 graus agora, a máxima 30 para o dia de hoje, apenas 3 milímetros de chuva, pancada rápida ali no comecinho da tarde e temperaturas bem elevadas. Agora 8 e 1.
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5: Olá, muito bom dia. Vamos de boa notícia aqui para a cidade de Cambé, mais uma, né? Governador autoriza nova obra viária em Cambé com rotatória na região do Fórum. O governador do Paraná, o Carlos Ratinho Massa, ou seja, o Carlos Massa Ratinho Júnior, né? Inverti tudo aqui. Autorizou mais um investimento em infraestrutura para Cambé. Entre as intervenções está a construção de uma nova rotatória na região ali do Fórum, na ligação entre a Avenida Esperança e a Avenida Roberto Conceição. A nova estrutura deverá melhorar a circulação de veículos e ampliar as alternativas de acesso entre diferentes partes da região. A partir da rotatória, o sistema viário também permitirá o acesso à Rua São Judas Tadeu, atravessando a região ali do bairro Santa Isabel e fazendo a ligação com a região do Parque Residencial Ana Rosa, Quem conhece a história daquele trecho sabe que o acesso entre a Roberto Conceição e a Avenida Esperança no passado já foi bastante complicado. Durante muitos anos, a entrada exigia uma manobra que oferecia pouca margem de segurança para quem subia pela Roberto Conceição e precisava acessar ali a Avenida Esperança. Para os mais antigos da cidade de Cambé, vão lembrar que na época da administração do prefeito Adelino Margonar, o trecho passou por uma intervenção que modificou o acesso e criou um recuo, justamente para melhorar as condições de circulação de segurança. Segundo relatos de moradores e quem lembra e acompanhar a história da região, anteriormente houve até um grave acidente envolvendo um caminhão da prefeitura que transportava funcionários, e foi até um acidente que teve vítima fatal ali naquele local, né? Depois da alteração do acesso, o ponto deixou de apresentar os mesmos problemas de segurança. Com o passar dos anos, porém, Cambé cresceu, a frota de veículos aumentou e a circulação naquela região se tornou muito maior. E é nesse novo cenário que a construção da rotatória passa a representar uma importante atualização da infraestrutura viária. Não se trata apenas de corrigir um problema

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2: 8:06, vamos falar de saúde, vamos falar do Ser Forte. O Serginho tá comigo. Serginho, bom dia.
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2: 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A hora certa você confere.
6: Agora 8:10.
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3: 8:15, agora 8:15, é um show de informação para você que está nos acompanhando. Vai mandando a sua mensagem em 33164006, é sempre importante dizer o local e a cidade que você está nos acompanhando. 8:15.
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3: E na reta final da disputa pelo governo do estado, ganhou novos números. Ontem, pesquisa Real Time Big Data revela as intenções de voto dos paranaenses e mostra como está a corrida ao Palácio Iguaçu. O levantamento traz dois cenários de primeiro turno, três simulações de segundo turno e mede a rejeição dos candidatos. No cenário de primeiro turno, cenário estimulado, Sérgio Moro do PL aparece com 36% das intenções de voto. Na sequência, Sandra Alex do PSD registra 28%, enquanto Requião Filho do PDT soma 23%. Logo depois, pois aí Luiz França do Missão 1%. Os demais candidatos: Adriano Teixeira do PCO, Alexandre Salomão do Mobiliza, Samuel de Matos do PSTU e Tainá Missa do Unidade Popular somam juntos 1%. Além disso, os votos nulos e brancos representam 4%. Já os eleitores que não sabem ou não responderam correspondem a 7% dos entrevistados. A Real Time Big Data perguntou também ao eleitor do Paraná quem ele não votaria de jeito nenhum, e que um filho do PDT ficou com 45% de rejeição, seguido por Sérgio Moro, do PL, 39%, e Sandro Alex, do PSD, com 32%. A Real Time Big Data ouviu 1.600 eleitores do Paraná entre os dias 24 e 28 de setembro. A margem de erro é de 2 pontos percentuais, para mais ou para menos, e um índice de confiança de 95%. A pesquisa está registrada na Justiça Eleitoral sob o número PR04181/2026. Faltam 4 dias para as eleições. 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
3: 8:18, é um show de notícia, é um show de informação para você que está nos acompanhando. O GAECO e as polícias militar e civil deflagraram ontem a operação Black Bag, com cumprimento de um mandado de busca e apreensão domiciliar e pessoal em Londrina por conta do tráfico de drogas. Evandro Ribeiro.
5: O GAECO e as polícias militar e civil deflagraram ontem a operação Black Bag, com o cumprimento de um mandado de busca e apreensão domiciliar e pessoal em Londrina, numa investigação de possível esquema de lavagem de dinheiro praticada em favor de uma organização criminosa voltada ao tráfico interestadual de drogas, com foco principal na maconha. O delegado da polícia, Ricardo Jorge Rocha Pereira Filho, tem mais detalhes.
6: O GAECO, Núcleo Regional de Londrina, em investigação conjunta com a Agência de Inteligência do 30º Batalhão de Polícia Militar de Londrina e da 10ª Divisão Policial de Londrina, cumpriu na data de hoje um mandado de busca e apreensão expedido no nome da Operação Black Bag. As investigações tiveram início em 19 de junho de 2026, após uma equipe da Rotam ter abordado um veículo de luxo e em seu interior apreendido quase R$200 mil em espécie. As investigações apontam possível lavagem de dinheiro, de crimes do tráfico de drogas, tráfico interestadual de drogas e organização criminosa. O alvo da data de hoje teria assumido a propriedade desse veículo de luxo e pediu judicialmente a restituição do bem. No entanto, as investigações apontaram que ele não possuiria atividade lícita compatível ou renda lícita compatível com a aquisição, como ele mesmo alegou, um investigado alegou, de ter pago R$103 mil em espécie pelo veículo poucos dias antes da apreensão do dinheiro e do veículo no âmbito da operação Black Bag. Então, na data de hoje, foi apreendido um aparelho celular desse investigado a fim de levantar se ele efetivamente adquiriu esse veículo, que a investigação aponta que ele seja um laranja da organização criminosa, para fins de ocultação de bens. Então, as investigações continuam, aguarda-se agora a perícia, né, desse aparelho celular e análise desse aparelho celular.
5: Repórter Evandro Ribeiro.
7: A operação, viu? Black Bag. É que foi desencadeada na Grande Londrina ontem. É, e tem mais, hein? E tem mais. 8h21, vamos girando as notícias, as informações para você que está nos acompanhando nesta quarta-feira, meiuca. Metade da semana. 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As informações, o Gaspar está chegando para trazer notícia nesta manhã de quarta-feira, Gaspar.
8: Isso mesmo, Darcio Campos. Inclusive, foi aprovado um projeto ontem na cidade de Londrina, na Câmara Municipal da cidade de Londrina, um projeto de lei que determina que instituições de saúde apresentem relatórios periódicos sobre casos de aborto realizados no município. A proposta prevê que hospitais, clínicas e maternidades das redes públicas e privadas encaminhem à Secretaria Municipal de Saúde a cada 30 dias informações sobre os procedimentos realizados. Os dados deverão ser apresentados de forma anonimizada, com medidas para preservar a identidade e a privacidade dos pacientes. Entre os dados previstos no projeto estão a idade gestacional no momento do procedimento, o método ou técnica utilizada e informações relacionadas ao termo de ciência da gestante sobre a possibilidade de entrega voluntária para a adoção. O relatório também deverá indicar a justificativa clínica ou o enquadramento em hipótese de excludente de licitude para a realização do procedimento. De acordo com a proposta, as informações deverão ser disponibilizadas pela Secretaria Municipal de Saúde em seu site oficial ou nos sistemas oficiais de informação e saúde utilizados pelo município. A proposta foi votada e aprovada ontem na Câmara Municipal de Londrina, Darcio.
7: Tá aí, né? É para trazer um balanço, né? Na verdade, um documento, né? Que mostre se teve essa questão, né? De aborto, né? Nas clínicas, nos hospitais particulares e também públicos. 8h23 agora, vamos girando as notícias, as informações, viu? 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Teve um pedreiro que foi agredido, foi cobrar o serviço e foi agredido em Arapongas.
3: O André Garcia traz os detalhes.
9: A Polícia Militar de Arapongas precisou atender uma situação em que uma agressão aconteceu na rua Papagaio, próximo à área central da cidade. Um homem que estava trabalhando como pedreiro em uma construção teria acionado os agentes após o homem que teria contratado o seu serviço proferir diversas ameaças e agressões contra ele. Ele informou que o motivo do desentendimento seria uma cobrança pelo serviço que ele havia feito durante todo o dia. Quando as equipes da Polícia Militar chegaram no local, o homem que teria causado essas agressões já não estava mais lá. Quem traz os detalhes a respeito de como tudo aconteceu é o soldado Fonseca.
10: Positivo. A equipe da Polícia Militar foi acionada via central para deslocar até o endereço onde, segundo o solicitante, teria ocorrido uma agressão física. Ao chegar no local, a equipe então fez contato com o solicitante. Ele relatou que estava trabalhando em uma obra e que teria cobrado valores do seu empregador. Momento em que se iniciou uma discussão entre eles, com insultos e, em seguida, também agressão física. O agressor, então, se evadiu do local. A equipe fez patrulhamento, tentando identificar onde estaria esse agressor, porém não obteve êxito. Foi confeccionado o boletim de ocorrência ao solicitante e encaminhado à Delegacia da Polícia Civil para os procedimentos cabíveis.
3: Tá aí, né? Fez o serviço e foi cobrar, o cara não gostou. 8:26 agora. 8:26. Vamos trazendo mais notícias. Sair daqui do norte do estado. Vamos até a capital com ele. João Valença. Bom dia.
11: Opa, bom dia a toda a equipe do Repórter Notícia. Bom dia, bom dia. Você que está em Londrina, você que está em Arapongas, você que está no Vale do Paranaparema, muito bom dia. Quarta-feira, 30 de setembro, toda a turma reunida para dar informações. Estamos aqui em Curitiba com tempo instável, 18 graus a temperatura. Neste momento, previsão de 26 graus para a tarde de hoje. Os municípios do Oeste Paranaense vêm fortalecendo uma rede regional de inovação por meio do Iguaçu Valley, iniciativa que conecta universidades, empresas, poder público, startups e instituições de apoio. A proposta é estimular tecnologia, empreendedorismo e soluções voltadas às vocações econômicas. O movimento ganhou força com a integração entre cidades como Foz do Iguaçu, Cascavel, Toledo, Medianeira e outras do entorno, criando uma atuação mais coordenada para atrair investimentos, desenvolver talentos e aproximar pesquisa e mercado. A estratégia também busca dar mais visibilidade ao oeste do Paraná como polo de inovação, especialmente em áreas ligadas ao agronegócio, energia, tecnologia e sustentabilidade. O BNDES aprovou R$20 milhões em financiamento para a expansão da rede de fibra ótica da ZAS Telecom em 10 municípios paranaenses. O projeto prevê cerca de 388 quilômetros de nova estrutura em cidades como Bom Sucesso, Teixeira Soares, Joaquim Távora, Juranda, Manuel Ribas, Piraí do Sul, Pitanga, Prudentópolis, Turvo e Tomazina. A proposta é ampliar a oferta de internet de alta velocidade no interior, beneficiando moradores, escolas, pequenos negócios e empresas. Com tempo instável em Curitiba e temperatura máxima de 26 graus para a tarde de hoje, Jomar Valença com as informações da Rede AERP. Ótima quarta-feira a todos!
3: Ótima quarta-feira também, Jomar Valença, que volta amanhã no Quintou, trazendo mais notícias, mais informações aí para você que está nos acompanhando, viu? E você sabe, né? Nossa programação, você fica muito bem informado. Para ficar informado, é só ficar ligado na nossa programação. Nosso WhatsApp é permanente, 3316-4006, 3316-4006, 8:29.
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3: E a Prefeitura de Londrina informou que o município deve terminar 2026 com um déficit de 205 milhões. O valor corresponde à diferença entre as despesas previstas e os recursos disponíveis para o fechamento das contas públicas neste ano. Segundo a Prefeitura, Londrina encerrou 2025 com um déficit de 81 milhões de reais e iniciou o atual exercício com esse valor pendente. Ao longo de 2026, outras despesas fizeram a previsão aumentar em 124 milhões de reais, chegando ao montante atual. O orçamento previsto para o município em 2026 é de 3,8 bilhões de reais. A prefeitura informou ainda que desde 2023 as despesas vêm superando as receitas, situação que, segundo a gestão municipal, contribuiu para o desequilíbrio acumulado nas contas públicas.
8: E a Prefeitura de Londrina iniciou o processo para renovar e padronizar o armamento da Guarda Municipal. A aquisição de pistolas foi publicada no Jornal Oficial do Município na última semana. O processo prevê investimento de mais de R$ 437 mil reais na compra de 252 armas para uso operacional e velado dos agentes. De acordo com o documento, a Secretaria Municipal de Defesa Social precisa substituir parte do armamento atualmente utilizado pela corporação e reduzir a variedade de modelos.
3: E a Receita Federal paga nesta quarta-feira o lote residual de restituição do Imposto de Renda de setembro. A verificação do recurso, que contempla mais de 412 mil contribuintes que caíram na malha fina este ano, pode ser feita por meio do site aplicativo da Receita, na aba Meu Imposto de Renda. O cronograma de lotes regulares do Imposto de Renda de 2026 já foi cumprido com o pagamento do quarto e último lote em agosto. Os lotes residuais, por sua vez, são pagos após o término dos lotes regulares e destinam-se às restituições que foram processadas posteriormente devido às retificações e outras correções na declaração.
8: E a greve dos bancários da Caixa Econômica Federal deve acabar no máximo até esta quarta-feira e os dias parados serão compensados em até 180 dias sem desconto dos salários. Além disso, o plano de saúde, principal impasse entre a Caixa e a categoria, terá reajuste de 4,6%. Essa foi a decisão do Tribunal Superior do Trabalho em julgamento de dissídio coletivo da Caixa na tarde de terça-feira. Os ministros aprovaram por unanimidade o voto do ministro relator, ministro Maurício Godinho, com ajustes acordados durante a sessão.
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13: E olha só, um idoso de 67 anos ficou ferido após cair de um telhado da própria residência na Avenida Rodrigues Martins, no conjunto habitacional Mr. Thomas, na Zona Leste de Londrina. O acidente aconteceu enquanto a vítima realizava trabalhos de manutenção na estrutura da casa. Durante o serviço, o homem perdeu o equilíbrio e despencou de uma altura de aproximadamente 3 metros. Na queda, ele sofreu um forte impacto e acabou fraturando duas costelas. A equipe do SIAT foi acionada até o local e encaminhou o idoso até o hospital. A esposa da vítima estava no local também e prestou os primeiros atendimentos até a chegada do socorro. Aí caiu esse idoso de 67 anos, estava fazendo um reparo ali no telhado, acabou despencando de uma altura de aproximadamente 3 metros e teve fraturas de costelas.
3: 8h33, motorista com sintomas de embriaguez, quase atropela criança em Apucarana, Luiz César Jaimes.
14: Motorista com sintomas de embriaguez quase atropela uma criança. Ele foi preso pela Polícia Militar na cidade de Apucarana. O soldado Gustavo, da PM, traz os detalhes.
15: Segundo o relato da solicitante, quando a equipe chegou no local, ela informou que o indivíduo estaria conduzindo um Gol de cor vermelha e quase teria atropelado ali o seu filho, que estava na calçada. Dessa forma, a equipe colheu as informações com essa solicitante e começou a realizar ali um patrulhamento, né, nas imediações e algumas ruas abaixo. A equipe já pôde visualizar o veículo já em cima da calçada e o condutor do lado de fora do veículo. foi procedida a abordagem nesse condutor, nada de ilícito foi encontrado com ele durante a abordagem e nem no interior do veículo. A equipe já pôde visualizar que ele apresentava sinais visíveis de embriaguez, vários sinais, e ele se negou a fazer o teste do bafômetro. Dessa forma, ante esses sinais, né, e ante a negativa, os autos de infração de trânsito foram lavrados e ele foi conduzido para a 17ª Subdivisão Policial pelo crime de embriaguez ao volante, sendo que o veículo ficou aos cuidados de sua genitora, que apareceu no local. O auto de constatação é feito quando a equipe visualiza mais, né, dois sinais ou mais de embriaguez. Então, não é o fato do cidadão se negar a realizar o teste do etilômetro que vai fazer com que ele seja liberado, ainda que esteja embriagado.
14: Tá aí, portanto, motorista com sintomas de embriaguez quase atropela a criança e é preso pela PM em Apucarana.
7: É, cara, você vê, tomou todas e foi dirigir, né? Conferindo a hora certa.
8: Agora 8h35.
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7: Oito e 41 agora, faltando 19 para as 9. Vamos tirando aqui que tem muita informação, muita notícia ainda nesta segunda-feira. Teve um arrombamento a uma clínica, o Evandro Ribeiro vai trazer as informações. O pessoal chegou para trabalhar na Soyokind, estava tudo detonado. Evandro Ribeiro...
28: Câmeras de segurança flagraram a ação de um bandido na Avenida Saúl Elkind, zona norte da cidade. Ele arromba ali a instituição, né, ali o comércio, e acaba levando vários objetos do estabelecimento. Os funcionários chegaram para trabalhar e já notaram a falta, principalmente, de um televisor na entrada do local. É o que informa uma das funcionárias, a Bruna.
29: Sim, quando eu cheguei, né, que sou a primeira a entrar para abrir a clínica, na hora que eu tive um impacto que a gente já não viu a televisão. Na hora que eu falei assim, meu, mas como que a gente fechou e não viu a televisão? Aí na hora que eu entrei e fechei a porta, eu vi essa porta já arrombada. Aí na hora eu me assustei, aí eu falei assim, vou lá olhar os outros ambientes, tudo para mais, para perceber o que roubou. Já entrei em contato com o dono da clínica, porém eles não me atenderam, já liguei diretamente para a polícia, né, para fazer eles virem aqui fazer o boletim de ocorrência. Fiquei em choque, aí ele conseguiu falar comigo pela câmera, né, que a gente tem uma câmera que filma, fala e tudo mais. Aí ele conseguiu chegar até aqui, a gente tremendo, eu não sabia o que fazer, não tinha reação. Eles chegaram, viram tudo o que tinha acontecido, né? Esperamos a polícia, a gente já fez o boletim de ocorrência agora, mas a gente está em choque porque esse terreno ao lado já não é a primeira vez que está dando problema para nós, né? A última vez tentaram assaltar algumas, como se fosse telha de ferro mesmo, que você de alumínio que consegue vender. Todos os vizinhos aqui viram e tudo mais, a gente entrou em contato com a polícia, só que eles chegaram já era tarde demais, né? Levou, e diversas vezes a gente vê, eles entram, faz o que quer ali, usa droga, faz o que quer.
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7: 8h43, tá aí, fato registrado na Saúl Kind, né? Nazinha, é a bandidagem, não tem jeito, né? É os noias que acabam aí entrando nesses comércios de toda a região. O trânsito tranquilo, Gaspar? Tem alguma informação do trânsito nosso de cada dia, nesta manhã?
2: Ô Darcio, chegou a informação aqui por volta das 8h10 de um acidente envolvendo um carro e uma motocicleta na linha de trem no Santo André, zona norte da cidade de Londrina. O SEAT foi acionado no local. Agora a gente está tentando aqui colher as informações para entender a dinâmica ali e a gravidade deste acidente que aconteceu hoje de manhã. Se não der tempo de trazer aqui no nosso programa, vai estar lá nas nossas redes sociais e a gente entra aqui para falar durante a programação.
7: 8h44.
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8: O governo federal pediu o bloqueio de mais de 5.200 sites de apostas desde a entrada em vigor da medida provisória que proibiu as bets em todo o país. A ofensiva também alcança aplicativos, redes sociais, publicidade e a movimentação financeira das empresas. A Anatel já determinou a derrubada de mais de 2.300 domínios. O secretário nacional de Segurança Pública, Chico Lucas, destacou a dimensão da operação para retirar do ar os sites de apostas ilegais.
9: Já foram encaminhadas para a Anatel o bloqueio de 5.209 sites, desde domingo também derrubando mais de 390 páginas de Facebook e Instagram que estavam fazendo publicidade de bets ilegais, e grupos de Telegram com mais de 1 milhão de membros, onde havia compartilhamento de links de informações sobre sites de apostas ilegais. Então,
8: o governo também notificou 186 aplicativos para serem retirados das lojas da Apple e Google. Plataformas digitais também foram acionadas para remover publicidade irregular. A fiscalização também chegou ao sistema financeiro. 73 empresas suspeitas de receber dinheiro de bets ilegais foram identificadas e o Banco Central foi acionado para rastrear a cadeia de pagamento. O ministro da Justiça e Segurança Pública, Wellington César Lima e Silva, afirmou que a fiscalização será permanente.
10: Como anunciamos na sexta-feira passada, é um processo permanente e contínuo de fiscalização para dar conta exatamente da responsabilidade envolvida pelo Estado brasileiro no combate a essa prática que se tornou ilícita, e nós alcançaremos todos os elos dessa cadeia progressiva e continuamente.
8: Segundo o governo, desde 2023, operações da Polícia Federal contra apostas ilegais já resultaram em pedidos de bloqueio de mais de 4 bilhões de reais em bens e valores. De Brasília, Yuri Hudson.
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7: Oito e 47, Miro Silva.
11: E olha só, a Delegacia de Homicídios de Londrina realizou uma operação hoje pela manhã na zona sul de Londrina, viu? Tem pessoas presas, tem indivíduos presos, né? A Polícia Civil, então, fez essa operação e ao longo do dia aí vai divulgar aí o desfecho desta operação da Delegacia de Homicídios de Londrina. Polícia nas ruas, viu, Darcio Campos?
7: Operação nesta manhã, então, Miro Silva?
11: Delegacia de Homicídios.
7: Tá aí, daqui a pouco mais detalhes aí ao longo da nossa programação e também nas nossas redes sociais. Vamos girando as notícias aqui, Pirulito, porque tem muita informação pra gente trazer. Tem a agenda esportiva que é destaque também na cidade de Arapongas. O Luiz César Jaimes traz os detalhes.
12: E agenda esportiva é destaque na cidade de Arapongas. O secretário de esportes da Cidade dos Pássaros, Altair Sartori, é quem traz as informações.
13: Nós estamos participando, né, de todas as modalidades dos campeonatos oficiais, campeonatos paranaenses, né, vôlei, basquete, futsal, atletismo, ciclismo, enfim, todas as modalidades, e nós abrimos a inscrição pro torneio, né, que a gente implantou a partir do ano passado, que é o torneio de futebol suíço, né, que nós tivemos aí agora, me parece, mais de 100 inscrições já. Esse torneio ele é em comemoração aos festejos, né, do aniversário da cidade, e a gente vai estar definindo as datas então para estar realizando. E estamos realizando também a liga de vôlei feminino, a liga de vôlei masculino, já está em andamento também. Nós estaremos participando agora, essa semana aí que entra, dos Jogos da Juventude do Paraná, lá em Umuarama. E também já deu-se início o campeonato cidadino, né? Campeonato Municipal de Futsal, nas categorias feminino, master, aberto. Deu um recorde também de inscrição, mais de 70 equipes. E estamos aí na fase semifinal, praticamente, aí, né? De mata-mata, da série bronze do campeonato amador, que deu aí cerca de quase 40 equipes também. Então, bastante movimentado aí, né? Teremos agora também a corrida, né? Cidade dos Pássaros, se não me engano, já é a quarta edição, né? Comemoração ao aniversário da cidade. Então, bastante bem movimentado aí o esporte no nosso município. Nosso prefeito também, né, Rafael, cito, dando total apoio para que nós possamos estar realizando, né, fazendo todos esses eventos e atendendo aí todas essas modalidades que também têm representado a nossa cidade.
14: Tá aí, portanto, o secretário de Esportes da cidade de Arapongas, Altair Sartori, falando sobre a agenda esportiva que é destaque na cidade dos Pássaros.
7: E falando também de Rolândia, tem o secretário de Esportes, Odir Polaco, também mandou um áudio aqui pra gente, porque tem inauguração. Polaco, bom dia.
15: Bom dia, meu amigo Dárcio Campos. Tudo bem com você? Aqui é Odir Polaco, secretário de Esportes de Rolândia. Estou vindo aqui, Dárcio, convidar você, seus amigos, toda a população para a inauguração daquele maravilhoso campinho no Parigô de Souza. Um espetáculo aquela área lá, né? Uma área esportiva muito legal, uma quadra de areia coberta, o meu campinho e tudo mais. Então convido você e convido a todos os ouvintes para amanhã, quarta-feira, às 18 horas, tá? Nós vamos estar lá inaugurando. Fica o convite para você e para todos que ouvem vocês. Um abraço, fica com Deus.
7: Abraço, meu querido. Tá aí feito o convite, viu? 8h51, tem abraço, Miro Silva?
11: Mandar um abraço para dona Dalva. A Dalva e o seu palmeirense, né?
7: É Laura ou Dalva? Laura, né?
11: É Laura, Laura.
7: A dona Laura, né?
11: Laura, isso mesmo. Laura e o palmeirense, né? Ele é conhecido como palmeirense porque ele realmente é palmeirense fanático, viu, Darcy? Eles são lá do São Fernando.
7: Tindão?
11: É o Tindão.
7: Tindão.
11: Diz que era goleiro, viu? Eles são lá de São Fernando, na cidade de Rolândia. E eu até passei por lá ontem com o nosso amigo o Ratolino. E tava um banquete lá, viu?
7: Lá do São Fernando?
11: É, do jeito que o Ratolino gosta. A gente chegou lá, tava aquele banquete.
7: Gente boa demais, né?
11: Dona Laura. São pessoas bacanas demais. A dona Laura, ela que vende Avon, né? Até pediu, faz um merchan lá. Quem quiser, então, ela vende perfumes lá. A dona Dalva, bastante conhecida.
7: Laura, né?
11: Laura.
7: Isso.
11: Agora você me confundiu, não sei se Laura, é Laura, né? Ou Dalva, hein?
7: É Laura.
11: Laura? É. Certeza?
7: Então, tô vendo um áudio aqui.
11: Então é isso aí mesmo. Mas são gente boa demais.
7: E é palmeirense e diz que é nego lindo e cheiroso também, né? Então.
11: Diz ele, cheiro natural, ele falou. Viu?
7: Não usa perfume igual o Darcy Campos, cheiro natural.
11: É o que ele fala.
7: 8h52.
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18: Bom dia, Dárcio Campos, e um bom dia a todos os ouvintes da 107.1. Nós recebemos hoje a dúvida do ouvinte Agnaldo Granja Cripa, morador de Cambé. Nos diz o seguinte: bom dia, doutor Moraes, pode me informar se a contribuição do MEI é mais baixa do que a do facultativo? Olha, Aguinaldo, na verdade, a contribuição tanto do MEI como do contribuinte facultativo, ela é no valor de 5% do salário mínimo. Porém, a contribuição do MEI acaba ficando num valor um pouco maior, já que no momento em que o MEI paga o DAS, ele paga junto com o INSS alguns outros impostos, ISS e também o ICMS. Por isso que o valor total da contribuição do MEI acaba ficando um pouco maior do que a contribuição do contribuinte facultativo. Outra coisa que você tem que se atentar é que, caso você não esteja exercendo uma atividade, a contribuição correta é como contribuinte facultativo. Caso você não esteja exercendo atividade e pague a sua contribuição como MEI, pode ser que lá na frente, quando você requerer um benefício, o INSS requeira que você comprove que de fato exerceu uma atividade e, como isso não ocorreu, você vai ter dificuldades em conseguir seu benefício. Se você, ouvinte, assim como o nosso ouvinte Agnaldo, tem alguma dúvida sobre o tema INSS, pode mandar essa sua dúvida aqui para a rádio. O telefone é o 3316-4006 e nós responderemos essa sua dúvida ao vivo aqui no ar. E para você que gosta desse assunto, pode visitar também o Instagram do meu escritório, que é o pupomoraes.advocacia_. Lá você vai encontrar publicações diárias sobre o tema INSS e seus benefícios. Dércio Campos, a todos os ouvintes, um grande abraço e até amanhã.
0: Até amanhã, doutor Moraes, que traz luz, clareza nas informações. Doutor Moraes atende você em Rolândia, Cambé e todos os dias aqui no nosso programa. Dúvidas sobre aposentadoria e previdência, doutor Moraes responde você. Só mandar pergunta aqui na nossa programação. 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
11: E olha só, um homem foi flagrado por câmeras de segurança furtando ali a bateria de um veículo durante a madrugada na cidade de Biporã. Através das imagens, a polícia está divulgando aí para chegar até esse indivíduo, que além de furtar as baterias, a bateria do veículo furtou também outros objetos ali. Então a polícia está divulgando para tentar identificar esse homem que durante a madrugada acabou praticando esse crime.
0: 8h57, as últimas, Gaspar.
2: E olha, uma tutora foi multada em mais de R$3.500 na cidade de Arapongas por permitir que seus dois cães da raça Pitbull ficassem soltos em via pública. A autuação foi aplicada pela equipe do Grupamento de Defesa Ambiental nesta terça-feira sob a natureza de maus tratos a animais. A situação ocorreu no bairro Jardim Dona Pina. De acordo com as informações da GM, as equipes foram acionadas para verificar denúncias de que os cães tinham acesso livre à rua e estariam atacando outros animais na vizinhança. No local, os agentes constataram que a tutora desses animais ela já havia sido orientada em uma visita anterior e, como a recomendação foi ignorada e os cães continuavam soltos na rua, os guardas decidiram aplicar essa punição de mais de R$3.500.
0: Aí, né? E tá tendo direto em Arapongas, hein? Essas punições, essas multas. É, o pessoal fica esperto, né? A gente vê tantos ataques aí com animais, né? Teve aquela tragédia na Apucarana na semana passada, aquele cão pitbull, né? Então a gente tem que ter cuidado, quem tem esse tipo de animal, deixar aí, né, no local certo também, que o animal não sofra, né? Mas que tenha um cuidado, não deixar também aí largado. 8h58, dito isto, vamos embora, Miro Silva.
11: Bora, até amanhã, se Deus quiser.
0: Vamos embora, Gaspar?
2: Bora, Darcy Campos, até amanhã, se Deus quiser.
0: O Pirulito ficou ali na mesa de áudio e lembre-se que este dia é único, nunca mais viveremos outra. Quarta-feira, 30 de setembro de 2026, portanto, aproveite cada minuto, cada segundo. Bom dia.

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1: Cobra FM 91, bom dia pra você que tá ligadão com a gente aí.
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1: É muito mais amor e alegria todo dia pra você. A Rádio do Norte do Paraná, seja bem-vindo, seja bem-vinda. Nessa quarta-feira, dia 30 de setembro de 2026. Está no ar mais um Manhã Total. 3 horas com muita música legal, muito sucesso e, claro, você com rádio ligado acompanhando a gente. Bom demais, hein, pessoal? Quarta-feira, a temperatura nesse momento é de 23 graus. A mínima foi de 20, a máxima para hoje é de 27 graus. Nesse momento, chuva, a probabilidade de 5% apenas, né, durante a manhã. Umidade 83%, vento 5 km por hora. É, pra você ligadão aí, tem muitas nuvens no céu. Promete chuva hoje, hein? Então vamos que vamos. E a gente atualiza durante a programação pra você. 9 horas, 2 minutos. Quem está comigo por aqui é Ellen Sorribas. Bom dia.
3: Bom dia, Sidney Domingues. Tudo belezinha contigo, meu querido?
1: Tudo chique na botina.
3: Maravilha. Bom dia, galera abençoada da 107.1. Bora começar essa quarta-feira com muita animação, alto astral, muita coisa boa. Hoje tem sorteio.
1: Hoje tem sorteio.
3: Vamos encerrar o mês em grande estilo e muita coisa bacana pra vocês. 9, 2.
1: Bom dia.

0: 13, bom dia pra você. É o sucesso do Cleiton Romário e Zé Neto e Cristiano, Não Namora. A sua manhã de quarta-feira mais gostosa, sem dúvida alguma, é ouvindo Manhã Total. Você do outro lado do rádio, na sua casa, no seu carro, no seu trabalho, seja bem-vindo, seja bem-vinda. Vai mandando seu alô aí, mandando seu recadão, seu bom dia pra quem você quiser, aqui na melhor estação da FM. Até meio-dia, Manhã Total. E aí, tudo bem, bem, bem, bem, bem? Tudo certinho? No pique da alegria, né, Ellen?
1: Exatamente. Pra mandar o seu bom dia, é só mandar aqui um WhatsApp no 43, nosso código de área 33164006. Conta pra nós como é que tá a sua manhã de quarta-feira aí, a gente quer saber de você. Não esqueça de dizer a região de onde você tá falando. Segue a gente no nosso Instagram também, @RádioCobraFM, pra você tá sempre atualizado, muito bem informado com as notícias de todo o Paraná e de todo o Brasil. 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Baixe o nosso aplicativo Cobra FM 107.1. 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E lembrando que hoje é o sorteio do Pix de R$200 presente da Ótica Lux. Então vamos fechar o mês com chave de ouro em alto estilo. Só mandar o nome completo pra cá pra você concorrer.
0: É isso mesmo. E você ouve também a programação da Rádio Cobra FM pela plataforma, pelas plataformas, né? Pela Alexa e também pelo Rádios Net. Então, você conectado junto com a gente também pra todo o Brasil afora aí. Obrigado pelo carinho da sua audiência.
1: 9:15.
0: Bom dia!

0: aí pra você, Zezé de Camargo, irmão da Lua, amigo das estrelas. Bom dia, bom dia, bom dia pra você que está com a gente aí, na sua casa, no seu carro, no seu trabalho. Seja bem-vindo, seja bem-vindo até o meio-dia, amanhã total, com a sua participação. Tem sorteio de prêmios hoje, você vai participando também para o sorteio do bolo na sexta-feira. Daqui a pouquinho a gente vai trocar mais ideia, bater mais papo aqui na programação da sua 107.1, Rádio Cobra FM.
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30: Agora 9:34 da manhã, bom dia, bom dia, bom dia.

0: Tá aí pra você o sucesso da Mariana e Matheus, receita pra você. Várias outras passaram por aqui também. Faltam 18 minutos para as 10 horas da manhã, 18 para as 10, a hora vai voando. Vamos juntos! E muita música vai lá pra você aqui no 107.1, pra todo o norte do Paraná nesse dia nublado, né? De quarta-feira, meio de semana, estamos por aqui. Você que fez aniversário de sábado, domingo, segunda, terça e quarta, tá fazendo hoje também, então manda o nome do aniversariante se ainda não se cadastrou com a gente para concorrer a bolo com refrigerante no oferecimento da Panificadora São Miguel Arcanjo. O sorteio será na sexta-feira, hein? Então não mandou ainda? Manda o nome completo, tem que ser o nome completinho, beleza? Para concorrer com a gente. Para quem vai fazer na quinta e na sexta, manda depois para entrar pro cadastro aqui com a gente, Ellen Sorribas.
1: 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Quem já mandou já está cadastrado, quem não mandou ainda dá tempo, um pouquinho antes do meio-dia nós vamos sortear esse Pix pra você, então vai mandando que dá pra participar ainda.
0: Exatamente, 9:43, faltam, agora pulou aqui, né? Faltam 16 agora pra 10 da manhã, 9:44. Bom dia pra você que está ligadão, ligadona junto com a gente, vamos lá, hein? 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
0: Exatamente, vamos mandar os Gary's?
1: Bora, eu quero mandar um grande abraço aqui pra Ana Maria. Bom dia, Ana, obrigada pelo carinho da audiência.
0: Alô, Maristela, bom dia, tá ouvindo a gente, valeu.
1: Tânia Maria, um abraço pra você.
0: Rosânia Marques tá na sintonia com a gente, valeu, Rosana.
1: Dona Anitta, um beijo, obrigada pelo carinho da audiência.
2: Oi, bom dia. Bom dia, Sidney. Opa. Bom dia, Ellen.
1: Bom dia.
2: Eu gostaria de participar do sorteio do Pix da Ótica Lux, a luz dos seus olhos.
0: Tá participando.
2: Meu nome é Nicolas Zena.
0: Valeu, Nicolas, boa sorte pra você.
1: Maria José, um abraço.
0: Oi, bom dia.
3: Bom dia, Ellen. Bom dia, Sidney.
1: Bom dia.
3: Participar do sorteio.
0: Sim.
3: Do Pix da Ótica Lux, a luz dos seus olhos, meu nome é Rubilo, ó. Boas. Ângelo, e eu queria uma música da Ana Castela com Zé Felipe. Beijo,
0: tchau. Tchau, tchau. Eu vou tocar uma Ana Castela aqui, mas não é essa, tá? Mas depois a gente toca.
1: César de Londrina, bom dia, um abraço pra você.
0: E tá chegando mais mensagem, daqui a pouquinho a gente vai falar, hein?
1: 9h46.

0: programação da sua, da minha, da nossa Cobra FM, pra matar saudades do nosso Túnel do Tempo. Qualquer momento no Manhã Total tem uma música do Túnel do Tempo pra você relembrar. Isso aí foi tema de novela, hein? Lindíssima música aí. É o meio-dia, Manhã Total e você, claro, junto com a gente. Faltam 2 minutos pras 10.
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2: Pesquisa eleitoral divulgada pelo Instituto Real Time Big Data sobre as intenções de voto para o governo do Paraná mostra Sérgio Moro do PL com 36%, enquanto o Sandro Alex do PSD tem 28% das intenções de voto no primeiro turno. Requião Filho do PDT aparece com 23%. A pesquisa foi feita entre os dias 24 e 28 de setembro, com entrevistas de 1.600 eleitores do Paraná. A margem de erro é de 2 pontos percentuais para mais ou para menos e o nível de confiança da pesquisa é de 95%. O levantamento está registrado no Tribunal Superior Eleitoral com o número PR04181/2026.
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5: Cobra FM 10 e 9, bom dia pra você! Vamos chegando, vamos mandando sua mensagem, mandando seu recadinho aqui da melhor estação de FM!
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5: Rádio do Norte do Paraná, estamos na segunda hora do programa.

0: Chama o Samu. 10h18, bom dia. É o nosso Manhã Total até o meio-dia. Muita música, muito sucesso pra você. As melhores músicas na melhor rádio. Sidney Domingues no Pique da Alegria, juntamente com ela, Ellen Sorribas. Ellen Sorribas, logo o Corinthians volta a jogar. Não, mas o pessoal tava querendo paralisar, né, o campeonato, mas
1: tava.
0: Isso que não vai dar certo, não.
1: Não vai fluir. A gente vai voltar aos campos aí, vamos voltar a nossa disputa. É. E vamos ver o que vai dar isso. Você acha que a gente tem chancha?
0: Chancha? Sei não, hein? Tem um confronto ainda entre Corinthians e Palmeiras ainda.
1: Vamos, né, nos confrontar ainda.
0: Já escalaram
1: ainda
0: aí o Daronco, né? Daronco, né, que vai pitar?
1: Não sei. É.
0: Sei não, hein? Sei
1: vai
0: não.
1: Dar bom pra nós? Você acha que... Já tá pensando que a gente vai roubar, é isso?
0: 10 e
1: já 19. Tá com pressentimento? 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
0: Esse é um recadão pra você, meu amigo, minha amiga, que está junto com a gente aí, vai mandando a sua mensagem hoje, daqui a pouco, hein, pessoal, já, tem sorteio do Pix da Ótica Lux, a luz dos seus olhos, manda pra gente aqui, né, seu nome, bonitinho.
1: Exatamente, 4333-16406, com a frase, gente, não muda a frase tem que ser bonitinha. Ótica Lux, a luz dos seus olhos, e a palavra Pix pra você entrar no cadastro, porque um pouquinho antes do meio-dia a gente vai estar fazendo um sorteio pra você.
0: É isso mesmo, vamos lá. Oi, bom dia.
2: Olá, bom dia, meu amiguinho, minha amiguinha.
1: Opa, oi, amiguinho.
2: Ótica Lux, a luz dos seus olhos.
0: Opa, tá tudo
2: quero
0: certinho.
2: Participar desse sorteio aí hoje, beleza?
0: Beleza.
2: Um abração, por filho divino de EP.
0: Valeu.
2: E vai, Palmeiras.
0: IEP, São Paulo, né? IEP, São Paulo, Porfírio tá ouvindo a gente.
1: Abraço, meu caro. Rosângela, de Pitangueiras, bom dia pra você.
0: Bom dia, galera da rádio. Sou Marcela Renata, aqui da Agrobili. Quero participar também. Uhul, pra você também. Valeu.
1: Um abraço aqui pra Cleusa de Fátima, bom dia.
0: Um abraço aí, nosso amigo Jefinho, tá curtindo a programação. Alô, Jefinho, tudo de bom?
1: Isaura Gonzaga, um abraço pra você.
0: Quem mais tá com a gente? Vamos lá. A Roseli Anderson está na sintonia com a gente.
1: Sandra de Souza, um abraço, bom dia.
0: Maria Aparecida Amarcolo, isso, está na sintonia da melhor.
1: Patrícia Jans, bom dia.
0: A Claudeci Ribeiro de Souza está ouvindo a gente, valeu, Claudeci.
1: Marlene Ricardo, um grande abraço e continua participando aqui com a gente, 10h21.

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1: Para todas as mulheres seguras,

0: 97, bom dia pra você que está com a gente aí. Luan Santana, Mulher Segura pra você. Tá ligadão, ligadona junto com a gente aí na melhor estação FM até o meio-dia, manhã total. E você participando aí, valendo pra você no final do horário. Um Pix de R$200 da Ótica Lux, a luz dos seus olhos. E nosso amigo Walter, né, que nos mandou aí durante todo o mês os Pix, né, que a gente já sorteou e esse que a gente vai sortear hoje. Ele mandou uma mensagem pra gente aqui pra agradecer a todo mundo. Vamos lá, bom dia, Walter.
1: Bom dia, pessoal. Tudo bem com vocês? É o Walter da Ótica Lux. E eu, Walter, quero agradecer a parceria com vocês aí do rádio, certo? Esse mês maravilhoso. Que Deus nos abençoe, quer dizer, todos os meses está abençoando, né? Porque isso aqui, essa loja, eu falo para todo mundo, é uma loja abençoada por Deus, porque a gente agradece e pede e agradece a Deus. Então, uma loja muito abençoada pelo Senhor. Então, uma parceria que deu certo. Tenho certeza que vocês também gostaram, né? E os ouvintes também, né? Ter gostado muito, certo? Que Deus abençoe vocês e abençoe os ouvintes de vocês também. Essa rádio maravilhosa, abençoada por Deus. Certamente, né? Então, hoje tem mais um Pix, duzentão. O mês acaba hoje. Então, a gente dá um tempinho. Daqui uns dias a gente volta. Certo, pessoal? Que Deus abençoe cada um de vocês. Fique com Deus. 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
0: Amém, meu amigo Walter. E a toda a galera da Rádio Cobre FM também agradece aí você, toda a sua família, sua equipe aí, né, da Ótica Lux também. E obrigado pela essa parceria, tá bom? Continue sempre assim. 10h28, bom dia. Daqui a pouquinho tem mais participações da melhor.
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13: Muito bem, vamos que vamos. Faltam 20 minutos para as 11 horas da manhã. Bom dia para você que tá com a gente aí. Só alegria, meu amigo, minha amiga. Gás legal no volume. Vamos que vamos.
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0: saudades, hein? No nosso túnel do tempo. Bom dia, bom dia, bom dia. Tá aí a música com Starship. Nothing gonna stop us now. Essa é bacana demais, hein? Pra você viajar junto com a gente e relembrar o passado, né? Lembrando que você que gosta das músicas do passado, as músicas pra matar saudades, logo mais ao meio-dia tem Baú da 107 com José Gazzone. A partir do meio-dia, hein? Pra você aqui na 107.1. Pra todo o norte do Paraná e vamos, que tá bonito o dia, tá gostoso, maravilhoso, né?
1: Tá lindo.
0: Tá bonito, tá ensolado, tá nublado, mas tá bonito, né?
1: Não, mas assim não tá chovendo, tá
0: não
1: temperatura.
0: Tá calor, calorão,
1: é,
0: né?
1: Tá uma temperatura agradável, tá gostoso. O dia tá maravilhoso. Vai ficar melhor ainda daqui a pouquinho, que a gente vai encerrar o mês hoje com R$200 no bolso.
0: Pila.
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1: 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Daqui a pouquinho sorteio para você. Agora...
0: Lembrando pra você, sexta-feira tem sorteio do bolo com refrigerante no oferecimento da Panificadora São Miguel Arcanjo. Aos aniversariantes aí, ó, que fez desde sábado até hoje, pode mandar o nome se ainda não mandou, pra se cadastrar. Nome completo também com a palavra aniversariante. Beleza?
1: Exatamente.
0: Agora vamos
1: isso
0: de almoço?
1: Aí. Agora, dica pro almoço. Faltam 8 para as 11 já, horário do almoço chegando, fome apertando, e eu quero trazer uma dica pra vocês da Holandesas Marmitaria. 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
0: Eu gosto,
1: delícia!
0: Bom demais, hein? Tá bom pro almoço hoje, hein? Bom demais. Ellen, que é isso aí no seu copo aí? É chá?
1: O que você acha? É um será?
0: Chá. É chá.
1: Será?
0: Né?
1: É dourado. É um chazinho. Ainda tá de manhã. É um chazinho.
0: É um chazinho, né?
1: Chazinho.
0: Pra acalmar
1: os anos. Tô meio nervada hoje. É, vamos de chá.
0: Muito bem. Faltam 7 minutos pras 11 da manhã. Vamos mandar alô. Tem um montão de participações.
1: Ô, Dacir Lino, meu caro. Um grande abraço pra você. Obrigada pelo carinho da audiência. Tá cadastrado aqui, hein? Boa sorte pra você.
0: Carlos Sérgio Ribeiro tá ouvindo a gente. Bom dia, Sidney. Bom dia, Ellen. Tá participando, boa sorte pra você.
1: Zilda da cidade de Rolândia, bom dia.
0: Alô, Francine da cidade de Arapongas, tá ouvindo a gente, beijo, beijo, beijo.
1: Sebastião Monteiro, um abraço.
0: Quem mais tá com a gente, vamos lá. Oi, bom dia.
2: Bom dia, aqui é o Alan de Londrina, gostaria de participar do sorteio da Ótica Lux.
0: Boa, Alan.
2: Ótica,
0: beleza.
2: Lux, a luz dos teus olhos.
0: Tá certinho, obrigado pela participação, boa sorte pra você também.
1: Alex Borges, bom dia, cadastrado, Alex.
0: Oi, bom dia.
3: Bom dia, Ellen, bom dia, Cine.
1: Bom dia.
3: Aqui é a Ilza da Cunha Cruz, no Morumbi.
0: Fala,
3: eu quero participar do sorteio da Ótica Lux, a luz dos seus olhos. Tchau, fica com Deus.
0: Amém, você
1: Amém.
0: Também, Ilza.
1: Márcia dos Santos, bom dia pra você, obrigada pela participação.
0: A Rafaela Mainardi está ouvindo a gente, boa sorte, Rafaela.
1: Leni Fonseca, bom dia, tá cadastrada, Leni.
0: Oi, bom dia.
4: Oi, Sidney. Oi, Ellen. Oi. Eu mandei um áudio pra vocês, mas não falei meu nome.
0: Opa.
4: Maria Aparecida Maroni.
0: Fala, opa.
4: Maria do Sol, aqui de Rolândia.
0: Tá certinho.
4: Obrigadão, beijo.
1: Tudo beijo, bom. Tá cadastrada direitinho.
4: Ótica Luz? A luz dos seus olhos?
1: Aí sim, tudo um bom. Abraço pra você. Elza Troisse, bom dia.
0: A Daniela Reis Clemente mandou uma mensagem pra gente aqui e ela mandou, a filha dela mandou uma mensagem pra gente também, um áudio, vamos ouvir?
1: Bora.
0: Diga aí.
5: Ótica Lux, a luz dos seus olhos, me dá duzentão.
0: Olha, me dá duzentão, você viu?
1: É isso aí.
0: Boa sorte.
1: Elizabeth, bom dia.
0: Thaís Neves, tá ouvindo a gente, alô Thaís.
1: Neuza Froes, um abraço pra você.
0: Jean Carlos tá ouvindo a gente também, valeu Jean. Quem mais? Vamos lá, mais um ouvinte. O Edivan de Oliveira tá ouvindo a programação. Boa sorte aí.
1: E continua participando que ainda dá tempo. Faltam 5 para as 11.
0: Bom dia.

0: Tá aí pra você a música do Lucas e Igor, a música Flash pra você na programação, uma das músicas mais tocadas em todo o Brasil. Chegaram Cobra News, as informações.
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2: E a Prefeitura de Londrina informou que o município deve terminar 2026 com um déficit de 205 milhões. O valor corresponde à diferença entre as despesas previstas e os recursos disponíveis para o fechamento das contas públicas neste ano. Segundo a Prefeitura, Londrina encerrou 2025 com um déficit de 81 milhões e iniciou o atual exercício com esse valor pendente.
3: Paraná.
2: Em uma tempestade com ventos acima de 100 km por hora e muita chuva, deixaram um rastro de destruição em várias cidades do Paraná, principalmente nas regiões noroeste e oeste ontem. Um homem de 42 anos morreu e outro de 41 anos ficou ferido em estado grave após serem atingidos pela cobertura de uma quadra de tênis que caiu em um moarama. O CIMEPAR já monitora a aproximação de uma nova frente fria no final de semana. Novos boletins serão emitidos nos próximos dias. Por esse motivo, é recomendável o cadastro para receber alertas da Defesa Civil.
3: Brasil.
2: E a Receita Federal paga nesta quarta-feira o lote residual de restituição do Imposto de Renda de setembro. A verificação do recurso, que contempla mais de 412 mil contribuintes que caíram na malha fina neste ano, pode ser feita por meio do site ou aplicativo da Receita, na aba Meu Imposto de Renda. O cronograma de lotes regulares do Imposto de Renda 2026 já foi cumprido com o pagamento do quarto e último lote em agosto.
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2: E termina nesta quarta-feira o prazo para solicitar o segundo lote de pagamentos do antigo Fundo PIS/PASEP. O saque para quem fizer o pedido dentro do prazo está previsto para o dia 26 de outubro. Ao longo do ano, há outras datas para solicitações e pagamentos, seguindo um calendário já estabelecido pela Caixa Econômica Federal. O trabalhador pode checar se tem valores a receber por meio do site Repis Cidadão ou pelo aplicativo do FGTS.
3: Previsão do tempo.
2: Com o avanço do sistema frontal, as temperaturas apresentam redução em várias regiões. Para nossa região, o calor continua. Londrina registrou mínima de 20, a máxima chega a 30 graus. 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
2: E vamos que vamos.
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2: Às 11:14 da manhã, bom dia pra você.
1: Bom dia.
2: E aí, tudo bem?
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2: Amor e alegria todo dia. A Rádio do Norte do Paraná, seja bem-vindo, seja bem-vindo até o meio-dia, amanhã total. Estamos aí na última hora já do nosso programa, hein, pessoal? Daqui a pouquinho tem sorteio de Pix, muita coisa legal pra rolar ainda hoje aqui, ó, aqui, ó, aqui, ó.
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0: música do Inimigos da HP, Eu Sei de Cor, a música que era da Marília Mendonça, né? Saudosa Marília Mendonça, você ouviu aí nas vozes do Inimigos da HP no pagodinho. 11h20 já.
1: Tudo que é no pagode fica melhor, não fica não?
0: Fica top.
1: A música da Maria Mendonça é maravilhosa, mas no pagode ficou melhor, hein?
0: Bom também. Vamos que vamos.
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0: É isso aí, 11 horas e 21 minutos, já vamos mandar os alôs. Bom dia, Sidney, bom dia, Ellen, Ótica Lux, a luz dos seus olhos. Bora ganhar esse Pix, quem mandou foi o Marcelo Borges, tá certinho aí, boa sorte para você. Amor e alegria, todo dia ele mandou aqui, hein?
1: Opa! Maravilha! Lembrando, gente, que ainda dá pra você participar, tá? Manda seu bom dia, seu alô, pra você participar do sorteio, que vai ser daqui a pouquinho, um pouquinho antes do meio-dia, ainda dá tempo de você mandar seu nome completo com a frase. Ótica Lux, a luz dos seus olhos, pra você concorrer esse Pix de R$200 que já a gente vai sortear pra você. Sandra Surpresa, bom dia, obrigada pelo carinho da audiência.
0: Sidney Ellen, sou ouvinte diário de vocês, o rádio não sai da Cobra FM, quero participar também, mas não mandou o nome, manda o seu nome, sem nome não dá, manda aí.
1: Luciana Batista, bom dia.
0: Quem mais tá com a gente, vamos lá, oi, bom dia.
2: Bom dia, Ellen, bom dia, Sidney, bom dia. Aqui é a Sidneia Gonçalves. Fala, da Rocha Bilat, da Fazenda Santa Isabel. Que Deus abençoe o dia de todos.
0: Amém.
2: Seja uma quarta-feira abençoada em nome de Jesus. Amém, é Ótica Lux, a luz dos seus olhos.
0: Tá certinho, boa sorte pra você.
1: Maicon Roberto, bom dia.
0: É, Sidney Ellen, Maria Clara de Rolândia, quero participar também, tá participando, boa sorte pra você.
1: Fabiano Silva, um abraço.
0: Quem mais tá com a gente, vamos lá, oi, bom dia.
3: Bom dia, Sidney, aqui é o Odecidos Ellen.
0: Ô, meu amigo.
3: 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Também sou filho de Deus, tô participando.
0: Valeu, meu amigo, tudo bom, boa sorte aí.
1: João Miguel, um abraço pra você.
0: Márcia Rodrigues tá na sintonia com a gente também.
1: Cleide Aparecida, bom dia.
0: Um abraço pra Inês Bernardes.
1: Adriana Costa, um abraço.
0: Quem participa com a gente também mandou um bom dia. Ana Maria Fernandes, é isso? Um abraço, tudo de bom.
1: Márcia da Silva, bom dia.
0: Rosilda Aparecida está ouvindo a gente, curtindo a programação lá no Santiago, Rolândia.
1: Lourdes de Souza, um abraço.
0: Oi, bom dia.
4: Bom dia, Cobra FM. Gostaria de participar do Pix de R$200 da Ótica Luz, a luz dos nossos olhos.
0: Tá mandado aí.
4: E desejar uma boa quarta-feira para todos da programação.
0: Beleza, qual é o seu nome?
4: Aqui é o Jefferson Moreira da Silva, de Alvorada do Sul, Paraná.
0: Opa! Um abraço a todos de Alvorada do Sul.
1: Roseli Saldeira, bom dia.
0: Rosimar Alves mandou pra gente aqui. Vamos lá, vamos curtir o áudio.
5: Bom dia, Ellen. Bom dia. Deus abençoe.
0: Amém.
5: O resto de semana de vocês.
1: Amém.
5: Quero participar desse sorteio maravilhoso da Ótica Lux, a luz dos seus olhos.
0: Tá mandado aí o...
5: É a melhor ótica. Fui lá, fui super bem atendida.
0: Legal.
5: Recomendo ela.
0: Tudo de bom pra você. Valeu pelo carinho da audiência.
1: Vitor Rubio, bom dia. Obrigada pelo carinho da audiência. 11h24.

0: em Cobra FM, vocês ouviram Kleber e Kawan, Mil Adjetivos.
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0: Cobra FM 11:30.

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2: Muito bem, vamos que vamos. Faltam 20 minutos pro meio-dia. 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
3: Ontem a seleção brasileira venceu a Austrália por 4-2. Todo mundo já sabe como foi o jogo, que o Brasil é muito inseguro defensivamente e está mostrando diversos problemas na defesa. Mas vou destacar alguns pontos positivos, outros negativos, da seleção brasileira nesse jogo. E um deles, para mim o principal, foi o Wanderson, o jogo do lateral direito do Mônaco e agora a seleção brasileira. Treinado pelo Felipe Luiz no Mônaco, inclusive, torcedor do Flamengo, sabe muito bem como treina o Felipe Luiz, como ele gosta de treinar laterais, como ele trabalha principalmente a questão ofensiva dos laterais, e o Wanderson demonstrando isso na seleção brasileira, carregando a bola até a intermediária, aparecendo, se associando com os meias, dando liberdade para Gabriel Bontempo e Rayan circular por ali, às vezes aparecendo como um volante, um jogador mais de armação. O Wanderson foi um pilar tático da seleção brasileira, junto com o Mauro Júnior. Muito seguro o Mauro Júnior, muito tranquilo, fez o famoso feijão com arroz, bem defensivo, muito parecido inclusive com o Douglas Santos. Mais dois pontos positivos que eu tenho que destacar dessa seleção brasileira são Bruno Guimarães e Danilo Santos. Essa dupla joga muita bola, inclusive o Bruno fez gol com a braçadeira de capitão, inclusive, e aquele pênalti dele lá contra a Noruega na Copa do Mundo, que ele perdeu, acabou ocasionando indiretamente a eliminação da seleção brasileira. Não pode marcar o jogador que ele é, não pode marcar a importância dele pela seleção, porque ele é fenomenal, é um dos melhores meias do mundo e pode, com certeza, ser um dos líderes dessa seleção brasileira. Ele é fundamental pro Brasil, é fundamental pra Ancelotti. E o Danilo não sente o peso da amarelinha, joga muita bola, vai pra cima, sem ela tem muita raça, tem vontade, tudo que um volante de seleção brasileira precisa. E o Endrick, que entrou no intervalo no lugar do Rafinha, deu assistência, arrumou confusão, desestabilizou também os australianos, foi bem nesse quesito, mas o Endrick tá muito diferente daquele Endrick que a gente conhece, aquele que tem protagonismo, aquele jogador que vai pra cima, que a estrela brilha, é um jogador que quando a bola chega dentro da área, bate nele e entra. Parece que esse jogador tá escondido. Não é esse Endrick que a gente conhece, não é esse Endrick que a gente está vendo. O Endrick tá diferente, é um jogador mais tático, mais comprometido com o grupo. Isso pode ser bom para ele, mas ele é camisa 9, ele tá vestindo a camisa 9. Ele é atacante, ele tem que fazer gol. Às vezes, ele tem que chamar um pouquinho mais a responsabilidade. Às vezes tem que ter um pouquinho mais de confiança. Tem que arriscar um chute, arriscar um drible a mais. Às vezes é muito importante para um jogador como ele, um lance só, se ele fizer um gol, por exemplo, no jogo contra a Índia, já é importante para retomar a confiança, não só na seleção, mas também no Real Madrid, no qual ele é reserva, e tem que aproveitar, porque o Mbappé, que é o titular do Real, sofreu uma lesão e pode ser uma grande oportunidade para o Endrick. Com as informações da seleção brasileira, Augusto Galindo.
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0: aguenta nós, hein? João Bosque, Vinícius e Gustavo Lima, 25 horas pra você. Pra você ligadão, ligadona junto com a gente. Bom dia, bom dia, bom dia. Quase tarde de quarta-feira e você com o rádio ligado acompanhando a nossa programação, Ellen.
1: É isso aí. Vamos mandar alô pra galera, pras últimas participações do dia.
0: Bora que bora.
1: Quero mandar um grande abraço aqui pra Florice. Bom dia, obrigada pelo carinho da audiência.
0: Um abraço pra Cleusa Onofre, tá ouvindo a gente.
1: Luzia Duarte, um abraço.
0: É o Leandro Osório, de Palmas, Paraná. Quero participar da programação também. Ah, sim, mandou certinho. Boa sorte.
1: Sérgio Roberto, um abraço pra você.
0: João Martins, de Rolândia, manda um feliz aniversário aí pra esposa Edna Aparecida. Aí ele pediu pra cadastrar, dia 27 foi o aniversário dela. Parabéns, muitos anos de vida.
1: Maria Lúcia Marçal, bom dia.
0: Luísa Gimenez, do Santos e Rolândia, ouvindo a gente. Bom dia, Luísa.
1: Isaías, um abraço.
0: Antônio Carlos da Silva tá ouvindo também. Valeu, valeu, valeu.
1: Edinaldo Aparecido, bom dia.
0: Oi, bom dia.
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0: Valeu, Josilene. Alô, Alvorada do Sul, tudo de bom?
1: Anderson de Arapongas, bom dia.
0: Andréia Cavalcante tá ouvindo a gente também. Valeu, Andréia.
1: Silmara de Jaguapitão, um abraço.
0: Oi, bom dia.
3: Bom dia. Oi. Rosângela Moreira, Ótica Luz. 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
0: Valeu, Rosângela, tudo de bom, obrigada pela sua participação.
1: Cinira de Florestópolis, bom dia.
0: Quem tá com a gente também aqui, mandou agora, bom dia, bom dia. O tiozão do busão, ligado. Opa. É o Cleito e a Alana, tá ouvindo aí? Um abraço a todos do busão ouvindo a gente aí. A criançada tá ligada. Alô, criançada!
1: Abraço, meninada.
0: Um abraço pra vocês aí.
1: Bora pro sorteio?
0: Bora.
1: Vamos ver quem foi o felizardo ganhador do Pix de R$200, presente da Ótica Lux, a luz dos seus olhos, olha só. O sorteado foi Luciano Rosa de Oliveira. Luciano Rosa de Oliveira, final do telefone 0984. Parabéns, Luciano. Espero que você curta bastante aí o teu prêmio.
0: Em breve terá mais.
1: Com certeza. E o feliz aniversário mega especial hoje vai para Edna Aparecida Balde Martins, que fez aniversário domingo, dia 27. Parabéns, muitas felicidades.

0: Feliz aniversário aos aniversariantes de plantão. Lembrando, cadastre os nomes do aniversariante para concorrer a bolo com refrigerante no oferecimento da panificadora São Miguel Arcanjo. O sorteio será na próxima sexta-feira. Toda sexta-feira, um pouquinho antes do meio-dia, tem o sorteio. E agradecendo a todos que participaram durante esses dias aí, né, pro Pix, durante o mês também, né?
1: Obrigado. Exatamente. Hein? Obrigada pela participação, obrigada pelo carinho. Gente, tamo indo. Bora. Excelente término de quarta a todos vocês. Que Deus os abençoe. Amanhã, a partir das 9 da manhã, Ellen Sorribas no nosso Manhã Total na companhia
0: do Sidney Domingues.
1: Abraço a todos, Deus abençoe, até amanhã. Falou, Sidney.
0: Valeu, Ellen Sorribas. Vem aí a propaganda eleitoral gratuita e depois tem o Baú da 107. A partir do meio-dia, Baú da 107, pra você ligadão, ligadona, junto com a gente. Obrigado pelo carinho, pela audiência. Amanhã tem mais, às 9 da manhã, hein? 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
3: Acertando, 12:26.
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5: Meu boa tarde para você que está sintonizado na Cobra FM 107.1. Nesta quarta-feira, dia 30 de setembro de 2026. Eu espero que esteja tudo muito bem com você, com sua família. Eu desejo que você tenha um ótimo dia. Hoje eu quero falar a respeito de uma obra que toda a nossa região está esperando, que é aquele viaduto ali na Rua Esperança, na Avenida Esperança, na cidade de Cambé, na confluência com a BR-369, que é algo que toda a comunidade de Cambé está esperando, porque resolve um problema sério de trânsito, de segurança, né, facilitar a vida das pessoas ali naquela região da Balanças Açores, da ESA, para atravessar para a região ali da Água da Esperança, Jardim São Paulo, Jardim Boa Vista, Andaluzia, enfim, uma grande quantidade de bairros que nós temos naquela região e que ali passam, naquele semáforo, passam muitos carros, motocicletas, são pessoas atravessando a pista e ali é um problema muito sério, inclusive para pessoas de outras cidades que estão transitando pela BR-369, seja sentido Rolândia-Londrina ou Londrina-Rolândia. Quando para naquele semáforo ali, por vários momentos do dia, gasta-se bastante tempo para poder passar, porque formam-se filas enormes. Então, é muito importante que esta obra aconteça, foi anunciada já há bastante tempo, e aí passando pelas burocracias, né? E aí a última burocracia que tinha era do Instituto de Água e Terra. Então ele emitiu a autorização ambiental para a construção. Aí são investimentos aí aproximados de 27.700.000 reais. É um grande investimento, uma obra que ela é cara sim, mas que ela tem, como disse, muita importância, seja para Cambé, porque vai ligar duas áreas muito importantes da cidade, vai oferecer segurança, rapidez aí para toda a população, e também a importância para as pessoas que fazem uso da BR-369, que é uma das BRs mais movimentadas do Brasil. Então, já era para ter iniciado essa construção, mas volta e meia acaba aparecendo aí um detalhe que dificulta. E a previsão é de que tenha início no mês de outubro. Então, todos nós estamos muito felizes com essa notícia, a imprensa, de um modo geral, está divulgando, e aí fica muito bom, porque com tudo isso vai ficar muito mais fácil as pessoas utilizarem-se da BR-369, pessoal de Cambé, pessoal da região, e é mais uma obra importante que chega aqui para o pessoal de toda a região de Londrina. Nós tivemos recentemente a entrega do viaduto da PUC, que foi uma coisa muito boa, o do Bratislava um pouco mais de tempo, mas também foi importantíssimo, porque ali também tinha um semáforo e dificultava a vida ali de muita gente, além das questões de segurança. Agora esse viaduto da Esperança, que se Deus quiser vai sair, são grandes investimentos, e com isso a gente vai conseguindo melhorar questões fundamentais da nossa infraestrutura. Então, notícia boa que eu compartilho com todos os amigos e as amigas da Cobra FM, e me despeço deixando um grande abraço. Muito, tudo de bom para vocês aí.
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Rádio do Norte do Paraná. Tudo bem? Por aqui José Gazzone, junto com você. Uma ótima tarde de quarta-feira. Hoje, 30 de setembro, é a última quarta do mês. Vamos juntos, até as duas, você ouve só as melhores. É o Baú da 107, que está apenas começando aqui pelas ondas da Copa.

0: conferindo a hora. Agora, 12:35.
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5: 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Desde já agradeço aí pelo seu carinho, pela sua sintonia. Daqui a pouco tem Cobra News pra você ficar bem informado. Continue ligado. E depois tem também a tradução do dia, aqui no Baú da 107.
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0: 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Nesta quarta-feira, fique à vontade. Quando você precisar de companhia, naqueles dias nublados e tristes, ou nos dias lindos e ensolarados, me avise que eu venho te fazer companhia. Quando você estiver precisando ouvir alguém dizer te amo, me avise que eu venho dizer a você a qualquer hora e a qualquer momento. 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

0: 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Tudo bem com você? Tudo tranquilo? Passou bem a sua noite? Amanheceu bem aí a sua manhã? Iniciou bem a sua tarde? Hoje, uma linda tarde de quarta-feira. E você ligado e curtindo Baú da 107. E quando você não precisar mais de mim, me diga, pois o meu amor por você é imenso. Mas, mesmo assim, eu simplesmente irei embora. Baú da 107.
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0: 1:31. 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

0: Toto aqui do Baú da 107. Uma ótima tarde. Bom, gente, daqui a pouco ele vai comandar sua tarde e o Baú vai ficando por aqui. Quero agradecer a você pelo carinho, pela sua sintonia. Retorno amanhã, se assim Deus permitir. Até lá, gente. Valeu. Tchau, tchau.
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1: 2 e 2.
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2: 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Suas conversas temporárias que depois de

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1: Top das tops, Fred e Fabrício passando por aqui. A tarde super legal de quarta-feira, hein? Como é que tá? Metade da semana, hein? Que loucura! Você não cuidou. Paulinha Fernandes e Simone Mendes, Circo, passaram por aqui. Eu comecei bem com o Guilherme Benuto, Panda, Eu Duvido, só as melhores estão aqui na melhor programação do seu rádio.
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1: Então, mandando um salve nessa tarde bacana, hein? Tá ligado aí o meu amigo PH, o presidente também, o Vitor. Obrigado, viu? Que dupla, hein? Rapaz do céu. Abração pra vocês, muito obrigado aí a todos aí, bom trabalho. Valeu pelo rádio ligado, uma ótima quarta-feira. Que o Papai do Céu abençoe vocês, tá bom? Obrigado, PH, tamo junto é nós, né? Grande PH, Vitor, só sucesso, valeu aí. A galera do posto Presidente Rolândia, ouve Cobra FM.

0: Marcinha, como é que você tá, menina? Obrigado aí pelo rádio ligado, boa tarde pra você. Tudo de bom. Eu trouxe entre as mais tocadas do Brasil, Murilo Ro. Cara, canta muito, hein? Deixa eu entre as mais pedidas desta quarta-feira.
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0: Agora 2h29.

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2: Oi, gente, boa tarde, 2h35. Sucesso. Que maravilha, você manda aí a sua participação aqui no 3316-4006. Eu mando aquele alô pra você, eu mando aquele abraço aqui da Rádio Cobra FM. Bora então? O Paulo Sérgio, danado, hein? Tá ligado aí? Tá aqui na nossa programação. Luiz Brito, Cambé, boa tarde, Luiz Brito. Nosso amigo lá, o Vinícius, na capital São Paulo. Ele falou, ó, sucesso, é 24 horas na Cobra FM. Que legal, hein? Obrigado. 2h36 agora.
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2: No carro, no seu trabalho, na sua vida, a gente tá sempre junto. Que legal, hein?
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2: Como é que é? Aê! Ótima quarta-feira pra você com Yandilson. Demais, hein? A gente separou.

0: mais amado do Brasil, Amado Batista, com o Gustavo Lima, nosso embaixador. A música é top demais, hein? Alucinação, entre as mais pedidas do Brasil aqui, é uma melhor do que a outra.
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0: Oi, Fernanda, como é que você tá, menina? Aquele abraço, seja bem-vindo aqui na nossa programação, valeu.
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0: São Paulo.
1: Essa é pra casar.
2: Faltam 4 para as 3.
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0: entre as mais pedidas. Essa música maravilhosa, top das top. Tô falando de Péricles e JP, Até Quando? Finalizando aqui as mais pedidas desta quarta-feira. Super legal. E mais legal ainda porque eu tenho a sua companhia. Tudo bom pra você, muita luz no seu caminho. Esta é a Cobra FM 107.1. Que sucesso, hein? Tamo junto aí, eu e você, você e eu.
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2: E a Prefeitura de Apucarana trabalha para conseguir o reconhecimento federal da situação de emergência provocada pelo temporal que atingiu a cidade na última semana. A medida é necessária para que trabalhadores que tenham o saldo do FGTS possam solicitar o saque para ajudar na reconstrução das casas afetadas. De acordo com o prefeito Rodolfo Mota, o município já conseguiu o reconhecimento da situação de emergência pelo governo do Paraná e agora reúne documentos, fotografias e laudos para comprovar os prejuízos. O levantamento inclui residências, empresas, prédios públicos e propriedades rurais.
3: Tecnologia.
2: E a empresa americana de inteligência artificial Anthropic, criadora do modelo Claude, alertou investidores antes de sua entrada na bolsa que a tecnologia pode representar riscos existenciais para a humanidade, segundo o jornal Financial Times. O debate sobre os possíveis riscos relacionados à IA, cujos modelos podem apresentar comportamentos imprevisíveis, ganhou força recentemente. Na semana passada, vários líderes do setor de IA pediram à ONU o aumento da vigilância sobre a tecnologia. O cofundador e CEO da Anthropic, Dario Amodei, chegou a se comprometer a desacelerar unilateralmente o desenvolvimento da IA.
3: Brasil.
2: E a Justiça Eleitoral já recebeu mais de 51 mil denúncias de propaganda irregular nas eleições deste ano. Os registros foram feitos por meio do aplicativo Pardal, ferramenta criada pelo Tribunal Superior Eleitoral para que os eleitores possam comunicar possíveis infrações durante a campanha. São Paulo lidera os números de denúncias, com mais de 10 mil ocorrências. Na sequência, aparecem Bahia, Minas Gerais e Pernambuco. Já os menores volumes registrados foram em Tocantins, Roraima e Piauí.
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2: E horário eleitoral gratuito no rádio e na televisão termina amanhã, 3 dias antes do primeiro turno das eleições, que acontecem no domingo. Se houver segundo turno, a transmissão será retomada no dia 9 de outubro e segue até o dia 23 de outubro, 2 dias antes do segundo turno, marcado para o dia 25 de outubro.
3: Previsão do tempo.
2: Tarde de quarta-feira de instabilidade no estado do Paraná com pancadas de chuva. Agora no conjunto Violim, região norte de Londrina, os termômetros marcam 26 graus. 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
0: 3 e 3.
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1: Agora 3:09, boa tarde pra você.
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1: Hoje, quarta-feira, metade da semana, dia 30 de setembro.

você não pagar nada. É, tudo na conta do Bidu. Nossa senhora, aí é tudo de bom. A Cobra FM, Bidu, tá te parabenizando, te desejando muita luz no seu caminho. Tudo de bom pra você e pra sua família. Muita paz, muito amor. Felicidades pra você, tá bom, Bidu? Grande Bidu. Marcelo também tá de data nova, tá dando bolo, tá dando churra. A Lourdes Teixeira também hoje completa mais anos de vida. André Alves, Sônia Aparecida também tá dando aquele churra maravilhoso. Olha só que legal, hein? A Margarete Veloso também falou sucesso. É tudo minha conta, ninguém bota a mão no bolso. Se o nível é meu, quem paga a conta sou eu. Se o nível é meu, quem paga a conta sou eu. Legal, gostei dessa, viu? Então tá aí, parabéns aí pra Margarete Veloso, que tá dando aquele churra maravilhoso aí. Se você também tá dando churra, um churrasco gostoso, entra em contato comigo aí, tá bom? Só falar comigo aí que eu divulgo aqui o seu churrasco aí. 33 16 40 06. Felicidades, parabéns da Cobra FM. Feliz aniversário para você que hoje está completando mais um ano de vida. Parabéns, parabéns, felicidade, tudo de bom da 107.1.

0: na Cobra FM 3 e 12.
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2: Pesquisa eleitoral divulgada pelo Instituto Real Time Big Data sobre as intenções de voto para o governo do Paraná mostra Sérgio Moro do PL com 36%, enquanto o Sandro Alex do PSD tem 28% das intenções de voto no primeiro turno. Requião Filho do PDT aparece com 23%. A pesquisa foi feita entre os dias 24 e 28 de setembro, com entrevistas de 1.600 eleitores do Paraná. A margem de erro é de 2 pontos percentuais para mais ou para menos e o nível de confiança da pesquisa é de 95%. O levantamento está registrado no Tribunal Superior Eleitoral com o número PR04181/2026.
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3: Tô de bem comigo, tô de bem com você, tô de bem com a vida.
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3: Aqui muita festa, alegria, alto astral. Que bom ter você aqui na nossa programação. Abraço pra você, boa tarde, tudo de bom aí.

É hora da gente matar a saudade. Gostoso, chegou esse quadro maravilhoso. Eu trago pra você o Vale a Pena Sentir Saudade, numa parceria de sucesso. 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Um abraço para vocês, bom trabalho, uma ótima quarta-feira. E valeu pelo rádio ligado. Aí, sucesso, que é sucesso, não tem discussão. Ótica Lux, dá de presente nesta quarta-feira. Tá de gostosa aqui na Cobra FM, Raul Seixas. Tente outra vez.

Do ano de 1988, eu trouxe pra você aqui numa parceria com a Ótica Lux, Engenheiros do Havaí. Top demais, hein? Somos quem podemos ser. Do ano de 1988, aqui no Vale a Pena Sentir Saudade. Ei, como vale, hein? Coisa linda. Uma poesia em forma de música. Cobra FM. Agora tem Bruno e Marrone.

0: Sei teu nome, do sucesso de Mariana e Matheus, que você ouviu aqui na nossa programação, na programação da Cobra FM. 3:30. 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

0: Continue participando aqui no 3316-4006. A sua participação aqui é super legal ter você aqui nesta quarta-feira, metade da semana. A semana tá passando, hein? Quarta-feira, o mês tá indo embora, tá chegando um novo mês. Meu Deus, que loucura, hein? A vida passa muito depressa, né? Nem percebe. Já passou, né? O dia já passou, o mês já passou. Você tá doido, rapaz? Abração pra você, obrigado aí pelo carinho, obrigado pelo rádio ligado. Que bom saber que você tá acompanhando aqui a nossa programação. O Pedro tá ouvindo a gente, fala, ô Pedrão, beleza? Elias Henrique em Porecatu também tá com o rádio ligado aqui na nossa programação. Grande abraço pra você e pra toda a sua família. Prazer ter você por aqui na nossa programação. Alvorada do Sul, Gisele, o Gago, aquele abraço.
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0: Vamos lá pros alôs! 33 16 40 06. É hora do abraço, do beijo, do alô aqui na nossa programação, aqui na Cobra FM. Eu vou pra Apucarana. Alô, Apucarana! Muito obrigado aí, meu amigo Carlos tá ligado, hein? Boa tarde, sucesso. Tô vindo. Obrigado aí por você estar aí na nossa programação, na 107.1. Aquele abraço, tudo de bom. Quem mais tá por aqui? Um abraço aí pra Paty Murilha. Ô, Paty, danada, hein? Sabe que é bom, né? Bom é estar aqui na nossa programação, na programação da 107.1. Tem alô, tem boa tarde, tem abraço. Tem abraço pra você. Oi, boa tarde, aqui é o Mestre Capoeira, boa tarde FM 107.1. Mestre Capoeira, merenda, a filha Eduarda, Jardim Marabá, Londrina, ligados, tamo juntos. Legal, tamo junto aí, tá bom, meu amigo? Abração pra você, hein? Mandou uma mensagem de texto aqui, obrigado. 33 16 40 06. Alô, sucesso. Boa tarde, sou a Maria Aparecida. Oi, Maria Aparecida. A Maria Aparecida Cardoso tá participando com a música do Ed Brito e Samuel, Ponto G. Já preparei para você aqui o Ponto G com Ed Brito e Samuel, muito obrigado aí. Você, minha amiga Maria Aparecida Cardoso, muita luz no seu caminho. Valeu pelo rádio ligado.
10: Toca pra mim com Zezé de Camargo, Luciano.
0: Qual que você quer?
10: Dou a vida por um beijo.
0: Linda essa música.
10: Vou mandar pra todas as amigas em geral e pra você.
0: Tá bom.
10: Luísa do Francisco.
0: Você ganha um beijo do sucesso e um beijo da Cobra FM. Obrigado pela participação. Dou a vida por um beijo. Zezé de Camargo e Luciano.

0: Faltam 10 para as 4. Mandar um abraço bem especial para uma das melhores amigas que eu tenho. Tá na casa da prima, lá em São Jerônimo da Serra. Legal, né? Passeando, isso é bom demais. Um abraço lá para Men, para Sandra Reis, né? A minha amiga Sandra Reis aí. A Maria, a Jéssica, o Juan. Que sucesso, hein? Eles estão ligados, ouvindo aqui a nossa programação nesta quarta-feira, metade da semana, de Bem com a Vida, aqui na Cobra FM. Que legal, hein? Muito obrigado aí. Valeu, Sandrinha! Beijo, menina! Um abraço aí pra vocês, tudo de bom. Ótima quarta-feira, mas que prazer ter vocês aqui na nossa programação. Valeu, São Jerônimo da Serra!
1: Ó,

quase todo dia. Até Zé Neto e Cristiano aqui na nossa programação. Muito obrigado pela sua companhia, foi top demais. Prometo voltar às 19h para fazer festa, para ter você aqui com o rádio ligado. E aqui você sabe, um amigo, um campeão em cada horário. Tá chegando ele, Peruca, para fazer festa com muito otimismo. Valeu pela sua companhia que foi agradabilíssima. Adorei ter ficado com você. Muita luz no seu caminho, muita paz, sucesso, tudo de bom. Obrigado aí pelo rádio ligado, hein? Tô indo embora. Faltam 6 para as 4. Tô indo. Tchau, gata. Tchau, gato. Fui.

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0: Está no ar o Boteco do Peruca. Boteco do Peruca. Muito modão. Oh, Boteco.
2: Quem tá aí?
3: Hoje é o Peruquinho. Hoje o papai não vem.
4: Que conversa que é essa?
5: Fuga! Vai começar de novo.
4: É, meu filho, vai começar de novo.
6: Alô, amor.
4: Alô, amor.
6: Não se assusta.
4: Não se assusta, que é o Peruque. E aí, como é que você tá?

0: cerveja.
1: É ruim tirar uma moda dessa.
0: Mesa,
1: é ruim.
0: Me sentei.
2: Ah. Tira, tira a peruca que eu não vou aguentar. Ah. Ai, ai, ai. Olha.
1: Eu vou deixar mais um pouquinho.
0: Foi aí que eu conheci um amigo seu.

0: así, ¿o? Ótima tarde pra vocês.
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0: É, meu filho, é o Boteco das 4 às 7 da noite, o melhor o fino da moda sertaneja. E aqui você participa 43-33-16-40-06 e vai pedindo o seu modão. Beleza, Creuza? Vocês sabem muito bem com ele, Diogo Cleiton, aqui pela 90.3. Alô, Vale do Paranaparema. Tamo chegando com o Boteco. E você aqui da 107.1 estava muito bem acompanhado com Sucessão do Rádio, beleza? Fique com a gente até às 7 da noite. O melhor, o fino.

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1: Boa tarde, peruca! Belezeira, meu 10?
0: Beleza!
1: E aí? Só na paz?
0: Só
1: meio
0: na paz.
1: De semana, chegou.
0: Tamo junto,
1: já pode estampar uma, não.
0: Rapaz, tá na hora.
1: Estampou
0: já.
1: Bem, né?
0: Ó o barulho aí, filho da mãe.
1: Tá bem quente agora, né?
0: Ah, tá quente.
1: Temperatura subiu lá em cima.
0: Nossa, você gosta do calor, vi?
1: Sem terrinho, dando trabalho demais, meu.
0: Por quê?
1: Meu Deus do céu, hein?
0: Ele vem de Bala Baiana?
1: Direto no bar do Jamel, rapaz, tomando um rabo de galo, um atrás do outro. Ah. Eita, nós, hein?
0: É nóis, que heróis.
1: Pior que o Bico Fino tá no embalo dele, hein?
0: Tá também? Coitado do Bico Fino, tá perdido.
1: Boca de sacola, amigo. Não dá nem pra ver o zóio dele.
0: Não dá mais. Tá inchado o homem, boca de sacola?
1: É igual o dragão.
0: Meu Deus do céu.
1: Chique. Ô, peruco, toca uma música aí pra nós do... Do Rick e Renner.
0: Qual? Fala pra nós.
1: Toca aquela uma... Aquela do boi, né? Você não ponhou naquele dia, né?
0: Eu coloquei.
1: Vai, vai, boi. Será que eu vou errar?
0: Eu coloquei.
1: Vai, vai, boi. Será que eu tô errando? Beleza?
0: Beleza.
1: Boca de sacola tá na escuta lá, hein?
0: Tá
1: no
0: bom.
1: No açougue do Marquinho, hein? O Zé Caruso também tá na escuta lá no açougue do Robinho, hein?
0: Tá bom,
1: só beleza,
0: Robin.
1: É. Vivi tá só na escuta aqui de... Na tocaia,
0: tá
1: beleza?
0: Bom.
1: Um abraço, fica com Deus.
0: Só na tocaia. Alô, Vivi, você sarou da gripe? Você nunca mais mandou áudio pra nós. Ô, Milton, aconteceu que a Vivi tá gripada ainda? A Vivi tá gripada ainda? Fala pra nós aí. 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
2: Ô, peruca, boa Oi. Tarde. Como Fala. É que você tá, meu amigo?
0: Tudo hora de tudo hora de
2: peruca, hoje é aniversário do Testinha de Touro. Tá fazendo 15 aninhos, rapaz. Vamos mandar um parabéns pra ele aqui, cara. Um bolinho, vai apagar as velinhas, vai fazer um pedido, a gente vai cantar com quem será.
0: Ô, louco!
2: O que você me fala pra ele aí? Manda os parabéns pra ele aí também.
0: Cara. Rapaz, vamos mandar os parabéns? Cadê os parabéns pro menino?
3: Deus, parabéns!
0: Parabéns, Brasil!
3: Parabéns, menino!
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2: O famoso e afamado Sol das 10.
0: Sol das 10?
2: Pensa que não queima, mas queima.
0: Rapaz.
2: E manda música pra ele aí da Conga Conga.
0: Conga
2: Conga. Conga La Conga.
0: Conga.
2: Manda pra ele, tá dá uma ferroada nele.
0: Tá bom, vamos mandar. Sorta aí a Conga La Conga. Ó que gracinha. Que gracinha, cara. O Jabá comendo o sorte. Tá vendo, meu parceiro? Guilherme. Ai, a música aí. Quem adora essa música, eu tenho certeza que tá dançando ela. É o Tatá.
3: É.
0: Ô, Tatá. O que você quer tá aqui, Tatá.
4: Amigo Peruca, Marcão de Criciúma, Santa Catarina, palco do momento ainda continua, Americana.
0: Americana.
4: Ô, Peruca, vou falar uma coisa pra você, tá?
0: Sem fofoca.
4: Eu já acionei o STF pra nós resolver essa questão aí.
0: Pode falar, ué?
4: Porque ontem eu traduzi pra ti o que a ouvinte ali tinha pedido. E você também não aceitou a tradução ali.
0: Então...
4: Ó, então já vou avisar. Mais uma ação no STF aí pra nós resolver aí.
0: Pelo amor de Deus.
4: Porque eu traduzi, tu não aceitou.
0: Então.
4: Bota lá o áudio dela pra mim, ver se eu consigo entender pra traduzir melhor, né?
0: Meu parceiro, agora você me apertou sem me abraçar. Me pegou de calça curta. Por pouco não falei calça riada. Aí ia ficar uma beleza no ar, né? Mas eu não consigo achar o dela, porque tem um punhado de áudio aqui. Menino, se eu for procurar, só vou encontrar amanhã. Mas a sua, como você mandou mensagem agora, a sua tá mais fácil. Então volta aí pro nosso parceiro Márcio, o tradutor.
4: Ô, meu amigo Peruca, eu vou te ajudar. Ela falou assim... Vamos ajudar, meu amigo.
0: Então, deu na mesma, porque ficou ruim o C. E o D ficou um pouquinho pior.
5: Boa tarde, meu querido Peruca e o seu Boteco Peruca, o mestre merenda capoeira.
0: Da capoeira.
5: Marabá, ligado no Cobre FM, aqui em Londrina, com a filha Maria Eduarda. Abraço.
0: Alô, Maria Eduarda, obrigado pela audiência. Alô, meu amigo mestre merenda, o homem da capoeira. Meu parceiro Mestre Merenda, tá na escuta, ligadinho com a gente no Jardim Marabá. Quem tá comigo é meu parceiro.
6: É, não, eu tive que vir aqui, não, eu tive que vir aqui, o Mestre Merenda. Ô, Mestre Merenda, eu te espero lá em Maringá também. Ô, o cara tá em todas, bicho.
0: Tá em todas, cara.
6: Se você colocar lá na P, na Q, na PP, em tudo, na T, em tudo, cara. Ele deve ter uns 10 rádios, bicho.
0: Ele faz via sacra.
6: Ele faz, cara, ele faz. É o Mestre Merenda.
0: Oi, rapaz. Um abraço aí, meu parceiro. Quem tá comigo, meu amigo Beco. Fica mais um pouquinho aqui, você quer falar, ué?
6: Não, já deu já, só vim aqui só.
0: Já matou a vontade?
6: Eu vou mandar um salve lá pra galera da moto lá.
0: Da moto?
6: É, da moto. Deixa pra lá, vambora.
0: Você tá louco, vamos de moda no boteco aí, ó.
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0: Tá aí, moda boa demais aqui no Botec, você participa. Sorte o povo aí, meu
1: filho. Boa tarde, Piduquinha.
0: Oi.
1: Piduquinha, quero ouvir uma música do Duque Talvão.
0: Talvão?
1: Quem é nóis, Piduquinha.
0: É nóis, fia. Daqui a pouquinho tem pra você Duduca e Dalvão. Sorte uma deles aí, bem ciminha do corte pra ela.
2: Uma forma tamanha estranha.
0: O louco assim, não sei quem.

0: Mas me mata, infeliz!
1: Oh, não!
2: Tenho nervos de ouro!
1: Ai, ai, ai!
3: Boa tarde, peruca! Toca aí com o Gino e Jano. Toalha branca.
1: Toalha branca.
3: Ótima quarta-feira a todos. Um abraço.
1: Um valeu, meu amigo Sebastião. Daqui a pouquinho tem Gino e Geno. Toalha branca.

0: Tá aí o modão. Alô, Milton, alô, boca de sacola.
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0: Agora, 4h40.

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4: Ótima tarde de quarta-feira.
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6: Tá com dorzinha de cabeça, peru.

0: só parar de desculpa.
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0: Agora são 4 horas 48 minutos. Você participe aí. Já tomou quantos cafés em Guindu nesta tarde de quarta-feira? Eu já tomei um punhado. Rapaz do céu, eu sou movido a café. E ainda mais café Guindu. Que é gostoso, saboroso, é uma delícia.

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0: É uma delícia. Às 4h49, você participa no Boteco e vai pedir o teu modão.
2: Oi, peruca, aqui é Karina.
0: Oi.
2: Manda um alô pra nós aí da Vila Operária. Toca aí o Amado Batista.
0: Rapaz do céu, hein?
3: Eu não lembro o que fala.
0: Alô, Karina. Abaixa o som, mulher. Aí, ó. A polícia tá indo aí, pelo amor de Deus. Vai levar eu e o Cepre junto com o rádio às 4h50. Um beijo no seu coração daqui a pouquinho. E uma moda boa com Amadão Batista.
4: Boa tarde, amigo peruca. Tamo por cá. Eu queria ouvir uma música que fala assim: de dia Nicolau, de noite eu não sei falar, mudo de nome.
0: Me deu.
4: Eu só sei que na música falou o programa é 10 reais.
0: Ô, louco!
4: Eu não sei quem canta e nem o nome da música. Eu ofereço pra todos gostar da música, tá bom? Porfírio de Vila de EP.
0: Ave Maria, cara. Pai, você não busca as músicas, dá um aqui e tal, tem soltado de um rolo danado, cara. Agora tem que saber qual que é o nome dessa, como é que é o negócio da música, como é que é?
4: Boa tarde, amigo peruca, tamo por cá. Eu queria ouvir uma música que fala assim: de dia Nicolau, de noite eu não sei falar, mudo de nome.
0: Ah.
4: Eu só sei que na música falou o programa.
0: Pera aí, como é que você é?
4: Eu queria ouvir uma música que fala assim: de dia Nicolau, de noite eu não sei falar, mudo de nome.
0: Aí, de noite você não sabe falar e muda de nome. Ô, meu parceiro Porfírio Divino de EP. De noite você muda de nome? Mas que história que é essa? Fala pra nós.
5: Ai, peruquinha.
0: Explica pra nós. Explica nós. Explica pra gente, pelo amor de Deus.
4: De noite eu não sei falar, mudo de nome.
0: Ah.
4: Eu só sei que na música falou o programa é 10 real.
0: O programa é 10 conto? Ô, louco, hein? Tá passando fome, fi.
4: Eu não sei quem canta e nem o nome da música. Eu ofereço pra todos gostar da música, tá bom? Porfírio Divino de EP.
0: Alô, Porfírio!

0: Sofia!
1: Boa tarde, peruca!
0: Você é toca nóis.
1: Pra mim com de Paulo e Paulina?
0: Qual?
1: O que eu sou sem você? É Neuza Carabia de Candé, um grande abraço!
0: Valeu, meu amor, daqui a pouquinho! Em ciminha.
2: Fala, peruca, boa tarde! Ô, peruca, nós tá tomando café aqui, o Coati. Tá escutando você aí, lá na divisa do Mato Grosso.
0: Mentira, tá lá mesmo?
2: A partir do Mato Grosso, escutando o peruca. Positiva?
0: Ô, louco.
2: E tomando uma gelada lá e nós bebendo café aqui, peruca.
0: Rapaz, positiva? Rapaz, beber café não é ruim, cara. Eu não ligo. Por mim, eu bebia café o dia inteiro. Mas que era bom a gelada agora, trincando, hein? Alô, Coati! Manda a filmagem pra nós, fi. Eu só acredito com imagens. Com fotografia. Aí nós acredita, meu filho.
3: Boa tarde, Nato Peruca. Aqui é o Gabriel, colégio de PSP. Hoje eu quero esse modão aí, ó.
0: Qual?
3: Caro Coroa, Zezé de Camargo.
0: Caro Coroa? Luciano. Tá bom, meu parceiro. Ô, meu Deus do céu, que fase nós vive, cara. Numa quarta-feira. Pedir um modão desse com Zezé de Camargo e Luciano. Alô, Enzo, prepara, filho, daqui a pouquinho seu pai vai tomar uma, viu, com a

0: Você tá
1: aí, você judia, velho.
0: Judia até demais.
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0: Não pega.
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0: Tá aí, moda boa demais. Agora são 5:02.
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2: E o comando da Polícia Militar em Londrina prepara uma operação para garantir a segurança dos eleitores no pleito de domingo. O 5º Batalhão da Polícia Militar garantiu que as equipes estarão nas ruas durante todo o dia para acompanhar o movimento e manter a ordem. O Paraná não terá lei seca nas eleições deste ano, ou seja, o consumo e a comercialização de bebida alcoólica não serão proibidos no domingo.
3: Cidades.
2: E a construção do Trevo da Esperança, localizada em Cambé, recebeu autorização ambiental emitida pelo Instituto Água e Terra IAT. Com investimento de mais de 25 milhões de reais do governo do estado, a intervenção rodoviária tem previsão para o início das obras em outubro e o prazo de execução estimado em 12 meses.
3: Brasil.
2: E a medida provisória que proíbe as bets no país estabeleceu regras para a devolução dos recursos dos apostadores que ainda estão nas plataformas. O governo federal estima que este valor seja de 1,7 bilhão de reais. A medida já está valendo desde a sua publicação em 25 de setembro, mesmo que para virar lei ainda precise ser analisada e aprovada no Congresso Nacional no prazo de 120 dias.
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2: E um tornado pode ser a causa da destruição ocorrida em Toledo, no oeste do Paraná, na noite de ontem. Essa possibilidade está em análise pela equipe do CIMEPAR e, se confirmada, será o 13º tornado este ano a atingir o estado, que tem novos alertas do Instituto Nacional de Meteorologia para temporais nesta quarta-feira. Além dos estragos em Toledo, que teve o aeroporto da cidade destruído pelo vento, uma morte foi registrada em Moarama, no noroeste do estado.
3: Previsão do tempo.
2: Final de tarde de nebulosidade variável em todo o estado do Paraná com pancadas de chuva. Cambé marca agora 25 graus. Agora no centro de Rolândia os termômetros marcam 24 graus. 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

0: do Batista. Alô, Karina!
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0: Agora 5:09.
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4: Ótima tarde de quarta-feira.
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4: Agora são 5 horas 16 minutos. Um grande abraço, Tatá. Tá junto com o Bacon. Ei, meu parceiro Tatá. Cuida bem do Bacon, viu? Gente boa, é DJ, sabe mexer nos botão. O homem é diferenciado mesmo. Um abraço pra você, Tatá. Alô, Bacon. Cuida do Tatá, viu?
6: Eu vou pagar o resgate.
4: Fiquei sabendo que agora o apelido dele é Ovo Caipira. Quem falou isso foi o tal do Thiago Barbudo. Até amanhã descobre o rolo que é. Quero mandar um abraço. Alô, você da cidade de Rolândia. Tá na oficina do lado. Meu Deus do céu, agora me fugiu o nome. Não é possível. Agora me fugiu o nome do lugar, gente. Ô Tatá, como é que é o nome do lugar, pelo amor de Deus? Ajuda nós, fi. Eletrolândia, misericórdia. Eu confundi com a Eletroar, mas tá valendo. Alô, você da oficina aí do ladinho da Eletrolândia. Rapaz, o som tá comendo na harta. Manda pra nós aí, fi, o seu nome pra nós falar no ar aqui. Fazer um jabá pra você na faixa. Lá da esquina, lá da rodoviária, rapaz, lá no cantinho, lá perto das frutas. Ele tá escutando nós.
7: Ô, peruquinha.
4: Hã?
7: Manda uma moda aí pra mim, que eu tô ligado aqui, rapaz.
4: Nós manda, coração.
7: Tô ligadinho aqui.
4: Nós manda pra você a moda. Aguenta um pouquinho, daqui a pouquinho tem um modão pra você, Donizete Zete.
7: Manda uma música pra nós, peruca.
4: Nós manda.
7: É o cabeça de bicho Franskine.
4: Cabeça
7: você
4: de
7: já tomou um neguinho passado no saco hoje?
4: Como é que é o negócio aí? Fala pra nós.
7: Você já tomou um neguinho passado no saco hoje?
4: Rapaz, pra falar bem a verdade, pra ser sincero, já tomei uns 8 hoje. Já tomei uns 8 neguinhos desses.
7: Mete o fumo, peru.
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8: Boa tarde, peruca. É o jacaré aqui do Jardim Anelisa, Três Cambé.
4: Tudo
8: peruca.
4: Bom?
8: Ô, peruca, queria ouvir uma música com Rio Negro e Sirimões e Marciano.
4: Como é que é o negócio aí? Não, tira o fundo, não é possível, cara. Como é que é o nome da música? Como é que é?
8: Ô, peruca, queria ouvir uma música com Rio Negro e Sirimões e Marciano.
4: Rapaz. Alguém ajuda eu achar essa moda? Pelo amor de Deus. Alô, Romeu, ajuda eu.
8: Peruca, queria ouvir uma música com Rio Negro e Sirimões e Marciano.
4: Oh, como é que é?
8: Música com Rio Negro e Sirimões e Marciano.
4: Pai do céu. Aí começam uns rolos. Ah, pai do céu, hein? Adverdança nem que. Depois é essa música aí, sorte ele falando, vai.
8: Aquela dos olhos negros.
4: Meu Deus.
8: Aí quero oferecer aí, pô.
4: Pera aí, depois você oferece. Luca,
7: roda uma pra mim então. Rio Negro e Laranjões.
4: Ai, meu Deus do céu, cara.
9: Piru, piruca, que é o Jamel, piruca, esqueceu de mim, hein, piru? Esqueceu de mim, hein?
4: Olô.
9: Tá vendo aí, rapaz? Seu amigo Jamel, esqueceu de mim. Rapaz. Qual que é a música pra nós escutar aí, ó?
4: Qual?
9: Amar Batista, Caçosa Mesa.
4: Como é que é o nome da música? Pela... Você está superando, hein?
9: Souza Mesa.
4: Como é que é o nome da música?
9: Amar Batista, Castoso à Mesa.
4: Ô Marlene Serpelone, ajuda o peruca, filha, pelo amor de Deus. Alô, Donizete, traduz essa música pra nós que eu te levar a pinga hoje.
9: Castoso à Mesa.
4: Como é que é a música?
9: Amar Batista, Castoso à Mesa.
4: Oh. Pai do céu, eu não sei nem falar.
9: Casa Souza.
4: Casa. Que aconteceu?
9: Casa Souza. Casa. Pra mudar uma batida, escutaria. Foi a seca pra não escutar. Ah, rapaz.
4: Amigo. Foi a seca.
9: Eu disse que você tá com a roela do Embiro. Que é isso, hein? Ah. Fala, você tá o. Desde que eu fui, você tá?
4: Meu parceiro Jamel. Ajuda eu, Jamel. Vou tocar uma música boa pra você, tá bom? Mas eu fiquei sabendo que você tá escondendo o coitado Giló.
0: Quem foi esse atrevido que
4: sortou e escondeu? Você, Jamel. O Paulo Zói falou que foi você que sortou e escondeu. Alô, Bacon!
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0: peruca.
1: É, meu filho, aqui no Boteco você participa. Manda o zap. Cadê, cadê o povão?
2: Boa tarde, meu amigo Peruca.
1: Tarde.
2: Estamos todos ligados aí na rádio.
1: É nóis.
2: Nos ouvindo. Tamo junto. Eu queria oferecer um adorante pros meus parceiros. Estão lá no lago agora, no plantio. Positivo.
1: Positivo, é.
2: Manda lá pra eles lá, é Zezé de Camargo e Luciano. Amigo da Lua.
1: Tá bom, é.
2: Nenê, o Polaquinho.
1: Polaquinho.
2: Fábio, seu Roberto, Robertão.
1: O Robertão.
2: Fabiano.
1: É nóis, velho.
2: Marquinho, Guina. E todos os ouvintes que estão colados com nós aí. Muito obrigado, boa tarde. Tarde, tamo junto,
1: né? É nóis, tamo junto,
2: nego. Positivo.
1: Positivo operante.
2: Manda um grande abraço lá pra rapaziada que tá lá no Bar do Jamel.
1: Show
2: agora.
1: De bola. Alô, pessoal do Bar do Jamel, obrigado pela audiência. Um grande abraço, meu parceiro, nego. Ótima tarde pra você, prepara.

0: esqueci da fazenda, Peroso.
1: Ah, pra falar, fi.
0: Rapaziada do agro lá, tamo junto. Tá lá na Valparaíso, no fundão.
1: Valparaíso?
0: Entendeu?
1: Tamo junto, é.
0: Galera do agro, do plantio. Forte abraço lá pra todo mundo. E pra você também, meu amigo. Manda lá pra nós lá, depois.
1: Tá mandado.
0: Positivo.
1: Positivo, meu parceiro nego. Obrigado pela audiência. Ótima tarde pra você de quarta-feira. Aguenta o coração daqui a pouquinho. Tem o seu modão aqui no boteco.
2: E esqueci também, peruco, de mandar pra Dona Preta.
1: Pra Dona Preta. Para
2: Maria do Céu, né?
1: Aham.
2: E para Dinéia de Cambé. Para todos os ouvintes.
1: Show de bola.
2: Porque nós somos todo um grupo. Um tem que oferecer música um pro outro, né? Pra o tempo passar.
1: Rapaz, gente,
2: beleza?
1: Show de bola.
2: Falou,
1: é nóis.
2: Tá ruim pra jacaré, não quer chover aqui?
1: Tá ruim, rapaz, mas choveu demais. Tá bem molhada a terra, né?
2: Aquela dos olhos negros.
1: Ah.
2: Aí quero oferecer aí pra você aí, tá bom?
1: Tá bom, daqui a pouquinho tem o seu modão. No boteco.
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0: Tá aí, moda boa demais no Boteco.
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0: Agora 5h36.
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3: É, meu filho, é a Rádio do Nortão do Paraná. Você participa, mano, zap 43-3316-4006. Cadê meu parceiro Ratolino?
4: Ô, meu amigo Peruca, boa tarde pra você, boa tarde a todos que acompanham seu programa. Peruca, hoje passando por aqui para fazer um convite aí especial aí a todos os munícipes, moradores da cidade de Rolândia, em especial do Jardim Novo Horizonte, Jardim Parigô, Jardim do Café, Jardim Monte Carlo 1, Monte Carlo 2 e Mediações, estará inaugurando hoje, Peruca, hoje, né, às 18 horas. Então, portanto, nessa quarta-feira, às 18 horas, inauguração do meu campinho, aqui no Jardim Novo Horizonte, fundos aqui com a Escola do Parigô. Fundos aqui com a Escola do Parigô, descendo a Rua das Orquídeas, estará inaugurando este meu campinho, um pedido meu aí, né, pro prefeito Ailton Maisto, pro nosso parceiro, o nosso amigo que no momento está aí nas correrias, né?
3: Verdade.
4: O nosso parceiro, nosso amigo trouxe para nós. Uhum. Eles vão estar aí inaugurando este meu campinho hoje, às 18 horas. Então tá aí o convite a todos do Jardim Novo Horizonte.
3: Combinado.
4: Aqui atrás da escola do Parigô, o meu campinho estará inaugurando às 18 horas, a inauguração aí, juntamente com o nosso prefeito Ailton Maisto.
3: Combinado, meu parceiro Ratolini. Atenção, gente, já soltei esse áudio anteriormente, mas vale a pena reprisar. Soltar mais uma vez, tá bom? Lá no Jardim Parigô, às 18 horas, daqui a pouquinho, tem inauguração do meu campinho, beleza? Você de Rolândia, dá um pulinho, vai lá ver como ficou o meu campinho. Às 5h48, você participa. Manda o zap daqui a pouquinho, tem o áudio do povo.
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10: Ótima tarde! E aqui no Boteco você participa, meu amigo Cristiano. Alô, alô, Cristiano. Falou peruca, passando pra desejar tudo de bom. Alô, Cristiano, pra você também, pra toda a sua família. Manda um abraço pra minha namorada. Olha só.
11: Um dia.
10: A Márcia. Tá mandada então, meu parceiro Cristiano. Quando fala assim, namorado, ou sonoplasta, coloca uma música apaixonada de fundo. Aí, agora sim, ó. Manda um abraço pra minha namorada Márcia. Fala pra nós a moda, Cristiano, que você ia pedir, a gente já tocou, que eu vou tocar de novo. Dá um beijo na Márcia. Abraça ela. Olha bem no fundo dos olhos dela. E você sabe, né? Você sabe, né, meu parceiro? Ótimo! Quarta-feira, e você participa, cadê o momento?
12: Boa tarde, meu jovem Renato Peruca! Peruca, sem muita frescura hoje.
10: Tem um louco.
12: É ouro?
10: 18. Viu?
12: Perucão, Zezé de Camargo. E Luciano, é o amor.
10: Oi,
12: que mexe com a minha cabeça, me deixa assim.
10: É o amor.
12: Tô apaixonado, Peruca. Tô velho apaixonado hoje.
10: Peraí, como é que é o negócio? Volta ali naquela parte ali, vai.
12: Peruca. Tô velho apaixonado hoje.
10: Meu velho? Que é isso, cara? Hoje você estirou o dia mesmo, hein?
12: Tá apaixonado hoje.

0: Caracol.
1: Um grande abraço, meu amigo Rodrigo, tá lá no Bar do Lércio, ligadinho com a gente. Um abraço pra você, meu parceiro, tudo de bom. Aqui, peruca, manda aí, peão todo tatuado. Ofereço para o Fábio, Negão, Anderson e também o pessoal aqui, ó, da equipe 10 Cocal. Tá mandado pra vocês, meu parceiro. Vocês gostam do tal do peão todo tatuado, né? Vocês gostam mesmo, né? Vocês adoram!
2: Ai, peruquinha!
1: Sorte o povão aí, meu filho!
2: O peruca Juliana só tá dando banho na minhoca, peruca.
1: Como é que é?
2: Fala pra ela fazer o favor de ouvir um modão aí pra ver se ela consegue pegar um peixe aqui, que o negócio tá feio pro lado dela.
1: Alô, Juliana! Tá lá na peixeira do meu parceiro Camilo! Ô, Jane! A mulher tá dando banho na minhoca.
2: O peruca Juliana só tá dando banho na minhoca, peruca.
1: Ô, Ju!
2: Fala pra ela fazer o favor de ouvir um modão aí pra ver se ela consegue pegar um peixe aqui, que o negócio tá feio pro lado dela.
1: Ô, Ju! Só tá banhando a bichinha, a minhoca. Alô, Jane! Vou tocar o modão daqui a pouco. Eu tenho certeza. Com o modão do Milionário Zé Rico, o peixe vai morder essa minhoca. Às 6h12, no Boteco você participa. Manda sua mensagem, gente. Sempre mande a sua cidade. Beleza, beleza.
3: Alô, peruca. Boa tarde, tarde, peruca. Tarde. Boa tarde, de tarde, peruca.
1: Tarde, de tarde.
3: Ô, peruca, manda aquela uma.
1: Qual?
3: Eu dormi na praça.
1: Não.
3: Aquela uma assim, em cima do corte. Vamos lá. Pá, pá, pá, pá. É, seu guarda, eu não sou vagabundo, não sou delinquente, sou um cara carente. O quê? Oh. Eu dormi na praça.
1: Back vocal também?
3: Pensando nela.
1: Oi, São Martim.
3: Vamos lá, vamos pra cima. Mete o couro.
1: São Martim, pensando nela quem?
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1: Ó, oh, que modão,
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1: Rapaz, vontade de tomar o cara. Vai.
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3: Vamos pra cima, mete o couro.
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2: Boa tarde, meu pé de moleque.
1: Pé de moleque.
2: Truquinha? É a Gretchen.
1: É a Gretchen. Como é que é o negócio?
2: Pé de moleque. Tudo bem, Truquinha?
1: Tudo bem.
2: É a Gretchen. Você pediu uma música pra mim? Pra tocar pra mim?
1: Eu toco pra você.
2: Mesa de bar?
1: Mesa de bar.
2: Vou falar isso pra Maria Teresosa, pro Jonas, pra Maria, pra Cleusa.
1: Cleusa,
2: hein? Pra todos que estão ouvindo. Bom abraço, meu amor. Beijo. Tchau, um beijo. Tchau.
1: Beijo. Um beijo no seu coração. A Gretchen. A verdadeira. E cadê a Sula? Cadê a Sula?
3: Fala, peruca, beleza? Aqui é o Marius, do Posto Presidente.
1: O Maurizão.
3: Tudo certo?
1: Tudo a 18.
3: Rapaz do céu, São Martim, rapaz, só pede moda apaixonada, hein?
1: Você viu,
3: senhor? Ou apaixonado.
1: Até
3: rapaz,
1: demais.
3: Essa música ele pediu agora há pouco aí, do Bruno Marrone, hein?
1: Show de bola.
3: Dormir na praça. Rapaz, essa tá em cima do corte, hein? Rapaz, música boa, hein? Viu, peruca? Mete um modão pra nós aí.
1: Tá bom, ué.
3: Se der, fazer o quê, né? Vamos curtir uma música e tomar cachaça.
1: Maravilha.
3: Esses dias eu tive aí na...

0: na loja do São Martin, rapaz, o homem é demais, hein? Homem vende tudo, as coisas aí, tem cachaça, tem ovo cozido, tem alface, agrião, pensa no homem que tem tudo. Mete um modão pra nós aí.
1: Tá bom,
0: Chico Rei, Paraná.
1: Beleza.
0: Canarinho.
1: Deixa comigo.
0: Janeiro.
1: Valeu. Aí, meu filho.
0: Na bala, em cima do corte.
1: Tamo junto. Daqui a pouco é Marilson, tem o seu modão, mas tá chegando agora. Tchau.

0: Zezé.
1: Peruca! Oi. É nóis, peruca! Ah. Vai me matar, infeliz!
0: Hoje não, filha!
2: Peruca!
0: Hoje não!
3: Boa tarde, peruca! Tarde. O Sérgio aqui do Perazulo, toca a mão do Tchão Carreira aí, peruca! Ô, Sérgio! Toca uma pra mim aí, peruca!
0: Tá bom, Sérgio! Aguenta o coração, filho! Daqui a pouquinho eu toco uma pra você! Vixe. Tá bom? Espera sentadinho, que às vezes de pé você vai cansar, mas vou tocar uma pra você.
4: Esse cara é sem vergonha, papai.
0: E Serjão já vai pelo nome. É sem vergonha até demais.
5: Boa tarde, peruca.
0: Tarde.
5: Gostaria de ouvir a música do milionário José Rico, Lenha Molhada.
0: Lenha Molhada, tá bom.
5: Feliz para todos os ouvintes.
0: Show de bola, beleza.
5: Manda um alô pra minha filha Emily.
0: Emily.
5: Estamos aqui ligado na rádio Cobra FM.
0: Valeu, um beijo no seu coração. Ô, Emily, tá fazendo bagunça na casa? Um beijo no seu coração, Emily. Ótima tarde de... quarta-feira.
6: Pra todos os ouvintes, pra aqueles que gostaram da música.
0: Tá bom, vai e manda a música, beleza? Um beijo no seu coração, nossa amiga Ivone. Obrigado pela audiência. Lembrando que amanhã, às 4 da madruga, tem programa Só Modão Acordando. O Galo, beleza, beleza? Quem tá com a gente participando, pedindo modão? Alô, alô, meu amigo. Ligadinho com a gente. Pediu aí um modão do... Peão todo tatuado? Ah, não, com o João Paulo e Daniel. Misericórdia. Olha o Zap bagunçando tudo nós aqui, ó. Você tá doido? Daqui a pouquinho tem modão com o João Paulo e Daniel. E um grande abraço ao nosso parceiro, o professor famoso Pelé. Alô, alô, Pelé. Alô, pessoal da equipe 10. Obrigado pela audiência, pelo carinho. Ótima tarde pra vocês de quarta-feira. Meu amigo Cristiano, quem tá correndo, nossa amiga Ivone. Um beijo no coração, nosso parceiro. Alô, alô, Paulão da Rural, nossa amiga Ângela. Alô, Ângela. Alô, alô, Rock. Pessoal do 10 do Vermelho na Cidade Orlândia, acompanhando a gente nesta tarde maravilhosa. Um grande abraço também para nossa amiga Neuza Carábia, tá conosco nesta quarta-feira, beleza? E vamos de moda daqui a pouquinho, depois das 7, aqui pela 107.1, tem ele, Eli Reis, o sucesso do rádio, e para você, 90.3, tem o Wilson Bispo. Logo após, o resumo do

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0: Alô, equipe 10!
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0: Anote a hora, agora são 6 horas 37 minutos.

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2: Ótima noite pra você! De quarta-feira, agora são 6 horas 48 minutos. Lembrando que daqui a pouquinho tem resumo do dia Cobra News, é claro. Você muito bem informado aqui na Rádio Cobra FM. Beleza? Alô, meu parceiro Sergão, você pediu modão com o Tião Carreiro? Segura!

0: Tá aí! Moda boa demais pro meu parceiro Jacaré ligadinho com a gente na cidade de Cambé. Eita moda, hein? Agora são 6 horas 54 minutos. Lembrando que amanhã às 4 da madruga te espero com o programa Só Modão. Acordando galo.
1: Papai, vem embora.
0: Tá.
1: Vou ficar até tarde no bucaco, não.
0: Tá bom, filho. O pai tá partindo nessa porque tá chegando o resumo do dia Cobra News. E logo após, tá chegando ele aqui pra você da 107.1. Eli Reis, o sucesso do rádio. Já pra você, da 90.3. Alô, pessoal do Vale do Paranapanema. Obrigado pela audiência, pelo carinho. Ótima quarta-feira. Beleza? Daqui a pouquinho, informação. Amanhã às 4 eu volto com o programa Só Modão, beleza? E ó, o negócio é o seguinte: 10 e 10 é 20. Um abraço e tudo de bom.
2: Ô, peruca. O negócio tá feio hoje, hein? Hoje o mato tá baixo pra roçar, tá alto pra carpir e tá molhado pra queimar, peruca. Hoje tá difícil.

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1: Prefeitura de Londrina prevê déficit de mais de 200 milhões de reais. Câmara de Londrina aprova recesso para professores em julho. IAT libera licença para a obra do Trevo da Esperança em Cambé.
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1: Quarta-feira, 30 de setembro. Excelente noite para você. Londrina marca agora 23 graus, 22 graus em Cambé e Rolândia, 25 graus no Vale do Paranapanema e 21 graus em Arapongas e Apucarana. E a Prefeitura de Londrina informou que o município deve terminar 2026 com um déficit de 205 milhões. O valor corresponde à diferença entre as despesas previstas e os recursos disponíveis para o fechamento das contas públicas neste ano. Segundo a Prefeitura, Londrina encerrou 2025 com um déficit de 81 milhões de reais e iniciou o atual exercício com esse valor pendente. Ao longo deste ano, outras despesas fizeram a previsão aumentar em 124 milhões, chegando a um montante de 205 milhões de reais. Para tentar diminuir o rombo, a administração anunciou medidas de controle de despesas, revisão de contratos, reformas administrativas e mudanças na estrutura da prefeitura, como conta o prefeito Tiago Amaral.
2: As medidas principais, sem dúvida nenhuma, são as medidas, é claro, de redução do repasse de subsídio ao transporte coletivo. Isso precisa acontecer. Na verdade, assim, aqui é um reequacionamento, né, do transporte coletivo. A gente precisa que as linhas sejam mais otimizadas e, é claro, são mudanças na carne, né? Então, aqui a gente está cortando realmente otimização da frota, redução aqui do número de deslocamentos feitos, né, pelos próprios servidores ou pelos secretários, revisão total de todos os contratos. A gente já gerou economias aí de mais de 40 milhões só na revisão dos contratos, redução de 25% de outros contratos que a gente está revisando agora. Então, nós vamos fazer a Prefeitura de Londrina realmente conseguir trabalhar dentro de um cenário que seja de gastar, sem cortar serviços, mas entregando o melhor resultado possível. Qual que é o nosso grande objetivo? As contas do município têm que ser suficientes, é claro, para além de bancar toda a estrutura, né, a conta dos nossos servidores, mas para prestar serviços de qualidade. Então, essa é a nossa preocupação. Então, não adianta assumir contas de forma irresponsável, como a gente viu acontecer, e depois, é claro, não ter dinheiro para pagar as contas básicas.
1: A meta da administração é reduzir o comprometimento da receita para 90% do orçamento. Furtos em ônibus escolares afetam cerca de 950 alunos em Arapongas.
3: Durante as últimas semanas em Arapongas, os alunos da rede municipal estão enfrentando sérios problemas com o transporte escolar. O motivo seria que um homem teria invadido o pátio em que os veículos ficam e teria furtado vários metros de fios. Esses equipamentos seriam cruciais para o funcionamento dos veículos. Então, por conta disso, a prefeitura está tomando algumas atitudes para que os alunos não percam as aulas e até mesmo fiquem com o conteúdo atrasado. Quer trazer os detalhes a respeito de como esse processo está funcionando e quais serão as resoluções para esse problema? É o secretário de Educação, secretário Lino Batista.
4: Então, nós tivemos um problema com os nossos ônibus que afeta o transporte escolar, que é o problema ali de furto na garagem onde os nossos ônibus eles ficam, né? E nas últimas duas semanas isso aconteceu. Tivemos aí 20% da frota afetada com esses roubos. O pessoal rouba bateria, a fiação, e cada ônibus que é roubado significa uma linha que que deixa de ser realizada, deixa de ser feita. Vai ser melhorada a questão do alambrado ali da garagem dos ônibus, vai ser aumentada também a questão do monitoramento das câmeras, tanto é que nós temos agora uma câmera que identificou o humilhante que estava fazendo esse furto ali na garagem, né? E além das câmeras, além do alambrado, também nós pedimos para o secretário de Segurança Argate que aumente um pouco ali a questão da vigilância, uma vigilância mais ostensiva, para ajudar a gente no monitoramento e vigilância daquela região, para que isso não aconteça.
3: Repórter André Garcia.
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1: E a construção do Trevo da Esperança, localizado no município de Cambé, recebeu autorização ambiental emitida pelo Instituto Água e Terra IAT. Com investimento de mais de 25 milhões de reais, a intervenção rodoviária tem previsão para o início das obras neste mês de outubro e o prazo de execução estimado em 12 meses. O projeto contempla a edificação de um viaduto com duas passagens superiores na Avenida Esperança, no trecho sobre a BR-369, no quilômetro 161. A estrutura completa terá extensão de 1.260 metros, englobando o rebaixamento de pista, implantação de vias marginais, muros de contenção, sistema de drenagem pluvial e sinalização viária. O contrato com a empresa executora foi assinado em maio e desde então a equipe técnica vinha desenvolvendo os projetos básicos e executivo da engenharia. E a Câmara Municipal de Londrina votou o projeto de lei de autoria da vereadora Michele Tomazinho, que determina que instituições de saúde apresentem relatórios periódicos sobre casos de abortamento realizados no município. A proposta prevê que hospitais, clínicas e maternidades da rede pública e privada encaminhem à Secretaria Municipal de Saúde, a cada 30 dias, informações sobre os procedimentos realizados. Os dados deverão ser apresentados de forma anonimizada, com medidas para preservar a identidade e a privacidade das pacientes. Entre os dados previstos no projeto estão a idade gestacional no momento do procedimento, o método ou técnica utilizada e informações relacionadas ao termo de ciência da gestante sobre a possibilidade de entrega voluntária para adoção. O relatório também deverá indicar a justificativa clínica ou enquadramento em hipótese de excludente de licitude para a realização do procedimento. Governo pede bloqueio de mais de 5 mil sites de bets ilegais.
5: O governo federal pediu bloqueio de mais de 5.200 sites de apostas desde a entrada em vigor da medida provisória que proibiu as bets em todo o país. A ofensiva também alcança aplicativos, redes sociais, publicidade e a movimentação financeira das empresas. A Anatel já determinou a derrubada de mais de 2.300 domínios. O secretário nacional de Segurança Pública, Chico Lucas, destacou a dimensão da operação para retirar do ar os sites de apostas ilegais.
6: Já foram encaminhadas para a Anatel o bloqueio de 5.209 sites, desde domingo também derrubando mais de 390 páginas de Facebook e Instagram que estavam fazendo publicidade de bets ilegais e grupos de Telegram com mais de 1 milhão de membros, onde havia compartilhamento de links de informações sobre sites de apostas ilegais. Então,
5: o governo também notificou 186 aplicativos para serem retirados das lojas da Apple e Google. Plataformas digitais também foram acionadas para remover publicidade irregular. A fiscalização também chegou ao sistema financeiro. 73 empresas suspeitas de receber dinheiro de bets ilegais foram identificadas e o Banco Central foi acionado para rastrear a cadeia de pagamento. O ministro da Justiça e Segurança Pública, Wellington César Lima e Silva, afirmou que a fiscalização será permanente.
7: Como anunciamos na sexta-feira passada, é um processo permanente e contínuo de fiscalização para dar conta exatamente da responsabilidade envolvida pelo Estado brasileiro no combate a essa prática que se tornou ilícita, e nós alcançaremos todos os elos dessa cadeia progressiva e continuamente.
5: Segundo o governo, desde 2023, operações da Polícia Federal contra apostas ilegais já resultaram em pedidos de bloqueio de mais de 4 bilhões de reais em bens e valores. De Brasília, Yuri Hudson.
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1: E a Câmara Municipal de Londrina aprovou nesta semana, em segunda votação, o projeto de lei que prevê recesso escolar no mês de julho para professores e demais profissionais do magistério em regência de classe da rede municipal de ensino. A proposta recebeu 12 votos favoráveis e 2 abstenções. Com a aprovação, o texto segue para as 2 próximas etapas de tramitação antes de poder entrar em vigor. De acordo com o projeto, o recesso deverá ocorrer no mesmo período das férias dos alunos, conforme o calendário escolar anual. O período será remunerado e não prejudicará os demais direitos funcionais dos profissionais. Durante o recesso, os profissionais abrangidos pela proposta ficam dispensados das atividades letivas e pedagógicas presenciais. O texto permite, de forma excepcional, a convocação para atividade de planejamento, captação ou formação continuada, desde que haja justificativa prévia da Secretaria Municipal de Educação.
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8: Palmeiras e Corinthians terá capacidade reduzida no Nubank Park. O derby marcado para 11 de outubro, às 5h30 da tarde, pela 30ª rodada do Brasileirão, será disputado entre os shows de Zion, no dia 10, e Robbie Williams, no dia 13. Com a estrutura do palco montado em frente ao Gol Norte, o estádio deve perder entre 25% e 30% da sua capacidade total. O São Paulo não tem dinheiro para quitar os direitos de imagem referentes a agosto. O pagamento vence nesta quarta-feira, mas as pessoas ligadas à presidência e ao departamento de futebol não demonstram confiança em uma solução imediata. Uma das fontes resumiu a situação, abre aspas, só com um milagre, fecha aspas. A diretoria admite 4 meses de atraso, mas existem jogadores com valores pendentes há muito mais tempo. Gregory tem contrato até julho de 2027 com o Al Rayyan, mas existe uma cláusula que o clube catarí pode renovar por mais um ano unilateralmente. O Botafogo está preparado para tentar repatriá-lo em todas as janelas. Cristiano Ronaldo deixou de treinar com a seleção de Portugal pela 3ª vez consecutiva. O astro chegou a comparecer, mas abandonou o Estádio Parque, em Copenhague. O CR7 esteve no local de treinamento com o restante da equipe, mas se retirou em um carro da Federação Portuguesa.

0: de quarta-feira de instabilidade. Na quinta-feira, a atmosfera inicia o processo gradual de estabilização sobre o Paraná. Apesar da redução da instabilidade, ainda são esperadas algumas pancadas de chuvas de forma irregular. Amanhã, a máxima na região de Londrina não passa dos 24 graus.
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0: Que bom que você tá aqui. Seja bem-vinda, seja bem-vindo. Uma grande noite para você. Abraço.

Esse tava bem demais, esse tava aí com Cobra News, tá bem informada, bem informado. Antes o Peruca fez festa aqui, um amigo, um campeão em cada horário. Salve, salve! Quarta-feira, metade da semana, dia 30 de setembro, ano é 2026.

0: só faz barulho aí.
1: Muito bom ter você por aqui, seja bem-vinda, seja bem-vindo, tá aí Humberto e Ronaldo, saudade véia. E daí, vai mandar aquele salve aqui pro sucesso, tô esperando, apareça por aqui, o nosso WhatsApp 4333164006. Participe aqui da nossa programação, te espero.

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1: Aqui na nossa programação, Eduardo Costa passou por aqui. Deus é caipira. A noite é nossa, seja bem-vinda, seja bem-vindo, boa noite pra você.
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1: Agora 7:29.

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2: Oi, gente, boa noite da Cobra FM.
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2: Toca aí. 33-16-40-06. Que bom ter você aqui comigo. Seja bem-vinda. Seja bem-vinda aqui na nossa programação. Uma ótima quarta-feira para você.
5: Boa noite, sucesso. Carminha do Mato Carlos. Vamos, que bem linda aí para mim, hein?
2: Tá bom.
5: Tô te ouvindo, sucesso.
2: Abraço aí para Carminha. Participando aqui da nossa programação, faça como a Carminha. Mande um salve para cá no 33-16-40-06. Participe aqui com sucesso, tá bom? Seja bem-vinda, seja bem-vindo.
6: Opa, sucesso.
2: Oi.
6: Boa noite.
2: Boa noite.
6: Manda pra nós, eu quero
2: assim. O que você quer ouvir? Qual?
6: Você de uns dias pra cá vem mudando demais o seu modo de ser.
2: Rapaz, você
6: tem muita tristeza, mulher, mas me evita me olhar.
2: Tá aí, talento, hein?
6: Perceber.
2: Abraço pra você, viu? Sucesso.
6: Manda pra nós, sucesso.
2: Então tá bom.
6: Boa noite.
2: Boa noite. Rapaz, foi legal, acho que a vó deu. O que, que é isso, menino? Abraço aí, sucessinho. Abraço, vó. Vó Elza. Obrigado, o cowboy. Cowboy da borracharia. Só sucesso.

0: Muito bem, que bom saber que você tá aqui com sucesso, o sucesso tá com você. Vou mandar abraço, adoro mandar abraço, salve pro melhor ouvinte do mundo, que é você, sem dúvida. Boa noite, Eli Reis, coloca meu nome aí nos sorteios da rádio. Aqui é o Aguinaldo Augusto Moraes Marques. Grande abraço aí pra você. Deixa eu ver se... O que, que ele tá mandando aqui pra gente? É 107, a melhor.
1: Aí, ó. 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
0: Isso. Ele gravou aí, né? Tá ouvindo a programação. Grande abraço pra você. Eu acho que eu tô com essa música ontem, depois da Voz do Brasil, tá bom? Grande abraço pra você, meu amigo Aguinaldo Augusto Moraes Marques. Que o Papai do Céu abençoe você, a sua família. Tudo de bom. Muito obrigado aí pelo salve, meu grande amigo aí. Meu grande amigo Aguinaldo Augusto. Tá na Cobra FM, tá aqui junto com o sucesso. Valeu pela preferência.

0: Muito obrigado aí pelo rádio ligado. Boa noite da Rádio Cobra FM pra você que acompanha aqui a nossa programação. Tá aí no trabalho? Bom trabalho pra você. Tá de boa? Valeu aí também pelo rádio ligado. Tá aí no trânsito. Valeu pela preferência, pela carona. Valeu, né? Tudo de bom pra você. Uma ótima noite de quarta-feira, metade da semana. E a gente tá por aqui fazendo festa. A gente tá aqui no clima da 107.1. A melhor. Daqui a pouco eu mando mais abraço, hein? Tá bom? Eu mando mais um salve aí pra galera que tá mandando aquele boa noite aqui pra Cobra FM. Valeu pela preferência. Tamo junto aí. 8:01.
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2: Pesquisa eleitoral divulgada pelo Instituto Real Time Big Data sobre as intenções de voto para o governo do Paraná mostra Sérgio Moro do PL com 36%, enquanto Sandro Alex do PSD tem 28% das intenções de voto no primeiro turno. Requião Filho do PDT aparece com 23%. A pesquisa foi feita entre os dias 24 e 28 de setembro, com entrevistas de 1.600 eleitores do Paraná. A margem de erro é de 2 pontos percentuais para mais ou para menos e o nível de confiança da pesquisa é de 95%. O levantamento está registrado no Tribunal Superior Eleitoral com o número PR04181/2026.
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6: Oi, gente, boa noite.

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0: Muito obrigado por você estar sempre com a gente aqui também, né? Aqui com a gente, que legal. Isso é bom demais, né? E aí, beleza? Tudo de bom pra você, uma ótima quarta-feira. Tá bem? Tá felizão da vida aí? Tem muita música agora, hein? Nossa senhora! São as mais pedidas. É uma melhor do que a outra. Não dá pra ficar fora, não. Não, não, não, não, não, não, não, não. Paradão aqui é top, né? Top, top, top, top, top. Paradão de sucessos.
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1: O nome dela é Flash.
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Tá aí, fazendo muito sucesso, Lucas e Igor, aqui na nossa programação. Flash, sucesso, é sucesso, tá aqui na nossa programação. Passou por aqui também o Gustavo Lima com Bala Alojada, Péricles e JP Até Quando, música linda, maravilhosa. Afinal, você está na Cobra FM, aqui só toca sucesso, é uma melhor do que a outra, porque a gente tem o melhor ouvinte, que é você, com certeza. Boa noite, tudo de bom, muita luz no seu caminho, que o Papai do Céu abençoe você, que você possa realizar os seus sonhos. Eu tô aqui, ó, dedinho cruzado, torcendo pelo seu sucesso. Manda um abraço aqui. Boa noite, meu amigo sucesso, estou na escuta sempre, Isabel Nunes, da cidade de Rolândia. Obrigado, meu anjo, bom tê-lo aqui na nossa programação. Zezé de Camargo, irmão da lua, amigo das estrelas.

0: Finalizando as mais tocadas com o mais amado do Brasil, Amado Batista, aqui na Cobra FM com essa música linda, maravilhosa, uma das mais pedidas em todas as rádios e redes sociais do Brasil. Participação do nosso embaixador aí, ficou top demais, hein? Alucinação. Também passou por aqui o Ian com o Dilcinho, a gente separou o Zezé de Camargo, Irmão da Lua, Amigo das Estrelas, Lucas e Igor, a música Flash, Gustavo Lima, Bala Alojada, Pericles e JP Até Quando, foram as músicas mais tocadas que eu trouxe para você nesta noite legal de quarta-feira, metade da semana, aqui na 107.1. Boa noite para você, muito obrigado aí pelo rádio ligado.
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0: 8:32.

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1: Conte-me tudo e não esconda nada. Boa noite, faltam 18 para as 9.
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1: Na nossa programação, para você, eu trago agora Cleito e Romário. Chuva de bênção.
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Sucesso, só as músicas boas hoje, hein? Só sucesso mesmo, hein?

Ação nessa quarta-feira, tá aí pra você, eu trouxe Fido Menjeca. Bora viver, bora! Gente, eu vou dar uma pausa, que pininha. Mas eu volto daqui a pouquinho após a Voz do Brasil, beleza? Tá combinado, a gente espera aqui na 107.1.

0: 8 para as 9.
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16: Está no ar a voz do Brasil. As notícias do governo federal que movimentaram o país no dia de hoje.
17: Olá, boa noite.
18: Boa noite para você que nos acompanha em todo o país.
17: Quarta-feira, 30 de setembro de 2026.
18: Vamos aos destaques do dia.
17: Centro Nacional de Proteção à Criança e ao Adolescente vai centralizar notificações de crimes na internet.
18: Plataformas deverão comunicar situações de risco iminente ou em andamento em até 12 horas. Graziela Mendonça.
19: Portaria também autoriza a criação de uma força integrada para combater o crime organizado no ambiente cibernético.
17: Mudanças nas receitas médicas controladas.
18: Uma nova regra da Anvisa autoriza os médicos a emitirem as receitas de forma totalmente digital.
17: A partir de hoje, as vigilâncias sanitárias locais passam a usar um sistema único integrado em todo o Brasil. Cleide Lopes.
7: O novo sistema foi criado para centralizar a gestão na prescrição de medicamentos sujeito a controle especial.
18: Está chegando o Dia das Crianças.
17: E você já sabe o que vai dar de presente?
18: Na hora de escolher um brinquedo, fique de olho nas dicas do Inmetro para garantir diversão com segurança. Pablo Mundim.
20: Do Inmetro, orienta os pais a verificarem a presença do selo de identificação da conformidade antes da compra.
17: Hoje, na apresentação da Voz do Brasil, Luciano Seixas e Mariana Jung.
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17: A Justiça Federal determinou medidas para a proteção de crianças e adolescentes na plataforma Discord.
18: O pedido foi feito em ação da Advocacia Geral da União, acatada pelo Judiciário.
17: A ferramenta de comunicação terá que adequar o monitoramento da plataforma, verificação de idade e de controle parental, entre outras medidas.
21: Na ação que foi acatada pela Justiça Federal, a Advocacia Geral da